0: Todas as entregas foram simultaneamente em cidades dos estados de São Paulo, Rio de Janeiro, Pernambuco, Amazonas, Piauí, Alagoas e Sergipe, com participação de ministros e autoridades locais por videoconferência. Na educação, foram inaugurados 10 novos campi de institutos federais, com investimento de 206 milhões e 600 mil reais, sendo 196 milhões de reais do novo PAC. As unidades ampliam a oferta de ensino técnico e profissionalizante, parte do plano de expansão da rede federal, que prevê a construção de 111 novos institutos em todo o país, com potencial para criar 155 mil novas vagas. O ministro da Educação, Leonardo Barchini, destacou que o governo investe em educação de qualidade e oportunidades para os estudantes.
1: Você entra aqui no ensino médio, você pode fazer graduação, você pode fazer licenciatura, você pode fazer curso subsequente, você pode fazer mestrado, doutorado, enfim. Isso aqui abre as portas para todas as oportunidades que os nossos jovens precisam.
0: Na saúde, o governo do Brasil anunciou investimentos de 464 milhões e 800 mil reais para fortalecer o Sistema Único de Saúde. O pacote inclui a entrega de ambulâncias, unidades odontológicas móveis, micro-ônibus para transporte de pacientes, equipamentos para hospitais e unidades básicas de saúde, além da ampliação do programa Agora Tem Especialistas. Também foram inauguradas novas estruturas hospitalares e anunciadas ações para ampliar o atendimento especializado e incentivar a inovação tecnológica no SUS, explica o ministro da Saúde, Alexandre Padilha.
2: É o Brasil ter cada vez mais capacidade de produzir aqui no Brasil os medicamentos, as tecnologias, o conhecimento necessário para cuidar da saúde do nosso povo, para a gente ficar soberano.
0: Na habitação, 1.619 novas moradias do programa Minha Casa Minha Vida foram entregues simultaneamente em 6 estados, beneficiando cerca de 6.500 pessoas. O investimento é de aproximadamente 263 milhões de reais. O ministro das Cidades, Vladimir Lima, disse que somadas as entregas realizadas nessa semana, já são 1.753 novas moradias destinadas à família de baixa renda em diferentes regiões do país.
3: Hoje nós temos 2 milhões e 500 mil moradias contratadas no âmbito do programa Minha Casa Minha Vida. E vamos chegar até 3 milhões no final deste governo.
0: O presidente Lula defendeu investimentos em infraestrutura social e o acesso da população a serviços públicos essenciais.
4: Dinheiro bom é dinheiro investido em obra, em educação, em saúde, em ferrovia, em rodovia. É o dinheiro, que gera mais emprego, que gera mais renda, que gera mais desenvolvimento e que gera conquista para todo mundo. Esse é o dinheiro bom.
0: Somadas, as ações dessa sexta-feira representam mais de 930 milhões de reais em investimentos nas áreas de educação, saúde e habitação. Reportagem Pablo Mundim.
5: E o presidente Lula sancionou lei que cria a Universidade Federal do Esporte, vinculada ao Ministério da Educação.
6: A universidade vai, em um único local, desenvolver atividades de ensino, pesquisa, extensão e inovação, voltadas ao desenvolvimento da ciência do esporte.
5: Entre as finalidades estão capacitar profissionais para atuar em organizações esportivas e no treinamento de atletas e incentivar a produção de conhecimento científico e tecnológico na área.
6: Com sede em Brasília, a universidade poderá instalar campi em outros estados.
5: Mais fôlego para quem empreende no Brasil.
6: Essa semana, o governo federal anunciou medidas para quem trabalha como MEI.
5: Hoje foram anunciadas mais duas novidades: o Desenrola MEI, voltado para quem precisa regularizar dívidas fiscais,
6: e a expansão do Contrata Mais Brasil, plataforma que conecta os empreendedores que querem prestar serviços a órgãos públicos.
7: O Desenrola MEI vai permitir que microempreendedores individuais de todo o Brasil renegociem dívidas tributárias. A iniciativa vai atender mais de 3 milhões de MEIs que possuem pendências na dívida ativa da União. Serão atendidos empreendedores com débitos de até 20 mil reais. Entre as facilidades inéditas está o parcelamento dos débitos em até 145 meses ou mais de 12 anos. Os descontos sobre juros, multas e encargos legais podem chegar a 70%. Annelise Lenze, procuradora da Fazenda Nacional, explica o objetivo.
8: É um programa de transação tributária customizado para sustentabilidade do pagamento e para a saúde financeira desses MEIs e que vem fechar o ciclo de estímulo a novos créditos, a novos negócios, ao desenvolvimento econômico e social e a proteção também, proteção social de cada um desses MEIs.
7: Outra nova medida é a expansão do Contrata Mais Brasil, que facilita a contratação de microempreendedores individuais. O profissional se cadastra na plataforma e pode prestar serviços para os governos federais, estaduais e municipais, como pintura, manutenção, entre outros. O programa agora terá 141 atividades econômicas contempladas. Antes eram 107. Foram incluídos serviços como alimentação, fotografia, produção cultural, estética e organização de eventos. Além disso, mais instituições estão aderindo à plataforma. Quase 90 novos órgãos aderiram ao sistema, incluindo o Banco do Nordeste e a Fiocruz. O ministro do Empreendedorismo, Paulo Pereira, fala quantos empreendedores podem ser alcançados com as mudanças.
9: Bancos públicos, empresas estatais, serviços federais passam a incluir os seus serviços no Contrata Mais Brasil, ao mesmo tempo que mecanismos de busca ativa desses MEIs farão um esforço para incluir algo como um potencial de 5,5 milhões de MEIs, algo como que pode chegar a 6 milhões de MEIs na plataforma pública. Então, uma plataforma de compras públicas voltada para os MEIs.
7: Os anúncios fazem parte de uma série de medidas anunciadas para os microempreendedores. Na segunda-feira, o presidente Lula já havia enviado ao Congresso Nacional a proposta de reajuste do teto de faturamento do MEI, de 81 mil para 140 mil por ano. Atualmente, o Brasil possui mais de 16 milhões de microempreendedores individuais. Reportagem Gabriela Noronha.
5: Quem tem interesse em participar do Desenrola MEI poderá acessar o sistema a partir do dia 6 de julho no site www.regularize.pgfm.gov.br.
6: O programa Gás do Povo agora chega a 100% dos inscritos no Cadastro Único de Programas Sociais do Governo do Brasil.
5: São mais de 15 milhões de recargas do botijão de gás de 13 quilos que estarão disponíveis aos beneficiários a partir do próximo dia 10 de julho.
10: Para a dona de casa Maria José de Carvalho, o botijão de gás na cozinha é motivo de alívio. Moradora do Sol Nascente no Distrito Federal, ela recebe o botijão gratuitamente por meio do Programa Federal Gás do Povo. Segundo Maria, foi graças ao programa que ela deixou para trás o fogão a lenha.
11: Quando eu morava no barraco de madeira, eu cozinhava na lenha, porque aqui é uma quadra que ninguém presta nada para ninguém, né? Agora melhorou um pouco.
10: Lançado em setembro de 2025 para substituir o antigo Vale Gás, o programa Gás do Povo é administrado pelos Ministérios de Minas e Energia e do Desenvolvimento e Assistência Social, Família e Combate à Fome. Segundo o governo federal, já são quase 15 milhões de recargas gratuitas realizadas em todo o Brasil desde o início do programa, como explica o ministro de Minas e Energia, Alexandre Silveira.
12: É 100% de cobertura. Já são 15 milhões de recargas, hoje o país todo está coberto. Onde não tem revenda, as distribuidoras estão chegando com a entrega em veículos móveis e todo o público-alvo, que é o público do Cade Único, já recebe o botijão de gás, essa grande medida de proteção social.
10: Em julho, os beneficiários do programa poderão retirar a recarga gratuita do botijão de gás de 13 quilos a partir do dia 10. O benefício ficará disponível até 9 de agosto. A retirada do botijão pode ser feita diretamente nas 26 mil revendas credenciadas, espalhadas por mais de 4.800 municípios brasileiros. Com locução de Nazi Brum, reportagem de Gabriela Noronha.
6: O Escritório Nacional Antifacção foi inaugurado nesta sexta-feira, no Rio de Janeiro.
5: A nova estrutura, lançada pelo Ministério da Justiça e Segurança Pública, integra o programa Brasil contra o Crime Organizado.
6: O objetivo é apoiar as ações integradas desenvolvidas pelas forças de segurança pública.
5: Além do Rio de Janeiro, o escritório já está presente em São Paulo e estará posteriormente em Foz do Iguaçu, no Paraná.
6: Segundo o ministro da Justiça e Segurança Pública, Wellington César Lima, a medida quer aproximar a União dos principais centros de atuação do crime organizado no país.
13: visa exatamente que nós venhamos a nos aproximarmos mais das realidades específicas de determinados estados da federação, como no caso do Rio de Janeiro e São Paulo. Também teremos um ponto em Foz do Iguaçu, fundamental que para a fluidez dessas informações locais, estabelecimento de estratégias customizadas específicas para cada realidade local, o Ministério da Justiça se faça presente.
5: Em 2016, foi sancionada uma nova lei contra o tráfico de pessoas, que virou um marco para o Brasil.
6: Ela aumentou a possibilidade de investigação, a criminalização e as penas, além de garantir maior assistência às vítimas.
5: Para celebrar os 10 anos da lei, novas parcerias foram firmadas para combater esse tipo de crime.
14: Disfarçado de oportunidade de trabalho no exterior, o tráfico de pessoas segue fazendo vítimas no Brasil. Uma nova rota identificada pelo Ministério da Justiça e Segurança Pública tem um destino líder, Camboja, na Ásia. 44 brasileiros foram aliciados no ano passado para atuarem em centros de crimes digitais naquele país, como explica o diretor do Departamento de Migrações da Secretaria Nacional de Justiça do Ministério da Justiça e Segurança Pública, Vitor Semple.
15: Brasileiros estão sendo vítimas de esquemas, os chamados scam centers, que são brasileiros sendo transportados, exportados por meio de aliciamento para o Camboja e para os outros países para dar golpes digitais em brasileiros aqui no Brasil.
14: No ano em que a Lei Brasileira de Enfrentamento ao Tráfico de Pessoas completa 10 anos, o Ministério da Justiça lançou duas parcerias para ampliar as ações de prevenção desse crime no país. A primeira é no campo dos esportes, com a criação de uma cartilha que orienta atletas, familiares, treinadores, dirigentes e demais profissionais sobre os riscos do aliciamento por falsas promessas de contratos e oportunidades esportivas. Para o coordenador-geral de inteligência esportiva do Ministério do Esporte, Diogo Silva, grandes eventos esportivos podem ajudar a dar visibilidade ao tema.
16: Colocando isso dentro do contexto atual que nós estamos vivendo, onde a Copa do Mundo futebol feminino vai ter a oportunidade de apresentar essa proposta para as pessoas e alertar as pessoas.
14: Outra iniciativa é a campanha da Agência Nacional de Aviação Civil para conscientização sobre tráfico de pessoas e trabalho escravo. De acordo com Diana Helena Ferreira, da Agência Nacional de Aviação Civil, profissionais que atuam em aeroportos são capacitados para reconhecer situações de risco e denunciar.
17: Por meio dos treinamentos, eles conseguem identificar sinais, né, que algumas, né, possíveis vítimas podem manifestar, como de nervosismo, às vezes não saber responder determinadas perguntas dos agentes. Né? Eles sabem um canal, por exemplo, para acionar a Polícia Federal ou outro órgão policial que esteja no aeroporto.
14: Os homens já foram maioria nos casos de tráfico para trabalho em condição análoga à de escravo, mas dados recentes do Ministério da Justiça e Segurança Pública mostram que as mulheres passaram a ser as principais vítimas, principalmente quando se refere à exploração sexual. Quanto à faixa etária, a maioria das pessoas identificadas está em idade economicamente ativa, entre 18 e 59 anos. Reportagem Graziele Bezerra.
6: E mais um aliado no combate ao feminicídio.
5: Está em construção uma linha do tempo que mostra o caminho percorrido pelas vítimas de violência desde o primeiro boletim de ocorrência.
6: Com esse histórico, será possível criar mecanismos de alerta para a atuação preventiva das autoridades antes que o crime aconteça.
18: Os casos de feminicídio no Brasil recuaram 11,45% nos primeiros meses após o lançamento do Pacto contra o Feminicídio em fevereiro deste ano. Isso representa 30 vítimas a menos em relação ao mesmo período do ano anterior. Ainda assim, entre abril e maio, 232 mulheres foram assassinadas em razão do gênero. E para fortalecer a luta contra o feminicídio, uma nova estratégia está sendo desenvolvida. Trata-se de uma linha do tempo que cruza dados dos boletins de ocorrência de violência doméstica registrados pelas vítimas. A ideia é agir preventivamente, como explica a idealizadora do sistema, Luana Teixeira, servidora da Secretaria Nacional de Segurança Pública.
19: O feminicídio, ele é o final de toda uma escalada da violência. A partir do momento que essa mulher entrar num ciclo de violência, no primeiro boletim de ocorrência, nós vamos emitir um alerta para todas as autoridades envolvidas, né? Para que ela não chegue no ápice do feminicídio, como a gente observou 15% morrem até 12 meses e 18% morrem até 24 meses. Nossa expectativa principal é essa, é salvar vidas em vez de contar as mortes.
18: A ferramenta faz parte do Centro Integrado Mulher Segura, uma estrutura dentro do Ministério da Justiça e Segurança Pública que usa inteligência e integração de dados para proteger mulheres em todo o Brasil. Para a construção da linha do tempo, foram reunidos dados das secretarias de segurança estaduais e do Banco Nacional de Boletins de Ocorrência. Com as informações, também é possível construir um histórico de atuação dos agressores, de acordo com Luana Teixeira.
19: Às vezes ele comete uma violência aqui no estado, mas ele vai para outro estado e lá não consta que ele cometeu essa violência, porque os sistemas não se conversam. E com Mulher Segura, você vai conseguir olhar tudo isso. Eu consigo ver que esse cara já fez, já praticou violência em vários outros estados.
18: Embora a plataforma ainda esteja em fase de estruturação, já conta com perfis específicos para delegacias e órgãos do judiciário, possibilitando notificações automáticas e a visualização do histórico da vítima e do agressor em diferentes estados. O próximo passo é integrar esses dados ao Sistema Único de Saúde para detectar casos de violência subnotificados. Reportagem Luciana Colares de Holanda.
5: O governo do Brasil finalizou a cessão da área da favela do Moinho para o governo de São Paulo.
6: O terreno na capital paulista era da União e abrigou cerca de 850 famílias.
5: Hoje, no ato de assinatura, a ministra da Gestão e da Inovação, Esther Dweck, destacou o atendimento habitacional às famílias como parte da negociação.
20: Acho que esse momento agora ele vai encerrar um capítulo e começar um novo, né? Justamente naquela área que era a favela do Moinho, que agora vai se tornar o Parque do Moinho. Para que a gente pudesse transformar aquela área num parque, a gente precisava garantir a moradia digna para as pessoas que estavam ali naquela região. O governo federal, por meio do Minha Casa Minha Vida, entraria com 180 mil e o governo do estado com 70 mil para permitir que as pessoas pudessem comprar uma casa de até 250 mil. A grande maioria pôde ficar no centro da cidade, porque essa é uma área extremamente central e essa era uma dos pleitos das famílias, que elas não fossem deslocadas do centro da cidade.
6: Até agora, 84% das famílias já estão com novos imóveis contratados.
5: O governo paulista terá 48 meses para concluir as obras de construção do novo parque.
6: As comunidades da Amazônia que atuam com produtos da biodiversidade.
5: Serão financiadas ações para fortalecer os negócios com foco na conservação ambiental.
21: O Fundo Amazônia vai investir até 230 milhões de reais para fortalecer negócios comunitários da sociobioeconomia em todos os estados da Amazônia Legal. O investimento vai ocorrer por meio do edital Prospera Amazônia, lançado pelo Ministério do Meio Ambiente e Mudança do Clima e que é fruto de um acordo de cooperação com o BNDES, o Banco Nacional de Desenvolvimento Econômico e Social. O edital vai selecionar organizações para oferecer serviços a empreendimentos comunitários que trabalham com produtos e serviços da sociobiodiversidade e que sejam formados principalmente por povos indígenas, quilombolas, extrativistas, ribeirinhos, agricultores familiares e demais povos e comunidades tradicionais. O apoio inclui assistência técnica, formação, capacitação, assessoria para gestão e regularização documental. Também contempla serviços de adequação sanitária e ambiental, certificação, agregação de valor, acesso a crédito e a mercados. Ao todo, o edital poderá apoiar ações em até 106 municípios da Amazônia Legal. A chefe do Departamento de Gestão do Fundo Amazônia do BNDES, Fernanda Garavini, destaca a importância dessa parceria entre o banco e o Ministério do Meio Ambiente e Mudança do Clima.
22: Com essa parceria, o Ministério de Meio Ambiente e Mudança do Clima e o BNDES
1: usando os recursos do Fundo Amazônia, pretendem transformar a produção sustentável dos territórios amazônicos em negócios mais estruturados, capazes de gerar renda, ganhar escala e acessar novos mercados, sem abrir mão da conservação da floresta e dos modos de vida dessas populações, que protegem a floresta.
21: Gerido pelo BNDES, sob coordenação do Ministério do Meio Ambiente e Mudança do Clima, o Fundo Amazônia já apoia mais de 150 projetos, estando presente em 73% dos municípios dos 9 estados da Amazônia Legal. Reportagem André de Barros Lima.
6: O Exame Nacional do Ensino Médio 2026 já contabiliza mais de 5 milhões de inscritos.
5: É o maior número já registrado pelo exame desde 2022.
6: Entre as principais novidades dessa edição está a inscrição automática dos estudantes concluintes do ensino médio da rede pública.
5: Outra mudança foi o aumento no número de municípios onde as provas serão realizadas.
6: Nesse ano, o exame será aplicado nos dias 8 e 15 de novembro em todos os estados e no Distrito Federal.
5: É a principal porta de entrada para a educação superior no Brasil.
6: É utilizado para ingressar em universidades públicas por meio do Sistema de Seleção Unificada, o SISU, ou em instituições privadas pelo ProUni, o Programa Universidade para Todos.
5: Também é utilizado por estudantes que buscam financiamento em instituições de ensino pelo FIES.
6: E fique de olho, as inscrições para quem quer participar do FIES abrem no dia 14 de julho.
2: O Ministério da Educação publicou o edital do processo seletivo do FIES, Fundo de Financiamento Estudantil, para o segundo semestre de 2026. As inscrições são gratuitas e estarão abertas de 14 a 17 de julho, exclusivamente pela internet no endereço acessounico.mec.gov.br/FIES. Neste ano, o MEC oferece mais de 112 mil vagas para o FIES, considerando os processos seletivos do primeiro e do segundo semestre. Para se inscrever, é necessário ter participado do Exame Nacional do Ensino Médio, o Enem, a partir da edição de 2010. No exame, o candidato deve ter obtido média aritmética de, no mínimo, 450 pontos nas 5 provas, sem ter zerado a redação. Além disso, não deve ter participado na condição de treineiro. Outra exigência é possuir renda bruta familiar mensal por pessoa de até 3 salários mínimos. O resultado da pré-seleção na chamada única vai ser divulgado no dia 30 de julho. Reportagem Júlio César de Oliveira.
5: A Advocacia Geral da União notificou hoje a Google, controladora do YouTube, para que retire do ar perfis que promovem e facilitam a criação de plataformas de apostas não autorizadas a operar no país.
6: Os perfis em questão divulgavam conteúdos com tutoriais de como criar uma plataforma de cassino, por exemplo, ou de estímulo ao jogo do bicho, que é proibido pela legislação brasileira.
5: Apostas de cota fixa, como as chamadas bets, só podem ser exploradas mediante prévia autorização do Ministério da Fazenda.
6: E essas foram as notícias do Governo do Brasil.
5: Uma realização da Secretaria de Comunicação Social da Presidência da República.
6: Com produção da empresa Brasil de Comunicação.
5: Fique agora com as notícias do Poder Judiciário e do Congresso Nacional. Boa noite, bom fim de semana.
6: A gente volta na segunda-feira. Boa noite.
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24: Presidente do STF defende a atuação conjunta das cortes latino-americanas para proteger a democracia.
25: STJ julga primeiro repetitivo em sessão totalmente virtual e define requisitos para justiça gratuita a pessoas jurídicas.
24: TST recebe relatório sobre estudo inédito sobre a exclusão de pessoas LGBTQIAPN+, no mercado de trabalho.
25: Boa noite, eu sou Marcela Luiz.
24: E eu sou Walter Lima.
25: O presidente do Supremo Tribunal Federal e do Conselho Nacional de Justiça, ministro Edson Fachin, defendeu uma atuação articulada entre as cortes constitucionais da América Latina para fortalecer a proteção da democracia, da independência judicial e dos direitos fundamentais.
24: A declaração foi feita durante o 31º encontro de tribunais, cortes e salas constitucionais da América Latina e do Caribe, realizado em Montevidéu. Montevidéu, no Uruguai. Fernanda Porto.
0: No evento, Fachin disse ainda que o reconhecimento da democracia como um direito humano autônomo, como está sendo debatido pela Corte Interamericana de Direitos Humanos, poderá fortalecer juridicamente a independência do Poder Judiciário, a autonomia dos tribunais constitucionais, a integridade dos processos eleitorais, os mecanismos de freios e contrapesos, além da proteção das liberdades fundamentais.
25: O Conselho Nacional de Justiça encerrou o primeiro semestre de 2026 com 326 processos julgados pelo plenário e mais de 6 mil processos analisados e arquivados.
24: No período, o órgão também aprovou normas e definiu políticas para o judiciário em todo o país. Marcelo Della Libera.
3: O balanço divulgado pelo CNJ mostra que nos seis primeiros meses do ano, o plenário realizou 24 sessões, entre presenciais e virtuais. O colegiado também

0: critérios para a concessão da gratuidade de justiça a pessoas jurídicas. Fátima Uchoa.
1: A tese fixada pela Corte Especial do STJ sobre o rito dos repetitivos deve ser seguida por todos os juízes e tribunais do país ao analisarem a mesma questão de direito. O colegiado definiu que a pessoa jurídica deve apresentar informações que permitam avaliar a real situação econômico-financeira, não sendo suficiente demonstrar inatividade ou redução do faturamento. Segundo o ministro relator Luiz Felipe Salomão, a concessão da gratuidade de justiça segue regras diferentes para pessoas físicas, que têm presunção relativa de veracidade na declaração de insuficiência de recursos, enquanto a pessoa jurídica deve comprovar não ter condições de arcar com as despesas processuais.
2: Um estudo inédito foi feito sobre a exclusão de pessoas LGBTQIAPN+ no mercado de trabalho.
0: O relatório foi entregue ao TST. Mila Amaral.
3: O levantamento foi realizado pelo Banco Mundial em parceria com o Ministério dos Direitos Humanos e da Cidadania e outras organizações. De acordo com o documento, a exclusão de pessoas LGBTQIAPN+ no mercado de trabalho tira da economia brasileira mais de 94 bilhões por ano. Isso acontece porque essa população é mais atingida pelo desemprego e pela informalidade e recebe salários menores. Os dados mostram que o desemprego entre pessoas LGBTQIAPN+ é de 15,2% e mesmo empregados eles ganham em média 10% a menos.
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2: Uma boa noite.
0: Bom fim de semana e até segunda-feira.
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5: Está no ar o Jornal do Senado.
6: Eu sou Paula Groba.
7: E eu sou Ricardo Nakaoka.
6: E estes são os destaques de hoje do Jornal do Senado, que começa agora.
7: Perfis falsos na internet podem virar crime.
6: Comissões debatem impactos do vício em apostas. Casos de ludopatia crescem 140% no SUS.
7: Aprovado reajuste anual para acesso ao microcrédito.
6: Boa noite.
7: Boa noite.
6: Criar um perfil falso para enganar outras pessoas pode passar a ser crime específico no Brasil.
7: A Comissão de Segurança Pública aprovou o projeto que inclui no Código Penal o crime de falsa identidade digital para punir a prática conhecida como catfishing, usada em golpes, assédio e outros tipos de fraude. Repórter Bruno Lourenço.
8: O projeto de lei cria no Código Penal o crime de estelionato ou fraude por meio de falsa identidade digital. O senador Hamilton Mourão do Republicanos do Rio Grande do Sul destacou que a criação de perfis falsos deixou de ser uma mera travessura online para se transformar em uma ferramenta de crimes graves, como a extorsão financeira e a chantagem íntima, gerando prejuízos severos à saúde mental e ao bolso das vítimas.
9: Catfishing é a prática de criar uma identidade falsa online com o objetivo de enganar, explorar, assediar ou fraudar outras pessoas, geralmente em redes sociais ou aplicativos de namoro. Os motivos para o catfishing variam desde a busca por atenção ou bullying, até crimes graves como golpes financeiros, românticos ou de investimento em criptomoedas, que resultam em perdas financeiras substanciais para as vítimas. Extorsão e chantagem por meio de imagens íntimas ou informações pessoais compartilhadas pelas vítimas, chamada sextorção e roubo de identidade.
8: A proposta estabelece que a punição seja agravada se a fraude for cometida com o uso de ferramentas automatizadas, perfis robôs ou se visar a exploração financeira de pessoas vulneráveis, como idosos.
6: E processos de violência doméstica poderão ter análise mais rápida na justiça.
7: Avançou o projeto que garante prioridade aos juizados especializados na tramitação das ações previstas na Lei Maria da Penha. Repórter Rodrigo Rezende.
10: Os juizados de violência doméstica e familiar contra a mulher terão prioridade em relação à chamada justiça comum na análise dos processos relacionados à Lei Maria da Penha. O projeto com esse objetivo foi aprovado pela Comissão de Direitos Humanos. A relatora, senadora Ana Paula Lobato, do PSB do Maranhão, ressalta que essa medida impede

0: conflitos entre órgãos judiciais e dar mais segurança para a mulher vítima de agressão. O relatório de Ana Paula Lobato foi lido na CDH pelo senador Rogério Carvalho, do PT de Sergipe.
1: Ao instituir órgãos judiciais especializados com competência civil e criminal para o processo, julgamento e execução das causas decorrentes dessa violência, a Lei Maria da Penha buscou evitar a fragmentação do atendimento, decisões potencialmente contraditórias e a peregrinação da vítima por múltiplos juízos, assegurando tutela mais efetiva e concentrada.
0: O projeto foi apresentado pela deputada federal Laura Carneiro, do PSD do Rio de Janeiro, e agora será analisado pela Comissão de Constituição e Justiça.
2: E a Câmara dos Deputados pode votar nos próximos dias o chamado PL da Misoginia, um projeto aprovado pelo Senado que equipara o crime de ódio contra mulheres ao racismo.
3: A proposta torna a prática inafiançável e imprescritível e prevê penas mais duras para quem discriminar as mulheres. A reportagem é de Yasmin Rodrigues.
4: O projeto de lei aprovado pelo Senado em março inclui a misoginia entre os crimes de preconceito e discriminação já previstos na legislação brasileira. Assim como nos crimes de racismo, a conduta passa a ser considerada inafiançável e imprescritível. A autora do projeto, senadora Ana Paula Lobato, do PSB do Maranhão, afirmou que o objetivo é enfrentar um tipo de violência que muitas vezes antecede as agressões físicas e feminicídios.
5: Estatística crescente da violência doméstica que chega até o feminicídio. Então, antes de chegar no feminicídio, se sofre a violência psicológica, a violência financeira, a violência doméstica, para enfim chegar no feminicídio. Para diminuir os casos de feminicídio, a gente precisa primeiramente combater a violência.
4: A matéria recebeu parecer favorável da relatora, senadora Soraya Tronic, do PSB de Mato Grosso do Sul. Se os deputados aprovarem o texto sem alterações, a proposta segue diretamente para a sanção presidencial.
2: Uma audiência pública das Comissões de Direitos Humanos e de Assuntos Sociais discutiu os impactos das apostas esportivas online no Brasil.
3: O debate apontou que a crescente expansão das bets no país exige medidas de proteção aos consumidores. Repórter Patrícia Oliveira.
6: Para os debatedores, os efeitos das apostas esportivas online sobre o endividamento das famílias e a saúde mental dos brasileiros exigem medidas de proteção ao consumidor. Além do cadastramento do CPF nos sites de aposta, também seria necessária a declaração de renda para o controle do valor apostado e a redução da publicidade das bets. O psiquiatra Hermano Tavares destacou o aumento de casos de jogo compulsivo, o vício que afeta um em cada cinco apostadores.
7: É como se fosse uma droga, gente. O SUS teve mais de 100% de aumento de demanda de tratamento para jogo nesse período.
6: O senador Eduardo Girão, do Novo do Ceará, defende o fim das apostas online.
8: Copa do Mundo acontecendo durante esse mês, explodiu a propaganda. Na minha opinião, deveria acabar, proibir. Seja o governo enviando um projeto ou o próprio parlamento deliberar pelo fim.
6: Além de outras propostas em tramitação, um pacote de projetos reunidos pela senadora Damares Alves, do Republicanos do Distrito Federal, restringe a publicidade das bets e proíbe a ação de influenciadores digitais.
2: Os atendimentos a pessoas com dependência em jogos de apostas no SUS cresceram 140% entre 2018 e 2025. O dado foi apresentado na audiência pública pela coordenadora do Departamento de Saúde Mental, Álcool e Outras Drogas do Ministério da Saúde, Gabriela de Andrade.
3: Para a senadora Damares Alves, do Republicanos do Distrito Federal, a expansão das apostas esportivas já afeta a saúde pública e a economia, o que reforça a necessidade de medidas para enfrentar a ludopatia.
9: Quanto tudo isso está custando para o Brasil? O que está arrecadando? Está compensando os danos e prejuízos que os cofres públicos vão ter e já estão tendo?
2: Os limites para o acesso ao microcrédito podem deixar de ficar defasados.
3: A Comissão de Assuntos Econômicos aprovou um projeto que atualiza esses valores anualmente, com base na inflação, para preservar o acesso de microempreendedores e trabalhadores informais ao crédito. O texto segue para a Câmara dos Deputados, se não houver recurso ao plenário. Repórter Marcela Cunha.
10: O projeto prevê a correção anual dos limites de endividamento para acesso ao Programa Nacional de Microcrédito Produtivo Orientado. Estado. O PNMPO oferece crédito para financiar atividades produtivas de microempreendedores, pequenos negócios e trabalhadores informais. Hoje, o Conselho Monetário Nacional estabelece dois limites: até R$ 21 mil em operações de microcrédito na mesma instituição financeira e até R$ 80 mil no total de operações de crédito no sistema financeiro, sem contar financiamento habitacional. Mas esses valores podem ficar defasados com o tempo. O relator, senador Laércio Oliveira, do Progressistas de Sergipe, afirmou que manter os limites sem correção pela inflação reduz ano a ano o acesso dos pequenos empreendedores ao microcrédito.
11: Mais do que facilitar o acesso ao financiamento com taxas justas, a política de microcrédito atua como um motor de incentivo e profissionalização para os microempreendedores. Em vez de apenas injetar dinheiro, o programa qualifica o tomador para que ele identifique o momento exato de buscar o empréstimo e saiba aplicá-lo com foco na produtividade.
10: Pelo texto aprovado, a atualização será anual pelo IGPM, índice usado para medir a variação de preços na economia.
3: Com edição de Paula Groba e trabalhos técnicos de João Lira, o Jornal do Senado fica por aqui. Acompanhe agora as notícias do Tribunal de Contas da União e da Câmara dos Deputados. Boa noite.
2: Uma boa noite e um bom fim de semana.
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13: O Tribunal de Contas da União avaliou se órgãos federais oferecem condições adequadas no ambiente de trabalho para a inclusão de pessoas com deficiência. A auditoria analisou 36 órgãos e identificou barreiras físicas, sociais e organizacionais, além de dificuldades de acessibilidade nos espaços, nos sistemas de informática e nos meios de comunicação. O tribunal também constatou que metade dos órgãos avaliados não possui diretrizes formais de acessibilidade. O TCU recomendou medidas ao Ministério da Gestão, ao Ministério dos Direitos Humanos e a outros órgãos federais. O objetivo é eliminar barreiras e melhorar as condições de inclusão e de trabalho na administração pública federal. Saiba mais em tcu.gov.br.
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14: Deputados definem novas regras para fiscalizar despesas com educação.
15: O projeto cria medidas de saúde para pessoas afetadas por jogos de azar.
14: Avança a proposta que retoma incentivos para o programa Mais Médicos.
16: Boa noite. Comissão de Educação aprova incentivo ao programa Mais Médicos. O repórter José Carlos Oliveira tem as informações.
17: A Comissão de Educação da Câmara dos Deputados aprovou o projeto de lei que retoma incentivos ao programa Mais Médicos, que haviam sido revogados em 2025, diante da lei que criou o programa Agora Tem Especialistas. O texto aprovado permite que os candidatos aos programas de residência médica recebam 10% de pontuação adicional durante o processo seletivo, desde que tenham cumprido integralmente pelo menos um ano de ações em projetos e programas dos Ministérios da Saúde e da Educação, como é o caso do Mais Médicos. Para o relator da proposta, deputado Ismael, do PL de Santa Catarina, a medida tem baixo custo, é fácil de ser operacionalizada e, na prática, vai atrair mais jovens profissionais para o programa Mais Médicos.
18: A gente sabe da importância da presença do programa Mais Médico nesses pequenos municípios. E o projeto do deputado Ismael Alexandrino permite que especialistas em medicina também adentrem ao programa Mais Médico, permitindo um maior acesso da nossa população, a saúde, tão fundamental, uma das prioridades, sem dúvida, desafiantes para o nosso país.
17: A proposta de retomada de incentivos ao programa Mais Médicos ainda vai passar pelas análises das comissões de saúde e de Constituição e Justiça. Da Rádio Câmara de Brasília, José Carlos Oliveira.
14: Orlando Silva, do PCdoB de São Paulo, comemora a aprovação na Comissão de Constituição e Justiça do projeto que veda o ensino à distância nos cursos da área da saúde. Segundo ele, a formação presencial é indispensável para garantir a qualificação dos futuros profissionais.
16: Orlando Silva acredita que a medida preserva a qualidade dos serviços prestados à população e evita a formação de profissionais com diferentes níveis de preparo. O deputado também defende a rápida tramitação da proposta no Senado.
12: Trabalho.
14: professora Luciene Cavalcante, do PSOL de São Paulo, apoia a instituição do piso nacional para os profissionais não docentes da educação. Segundo ela, a proposta garante valorização aos trabalhadores da educação básica e prevê remuneração equivalente a 75% do piso do magistério.
16: Professora Luciene Cavalcante afirma que o projeto conta com fonte de financiamento por meio do Fundeb e pede prioridade para a votação no Senado. Ela argumenta que a medida corrige uma injustiça salarial e reconhece o trabalho dos profissionais que atuam diariamente nas escolas.
12: Educação.
14: Foram aprovadas novas regras para fiscalização de despesas públicas com educação. A repórter Paula Bittar acompanhou a votação.
19: A Comissão de Constituição e Justiça da Câmara aprovou uma proposta que define regras para acompanhar e avaliar gastos com educação nos estados e municípios. O texto aprovado confere um papel central ao Sistema de Informações sobre Orçamentos Públicos em Educação, SIOP, um sistema eletrônico gerido pelo Fundo Nacional de Desenvolvimento da Educação, o FNDE, que coleta, processa e disponibiliza dados sobre receitas e despesas com educação. O monitoramento da aplicação de recursos na educação será feito por esse sistema, que também será responsável por manter um portal voltado ao cidadão. Estados e municípios deverão publicar no SIOP até 30 dias após o fim de cada bimestre um demonstrativo com as receitas e despesas da educação. Se o relatório não for publicado, o governo federal poderá suspender as transferências voluntárias, com exceção das destinadas à educação, saúde e assistência social. Durante a discussão da proposta na comissão, o deputado Patrus Ananias, do PT de Minas Gerais, ressaltou a necessidade de garantir transparência nos gastos públicos.
20: Esse projeto me tocou muito o coração, porque eu penso que nós vivemos uma época em que nós aqui na Câmara dos Deputados, parlamentares, precisamos mandar um recado claro, passar uma imagem para o povo brasileiro da nossa correção, do nosso rigor, da nossa transparência na aplicação dos recursos públicos, que não podem ser destinados a projetos mirabolantes, a obras inacabadas, mas destinados prioritariamente as políticas públicas que promovem o desenvolvimento do nosso país.
19: O projeto, que define regras para acompanhar e avaliar gastos com educação nos estados e municípios, já pode seguir para análise do Senado, a menos que haja recurso para votação pelo plenário da Câmara. Da Rádio Câmara, de Brasília, Paula Bittar.
12: Saúde.
16: Hélio Lopes, do PL do Rio de Janeiro, é autor de projeto que estabelece diretrizes para a caderneta de saúde da gestante e do bebê no SUS. Entre as medidas previstas, o texto determina o uso de terminologia baseada no sexo biológico e veda a adoção de linguagem neutra.
14: Segundo Hélio Lopes, a proposta também define que as cadernetas de pré-natal sejam voltadas exclusivamente à proteção da saúde da mãe e do bebê, sem conteúdos que estimulem a interrupção da gestação. O projeto ainda prevê orientações sobre denúncia e proteção em casos de violência sexual.
16: O projeto de Felipe Beccari, do Podemos de São Paulo, cria uma política de incentivo à produção e ao acesso a medicamentos genéricos de uso veterinário. O deputado propôs estímulos para empresas que produzem esses medicamentos e adotem políticas de preços mais acessíveis.
14: De acordo com Felipe Beccari, a medida busca reduzir os custos dos tratamentos veterinários e ampliar o acesso da população aos cuidados com os animais. Ele acredita que o fortalecimento do mercado de genéricos pode estimular a concorrência, beneficiar tutores e contribuir para o bem-estar animal.
12: Direitos humanos.
16: O projeto cria uma pensão especial para pessoas que adquirirem deficiência permanente em decorrência de violência doméstica. Um dos autores da matéria, Dimas Gadelha, do PT do Rio de Janeiro, explica que a ideia é indenizar as vítimas sem renda suficiente para garantir o próprio sustento.
14: O texto também dispensa o tempo de carência para a concessão de benefícios às vítimas. De acordo com Dimas Gadelha, a proposta ainda prevê mecanismos para que o Estado busque o ressarcimento dos gastos junto aos agressores.
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21: Ciência e tecnologia.
16: Está pronta para ser votada no plenário da Câmara a proposta que cria uma política para auxiliar na saúde de pessoas afetadas por jogos de azar. A repórter Mônica Tati tem mais informações.
22: A Comissão de Constituição e Justiça da Câmara dos Deputados aprovou o projeto de lei que institui política para atender pessoas e famílias que foram afetadas pelos jogos de apostas. O texto cria a Estratégia Nacional de Atenção Integral às pessoas com necessidades decorrentes das práticas de jogos e apostas. Entre outros pontos, aborda a prevenção, a redução de danos, a proteção e a reinserção social de pessoas que tenham problemas com vícios em jogos. A relatora na comissão, a deputada Laura Carneiro, do PSD do Rio de Janeiro, afirmou que a proposta tem relevância social e sanitária, devido aos efeitos das apostas sobre a saúde mental, a vida familiar e a proteção de grupos vulneráveis. Já o autor do projeto, o deputado Rui Carneiro, do Podemos, da Paraíba, informou que o número de pessoas atendidas pelo SUS, o Sistema Único de Saúde, com problemas associados ao jogo patológico, passou de 108 para 1.200 entre 2018 e 2023.
23: Os jogos de azar no Brasil se transformaram numa questão gravíssima de saúde pública. Esse é a moral principal do nosso projeto, dar uma resposta às pessoas que, junto com os seus familiares, estão vivendo essa nova realidade do Brasil, inclusive uma das maiores causas do endividamento do brasileiro. Então, o objetivo é preparar a estrutura, sobretudo de saúde, nas unidades básicas de saúde, nos CAPs, para atender esse novo tipo de paciente, vamos dizer assim, que precisa de socorro.
22: O projeto que cria uma política de atenção às pessoas com problemas com jogos de apostas já foi aprovado por todas as comissões e aguarda a votação do plenário da Câmara. Da Rádio Câmara de Brasília, Mônica Tati.
21: Justiça.
14: Adriana Ventura, do Novo de São Paulo, pede a instalação de uma CPMI para investigar o Banco Master e acusa o governo de priorizar gastos com publicidade em vez de áreas como saúde. Ela defende o combate à impunidade e a responsabilização dos envolvidos em crimes.
16: Adriana Ventura também faz críticas ao governo federal e cita investigações da Polícia Federal envolvendo o Banco Master e integrantes da base governista. Segundo ela, as denúncias reforçam a necessidade de aprofundar as apurações sobre possíveis casos de corrupção.
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21: Comissões.
14: A Comissão de Administração da Câmara debate experiência de ouvidorias externas em defensorias públicas. O repórter Luiz Cláudio Canuto tem os detalhes.
0: 20 unidades da federação têm ouvidorias externas em suas defensorias públicas, que funcionam como órgãos auxiliares e autônomos para garantir o controle social, a transparência e a participação da sociedade civil. As ouvidorias externas não pertencem à carreira da defensoria e seus integrantes são eleitos a partir de listas tríplices com representantes da sociedade. Criadas pela Constituição de 88, as defensorias públicas são instituições estatais que garantem assistência jurídica integral e gratuita à população que não possui recursos financeiros para contratar um advogado. Elas atuam na defesa dos direitos individuais e coletivos e na promoção dos direitos humanos. A Comissão de Administração e Serviço Público da Câmara dos Deputados debateu a experiência das ouvidorias externas das defensorias públicas com representantes do setor. A audiência pública foi presidida pela deputada Fernanda Melchiona, do PSOL do Rio Grande do Sul, autora também do pedido para a realização do debate.
4: 20 estados já têm a defensoria, a ouvidoria da defensoria pública, que é um órgão do controle social, que não é da carreira da instituição e que é eleita pelos movimentos sociais populares. E por que eu estou fazendo esse preâmbulo? Porque é o único órgão do sistema judicial que tem esse controle externo, externo mesmo, que não é da carreira, que não tem aquele elemento corporativo. Isso é muito importante.
0: Os estados que não têm ouvidorias externas nas defensorias públicas são Espírito Santo, Sergipe, Alagoas, Tocantins, Mato Grosso do Sul, Amazonas, Roraima e Rio Grande do Norte. A Defensoria Pública da União conta com uma ouvidoria geral composta por representantes da sociedade civil. O projeto apresentado no Senado Federal muda a lei de responsabilidade fiscal e destina limite de até 2% da receita das unidades federativas para o orçamento das defensorias públicas, a fim de garantir autonomia financeira. A proposta também impede contingenciamentos severos no sistema de assistência jurídica gratuita. Da Rádio Câmara de Brasília, Luiz Cláudio Canuto.
5: Economia.
16: Florentino Neto, do PT do Piauí, defende o projeto que autoriza a União a criar uma empresa estatal para atuar na distribuição de combustíveis e gás de cozinha. A proposta também permite ampliar a participação pública em refinarias e outras estruturas estratégicas para o abastecimento nacional.
14: No entendimento de Florentino Neto, a medida fortalece a soberania energética e protege o país em situações de desabastecimento. Ele considera ainda que a iniciativa contribui para a estabilidade da oferta de combustíveis, além de proteger os consumidores contra aumentos abusivos.
16: Glauber Braga, do PSOL do Rio de Janeiro, apresentou o projeto que revoga a lei do Programa Nacional de Desestatização. O deputado afirma que a proposta busca fortalecer a presença do Estado em áreas estratégicas, como energia, mineração, telecomunicações e infraestrutura.
14: Glauber Braga avalia que as privatizações reduzem a capacidade do poder público de planejar o desenvolvimento do país. Ele defende que empresas estatais atuem em setores essenciais para atender ao interesse da população, especialmente onde a iniciativa privada não vê lucro imediato.
21: Relações Exteriores.
16: Edilson Barroso, do PL de São Paulo, integra a Frente Parlamentar Mista em apoio à integração União Europeia-Mercosul, criada para acompanhar o acordo comercial entre os dois blocos. Ele detalha a importância da fiscalização legislativa para dar mais segurança às empresas brasileiras.
14: Adilson Barroso afirma que o acordo vai reduzir aos poucos impostos cobrados sobre milhares de produtos e serviços. O deputado aponta que a mudança pode facilitar as vendas do Brasil para outros países e atrair novos investimentos.
21: Agricultura.
16: Representantes da cadeia de produção do tabaco defenderam na Câmara uma proteção para o setor. A repórter Maria Neves nos conta quais as propostas.
7: Representantes da cadeia produtiva do tabaco reclamaram em audiência pública na Câmara dos Deputados que o sistema integrado de produção do setor está ameaçado no Brasil. De acordo com o deputado Heitor Schur, do PSD Gaúcho, que pediu a realização do debate, o aumento do número de produtores independentes e a carga tributária representam as principais ameaças à produção integrada de fumo no Brasil. Heitor Schur afirma que o sistema integrado foi construído há mais de 100 anos e engloba desde os produtores de fumo até a fabricação dos produtos derivados, como o cigarro. O deputado argumenta que essa organização é importante para garantir aspectos como equilíbrio entre produção e demanda, assistência técnica e controle da qualidade dos insumos. Com o crescimento dos produtores independentes, ele acredita que essa estrutura esteja ameaçada.
5: Nós temos diversas safras dentro de um ano. Uma vez era a safra do fumo, agora é a safra de verão, a safra de inverno, a safra de primavera. Está plantando e colhendo o ano inteiro. Talvez isso para a indústria seja muito bom, mas para o segmento que está lá no campo eu não vejo ganhar com isso. E, ao mesmo tempo, a gente percebe que cada vez tem mais produtores independentes, plantando por conta. Não sei se os insumos que eles usam são os corretos. E essas coisas acabam influenciando também o nosso setor.
7: Com o aumento da produção, Heitor Schur afirma que houve queda no preço do tabaco. O deputado sustentou que, enquanto em janeiro a arroba do produto custava R$ 340,00, hoje está sendo vendida por R$ 260,00. Da Rádio Câmara de Brasília, Maria Neves.
14: Marcelo Moraes, do PL do Rio Grande do Sul, defende a securitização das dívidas dos produtores rurais do estado. Na visão do deputado, a medida é essencial para permitir a renegociação dos débitos acumulados após anos de estiagem e das enchentes de 2024.
16: Marcelo Moraes afirma que os agricultores não pedem perdão das dívidas, mas condições para quitá-las. Ele também cobra a apreciação da proposta pela Câmara, alegando que a demora na votação agrava a crise no campo e compromete a economia gaúcha.
21: Meio Ambiente.
14: Cabo Gilberto Silva, do PL da Paraíba, critica a atuação de órgãos federais durante operações de fiscalização ambiental em Novo Progresso, no Pará. Segundo o deputado, as ações truculentas provocam conflitos com produtores rurais e moradores da região.
16: Cabo Gilberto Silva pede ao governo federal que reveja a atuação dos órgãos responsáveis pela fiscalização ambiental na região. No entendimento do parlamentar, é necessário garantir o cumprimento da legislação sem comprometer os direitos dos produtores.
14: Joaquim Passarinho, do PL do Pará, também denuncia a truculência de órgãos federais durante a operação de fiscalização ambiental em Novo Progresso. O deputado defende que a fiscalização seja conduzida com respeito à população e prioridade para medidas de orientação.
16: Joaquim Passarinho cobra do governo ações para acelerar a regularização fundiária e ambiental na região. Segundo o parlamentar, é preciso garantir segurança jurídica aos produtores e conciliar a proteção do meio ambiente com o desenvolvimento das atividades econômicas locais.
14: Termina agora o jornal Câmara dos Deputados, produzido pela Rádio Câmara, com trabalhos técnicos de Wellington Teles e apresentação de Ana Raquel Macedo e Márcio Aquiles Sardi. Boa noite.
16: A Voz do Brasil volta na segunda-feira. Boa noite e bom final de semana.
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0: Se uma pessoa que você ama anda sempre triste, mas quando questionada sempre diz que está tudo bem, não acredite, pois não está. Não está. Um dia ruim é comum e normal para todo mundo, mas todos os dias não. Insista, conforte, escute e aconselhe. Cada um sente e vive as situações de maneiras diferentes. Diga sim à vida. Diga sim à vida. Diga sim à vida. Você vale muito. Você é maravilhoso e vale muito mais do que pensa. Por mais que você não acredite, tem alguém que te ama muito e seria capaz de fazer qualquer coisa para te ver bem e feliz. Mantenha-se firme e acredite. Tudo isso uma hora vai passar. Diga sim à vida. Diga sim à vida.
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3: Boa noite! Hoje é sexta-feira, findando mais uma semana. Que bom que você está conosco, você que está sintonizado pelo rádio, ligado conosco pela internet, nesta noite especial. Um belo final de semana abençoado por Deus. E para começar, a nossa saudação franciscana de paz e bem. Eu sou o Frei Leandro Ferreira e juntamente com nossa equipe franciscana de comunicação, vamos ouvir boas músicas, reflexões e a palavra certa com você, ouvinte. Vamos rezar? Nesta sexta-feira, queremos pedir por perseverança. Quem reza conosco é o Frei Augusto Luiz Gabriel. Reze conosco.
4: Senhor Deus de bondade, nesta sexta-feira venho diante de Ti para agradecer pelo bem que todos os dias realizas em minha vida. Muito obrigado pelo ar que respiro, pelo alimento à minha mesa, pelas pessoas que amo. Muito obrigado pela força e coragem que me concedes todos os dias. E eu te peço, Senhor, eu te peço a graça da perseverança em todas as situações, especialmente naquelas situações mais difíceis que exigem de mim paciência, confiança, firmeza. Sei que nunca estarei só e que posso sempre contar com teu dedicado auxílio. Dá-me superar o medo e insegurança, e que eu possa, com a tua graça, oferecer apoio a todos aqueles que de mim se aproximam pedindo auxílio. Tudo isso eu te peço por Jesus Cristo, teu Filho e nosso irmão, na força e na unidade do Espírito Santo. Amém.
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3: Vamos nos alimentar com um pedacinho do pão da palavra? Quem se alimenta com este pão recebe o sustento para caminhar com firmeza pelas trilhas da fé. Vamos nos alimentar espiritualmente com o pão diário.
6: Olá, bem-vindo à nossa mensagem de esperança e encorajamento Pão Diário. Hoje vou ler o texto de Mônica LaRose com o título Enxergue a Esperança, baseado no livro de Isaías 41, entre os versículos 17 e 20. Após a devastação do furacão Katrina em 2005, Nova Orleans, nos Estados Unidos, foi lentamente reconstruída. Anos depois, os residentes de um dos bairros mais atingidos ainda não tinham acesso aos recursos básicos. Burnell Cotton tomou atitudes para mudar essa realidade. Em novembro de 2014, ele abriu a primeira mercearia num bairro devastado e lembra-se de que, quando comprou o prédio, Todos pensavam que ele estava louco, mas ele afirmou: a primeira cliente chorou porque ela nunca pensou que o bairro voltaria ao que tinha sido. A mãe de Cotton disse: meu filho viu algo que eu não vi. Estou feliz que ele aproveitou essa chance. Deus permitiu que o profeta Isaías visse um futuro de inesperada esperança diante da devastação, vendo os pobres e necessitados procurarem água e não a encontrarem. Deus prometeu encher o deserto de açudes e a terra seca de mananciais. Quando seu povo experimentasse a sua provisão mais uma vez, em vez de fome e sede, eles saberiam que a mão do Senhor fez isso. O Senhor ainda é o autor da restauração, agindo para trazer um futuro em que a criação seja gloriosamente liberta da decadência, de acordo com Romanos capítulo 8, versículo 21. Ao confiarmos em sua bondade, ele nos ajuda a ver um futuro em que a esperança é possível. Querido amigo, você já testemunhou a renovação após a devastação? Como participar da obra restaurativa de Deus? Pense nisso. Eu sou Clarice Fogaça e essa foi a nossa mensagem do dia.
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8: Já estou ouvindo música. Vamos mais perto da Sala da Boa Música para ouvir uma bela canção.

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1: Se uma pessoa que você ama anda sempre triste, mas quando questionada sempre diz que está tudo bem, não acredite, pois não está. Não está. Um dia ruim é comum e normal para todo mundo, mas todos os dias não. Insista, conforte, escute e aconselhe. Cada um sente e vive as situações de maneiras diferentes. Diga sim à vida. Diga sim à vida. Diga sim à vida. Você vale muito. Você é maravilhoso e vale muito mais do que pensa. Por mais que você não acredite, tem alguém que te ama muito e seria capaz de fazer qualquer coisa para te ver bem e feliz. Mantenha-se firme e acredite. Tudo isso uma hora vai passar. Diga sim.

0: coisa melhor do que ouvir um amigo nos dizendo como proceder ou como agir. Uma palavra amiga nos ajuda, nos tira de várias situações. Uma palavra amiga é como uma alavanca para a nossa vida. Vamos parar e ouvir esta palavra com o nosso saudoso Frei Nelson Rabelo.
1: Amigo trabalhador. Um galo vivia no terreiro ciscando aqui e acolá. Mexe, remexe, não é que deu de cara com uma pérola. Pérola, aquela bolinha brilhante e preciosa que se forma na concha das ostras. Você diria, que galo sortudo! Ledo engano. O rei do quintal olhou para aquilo e disse no maior desprezo: a que serve este treco? Antes fosse um grão de milho. E lascou um pontapé na pérola e foi ciscando adiante. Mas o Joãozinho, que estava perto da cerca de olho na criação, viu o galo implicando-se com aquela bolinha brilhante e correu para ver o que era. Que teteia, disse ele. Pegou a pérola e foi brincar com ela no alpendre da casa. Um pouco depois passou por ali a mãe do menino. Viu o que ele segurava nas mãos e gritou feliz da vida. Criaturinha, você achou a pérola perdida do meu colar de bodas de prata. E deu no menino o maior beijão. O piá não entendeu bem, mas ficou feliz. Você observou uma coisa? A mesma pérola e três interpretações diferentes. Uma inutilidade para o galo, um brinquedo para o menino e uma preciosidade para a mãe. Cada qual vê o mundo e dá valor às coisas com os olhos que tem. Mantenha-os atentos. Pense nisto e que Deus o acompanhe.
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0: Nós não somos apenas matéria. Dentro de nós habita um espírito. Este é o centro de nossa espiritualidade. Para fortificar nossa espiritualidade, vamos para a sala da espiritualidade franciscana e ouvir a mensagem desta noite. Paz e bem, Frei Gustavo.
3: Paz e bem, sala da espiritualidade franciscana, abrindo as portas para você, em nosso programa de rádio Espaço Família, mais uma vez juntos. Que bom ter a sua companhia, que bom ter a sua audiência. Pelas nossas emissoras de rádio, pela internet. Assim nossa mensagem chega bem longe, nossa família vai se ampliando com as bênçãos de Deus. Em nosso programa, em nosso quadro, Sala da Espiritualidade Franciscana, temos conversado sobre os santos e santas que formam essa imensa família dos seguidores e seguidoras de São Francisco de Assis. Hoje nós vamos conversar sobre Santa Cunegundes, conhecida também como Kinga, religiosa da Ordem Segunda, religiosa Clarissa. Cunegundes, conhecida como Kinga, filha de Bela IV, rei da Hungria, irmã mais velha da bem-aventurada Yolanda, nasceu em 1224. Aos 16 anos foi dada como esposa ao príncipe de Cracóvia, Boleslau Opudico. Viveu com ele em perfeita castidade. Tendo se tornada duquesa de Cracóvia, dedicou-se ao bem do seu povo com corajosas iniciativas a favor dos pobres, nas quais investe todos os recursos econômicos e doa-se com grande amor. Coopera incansavelmente para a pacificação dos príncipes poloneses. Tem uma intensa vida espiritual na linha franciscana e uma grande força apostólica na difusão da fé cristã entre os povos ainda pagãos. Com a morte do marido, entrou com a irmã no Mosteiro das Clarissas de Stare-Saks, fundado por ela mesma, e exerceu por muitos anos o cargo de abadesa, doando-se ao serviço das co-irmãs, dos pobres e dos doentes. Depois de uma vida de excepcional penitência e oração, deixou esta terra no dia 24 de julho de 1292. Alexandre VIII confirmou o culto dela aos 11 de junho de 1690. Em 1715, Clemente XI proclamou-a patrona da Polônia. No dia 16 de junho de 1999, em Stalisaks, João Paulo II inscreveu-a no catálogo dos santos. Vamos rezar a oração a Santa Cunegundes? Ó Deus, que fizeste Santa Cunegundes distinguir-se pela pureza de vida e generosa caridade para com os pobres, concedei também a nós, que confiamos em sua intercessão, progredir com alegria cristã no caminho do vosso amor. Por nosso Senhor Jesus Cristo, vosso Filho, na força, na unidade do Espírito Santo. Amém. Santa Cunegundes, rogai por nós. Obrigado pela sua audiência, pela sua participação, obrigado por caminhar conosco e fazer parte de nossa família. Na Sala da Espiritualidade Franciscana, no programa de rádio Espaço Família. Um grande abraço, até o próximo encontro, se Deus quiser. Paz e bem.
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0: Que tal a gente ouvir uma boa música? A sugestão está aqui. Vamos escutar?

Se uma pessoa que você ama anda sempre triste, mas quando questionada sempre diz que está tudo bem, não acredite, pois não está. Não está. Um dia ruim é comum e normal para todo mundo, mas todos os dias não. Insista, conforte, escute e aconselhe. Cada um sente e vive as situações de maneiras diferentes. Diga sim à vida. Diga sim à vida. Diga sim à vida. Você vale muito. Você é maravilhoso e vale muito mais do que pensa. Por mais que você não acredite, tem alguém que te ama muito e seria capaz de fazer qualquer coisa para te ver bem e feliz. Mantenha-se firme e acredite. Tudo isso uma hora vai passar. Diga sim à vida. Diga sim.

0: Como é bom ouvir uma mensagem que nos toca a alma. A palavra dita na hora certa faz um efeito benéfico dentro da gente. Para abrir a sala da mensagem, vamos convidar o Frei Jurandir. Esteja à vontade, Frei Jurandir. O espaço agora é todo seu.
1: Costume. Dizem que o costume é quem mata o corpo. Também dizem que é o costume do cachimbo que deixa a boca torta. Qual é o seu costume? Você tem certos costumes que são meio estranhos, mas está tão acostumado que nem percebe? Vamos pensar um pouco nessa forma de viver desajeitadamente. Imagina que você diz que fuma desde os 7 anos. Hoje, com 70, está convencido de que o fumo não lhe fez mal, porque você já está acostumado. Agora imagina que se veneno pouco mata, o que fará o muito? A sua crença é maldita. Acredita que por estar acostumado, o costume lhe salvará dos males provocados pelo fumo? E mais, mesmo sabendo que já está doente, diz que foi Deus que lhe deu essa doença. E aí piora a situação. Veja quais os costumes bons você carrega no saco da vida e quais são os nocivos, doentios, e se livre hoje deles. Reforce os costumes bons. Nem todo costume é vício, mas pode tornar-se por causa da repetição do fato. Quem anda com os pés descalço não se vicia, mas pode ferir o pé por não olhar onde pisa. Então, tem costumes e costumes. Acostume-se a beber água mesmo sem sede e, se preferir, sobretudo, sempre, sempre, sempre mais, sobretudo, veja a importância de beber essa água e acostume-se a beber essa água. Acostume-se em ter todos os dias um momento de oração onde você se encontra com o divino. Acostume-se a comer alimentos saudáveis, dormir 6 horas por dia, dormir mais cedo, pensar bons pensamentos, livrar-se dos comandos do celular, leituras boas, músicas todos os dias, dar um sorriso por dia, contemplar a beleza, cuidar de pessoas, fazer exercícios físicos e muito mais, que te faz bem e feliz. Que tal começar agora a fazer uma troca onde você elimina os costumes velhos e maus e substituindo-os por novos e saudáveis? Pensa nisso.
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0: A família é uma instituição sagrada. Viver em família é uma bênção. Mas para viver em família, a gente também precisa aprender muita coisa. Vamos abrir agora no programa um espaço para a família, com Frei Almir Ribeiro Guimarães. Olá, Frei Almir, paz e bem.
3: Olá, meus amigos. Gosto muito de tudo que escreve José Antônio Pagola, sacerdote do País Basco espanhol. Aqui vão algumas reflexões desse sacerdote e escritor a respeito da seguinte pergunta: para que serve rezar? Muitos concebem a oração como um meio a mais, um instrumento a mais, para conseguir alguns objetivos determinados. O importante para o homem de nossos tempos é sempre a ação, o esforço, o trabalho, a eficácia, os resultados. Quando temos tanta coisa para fazer, rezar parece uma perda de tempo. A oração pertence ao mundo do inútil. Ora, esta sensação de que a oração seja inútil pode até nos fazer compreender seu sentido. Sim, a oração é inútil, como é inútil o prazer da amizade, a ternura dos esposos, a paixão dos jovens, o sorriso dos filhos, o desabafo de uma pessoa de confiança, o descanso na intimidade do lar, o desfrute numa festa, a paz do entardecer, tudo isso é inútil. Coisas inúteis para o mundo do interesse e da posse. Os corações livres degustam a alegria de simplesmente estar com o Senhor. Isto é oração. Paz e todos os bens.
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0: Enquanto pensamos nessa mensagem, vamos ouvir uma boa música, já que estamos dentro da Sala da Música.

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1: Você vale muito. Você é maravilhoso e vale muito mais do que pensa. Por mais que você não acredite, tem alguém que te ama muito e seria capaz de fazer qualquer coisa para te ver bem e feliz. Mantenha-se firme e acredite. Tudo isso uma hora vai passar. Diga sim à vida. Diga sim à vida. Se uma pessoa que você ama anda sempre triste, mas quando questionada sempre diz que está tudo bem, não acredite, pois não está. Não está. Um dia ruim é comum e normal para todo mundo, mas todos os dias não. Insista, conforte, escute e aconselhe. Cada um sente e vive as situações de maneiras diferentes. Diga sim à vida. Diga sim à vida.
0: De volta à Sala da Boa Música para mais uma bela canção. Acompanhe com a gente.

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9: Seguimos por aqui com o nosso bate-papo de hoje sobre nutrição funcional. E a nossa convidada é a nutricionista Valéria Rossoni, que trouxe dicas importantíssimas para a nossa saúde e bem-estar, falando sobre esse assunto que eu estou encantada, viu, Valéria? Nutrição funcional, achei um máximo mesmo. E agora a gente vai falar outro aspecto também da questão da intoxicação do corpo. Há muito se fala, né? Como que saber se o nosso corpo está intoxicado? Você falava, ah, aquela dorzinha de cabeça não é para se acostumar, não. Né? Então, esses são alguns sintomas comuns, por exemplo, né, que a gente pode sentir que está intoxicada?
10: Sim. Por sintomatologias, a intoxicação. Então, normalmente, o fígado, como tudo passa por ele, assim, ele é uma máquina. Ele é o principal, mais atingido. Então, que traz o que é dor de cabeça, ou aquela coisa assim, ah, Valéria, eu comi, não me faz bem. Ah, não me faz bem é frequente, né? Ah, eu como tal coisa, não me faz bem. Às vezes é assim, eu como banana, não me faz bem. Mas não foi a banana culpada. Então, o corpo já está na berlinda ali. Ele já não tá legal, então aquilo ali só desencadeia. Então é a sintomatologia sempre.
9: Então, aquela coisinha, ah, não me caiu bem. Ah, mas eu como tal coisa. Então alguma coisa tá errada.
10: Já quando vem a sintomatologia, já tá num limite. Então a gente faz realmente a desintoxicação. Aí que vem a palavra desintoxicação, que virou moda e não foi trabalhada de forma certa. Porque a desintoxicação parece, nossa, vou desintoxicar tomando suco verde.
9: Gente, exatamente.
10: Suco verde não faz nada. Suco verde.
9: Olha aí, ó. Vamos ouvir então agora. Fala, amiga, pra gente saber exatamente. O que é desintoxicação?
10: Desintoxicação é achar os órgãos choques, os órgãos agredidos. Então, vamos ficar mais fácil, né? Então, o intestino que é preso, as minhas fezes são tipo de cabritinho, né? Ou tipo, quando eu evacuo, tem muitos gases, fermento. Vamos pegar da dor de cabeça, visão curva. Vamos lá, cabelo, queda de cabelo, memória que não tá legal. Irritabilidade com facilidade, ciclo menstrual desorganizado. Então, a gente vai englobando, tá? Aí entra a desintoxicação, né? Então vamos desintoxicar, vamos colocar o suco verde. O que é o suco verde? Suco verde é você pegar uma couve e colocar na água e bater no liquidificador. Então você almoçar com couve seria uma desintoxicação e não é. Então foi taxado, sabe? Como desintoxicar ser com o verde. O verde, qual que é a ideia do verde? Agora para entender o porquê do suco verde.
9: Exato.
10: Porque a gente precisa de magnésio para absorção do cálcio. E o verde, ele é riquíssimo em cálcio e magnésio. Então, o horário de absorção de cálcio e magnésio é de manhã. É o melhor horário de absorção que a gente tem. Então, por isso que faz o verde, o suco verde, é para os ossos. Então, não é para desintoxicar. Não é isso. É só para reestruturar a musculatura, a estrutura óssea mesmo, que é o cálcio e o magnésio.
9: E aquela aguinha com limão, em jejum?
10: O limão, aí, entra a parte funcional dele, que é complexo B. Ele é riquíssimo em complexo B. E o complexo B é o reestruturador do fígado. Então,
9: tem
10: o fundamento da higienização do fígado por causa do complexo B do limão.
9: A desintoxicação, então, seria partindo de alguns alimentos. Tem alimentos que a gente pode estar ajudando nessa desintoxicação? Então, o limão, você falou?
10: Sim, para o fígado.
9: Para o fígado.
10: Sim, o limão, para o fígado. Aí a gente tirar o doce para o fígado, porque além de fornecer o reestruturador, o funcional, a gente tem que retirar alguns alimentos que estão relacionados,
9: claro,
10: né? Não adianta você abraçar.
9: Tem que fazer essa troca.
10: Exatamente, tem que fazer um combozinho. Então, quando a gente vai limpar, vamos falar do fígado específico, que tem a água morna com limão. Morna por quê? Para não mudar a temperatura. Então, ela já chega na temperatura,
9: legal.
10: Ela vai reto pro fígado. Já chega a temperatura do corpo. E aí, retira a carne suína, que está bastante relacionado. A castanha e o amendoim também estão bastante relacionados por causa do fungo. Então, esses alimentos a gente vai retirando. A cafeína também está bastante relacionada com a agressão de fígado. Então, são um períodozinho, assim, de higienização.
9: Muito bom. E agora, Valéria, o lipedema, que todo mundo está falando. Diagnóstico, tem o lipedema. Tem se falado tanto. A alimentação, ela tá ligada ao lipedema? é uma alimentação que é inflamatória. Fala pra gente sobre isso.
10: Que pergunta ótima.
9: É, porque tá, né? Nossa. É o auge isso, né, minha amiga?
10: Sim, é isso aí, é frequente. É, o que que acontece? O lipedema é uma gordura localizada, tá? Então isso é uma genética. Então você tem uma tendência, como tem as pessoas que têm a perna bem fininha e tem o abdômen bem distendido, né? Então essa paciente vai ter um acúmulo de gordura na região. Com tratamento, com alimentação, resolve? Claro. Se a gente fizer a desinflamação da célula, toda célula de gordura é uma célula inflamada, a gente chama de celulite, né? É uma célula inflamada. Se a gente fizer a higienização, no caso, o emagrecimento, e tirar essa gordura da célula, tomando, claro, uns diuréticos juntos, né? Uns chazinhos juntos, por causa da dor, que dói, né? Normalmente o lipedema ao toque, por causa da retenção, a gente vai ter um tratamento com eficácia ótima.
9: Que interessante. Então, mudando a tua alimentação ali, fazendo uma dieta específica para desinflamar, você consegue amenizar essa questão do lipedema.
10: Sim, sim.
9: E não precisa tomar medicação.
10: Não.
9: Não tem necessidade disso.
10: Não, porque pela alimentação você intoxicou. Você simplesmente tirando os agressores que você vai ingerir, teu corpo, e ainda mais colocando os higienizadores, o teu corpo ele vai desinflamar completamente.
9: Muito legal. E aí você falava que no consultório você pede exames, né, de sangue, laboratoriais, para você entender o que está acontecendo com cada paciente. Para entender, sim. E aí faz uma outra análise junto para conseguir fazer uma dieta.
10: Sim.
9: Para desinflamar.
10: É, os exames, Bibiane, eles vêm para agregar a sintomatologia. Porque por sintomas a gente já sabe tudo. Já,
9: olha, o paciente
10: vem, ele olha, no final, às vezes, a consulta, ele fala assim, olha, Valéria, e daí às vezes eu não durmo bem. Pronto, gente, eu falo, olha, isso a gente já tratou, porque só de 2, 3 sintomas você já me passou que existem alguns órgãos relacionados, você vai começar a dormir bem, fica tranquila. E também a desintoxicação está muito relacionada com as ervas, né? Com as tinturas. Então a gente tem as fitoterapias que fazem, agregam a desintoxicação, que são os chás, né? Os chazinhos de Marcelo. Chazinho de boldo e assim.
9: É mesmo? Vai. E com que frequência que a gente pode tomar esses chazinhos, Valéria? Durante o dia, assim, pode tomar bastante? Pode, o quê? Uma xicarazinha de cada?
10: Não, tudo depende, né?
9: Sim.
10: Da dosagem para
9: a pessoa.
10: O específico do tratamento. Mas é difícil você atingir alguma dosagem não recomendada de um chá. Né?
9: Então, por exemplo, o boldo é uma xicarazinha, é maceradinho?
10: Isso. Aí, Bibiane, o bacana, que exatamente chega, eu tomo chá e tal. Mas o chá também é específico para certa.
9: É, será que vai funcionar para você? Você precisa disso?
10: Exatamente. Então, para que isso, né? Até a chá de hibisco foi também muito
9: super
10: moda,
9: falado,
10: né? E o chá de hibisco ele é para pressão arterial. Então, se um paciente que não tem pressão alta tomar, a probabilidade que a pressão dele vai baixar. Então,
9: caia
10: ele vai
9: ainda mais.
10: Exatamente. Então, me dá sono, me baixa a pressão. Porque ele é relacionado por isso dos chás. Mas os chazinhos, assim, vamos falar assim, os que todo mundo deveria tomar, sabe? É chá de cavalinha, carqueja, boldo também. Porque
9: diuréticos, né?
10: Diurética, a cavalinha é melhor. E a espinheira santa para estômago também é legal. Esses, assim, eles são...
9: Só fazem bem.
10: Prevenção, né?
9: Muito bom, minha amiga. E você fala muito em superalimentos, né? Quais são indicados para a gente ter uma vida saudável? Que são os superalimentos que tanto se fala também? Eu estou pegando todas as ideias da moda agora que está aparecendo. Eu estou te perguntando, Valéria.
10: Como eu falo sempre, se a gente pegar todas as informações, é que quando a gente lança uma moda e a gente usa ela, ela se torna cansativa, né?
9: É, porque, assim, verdade. É muitas vezes errônea, inclusive, né?
10: Exato. É usada erroneamente. Produto, né? Para fazer o marketing mesmo, né? Então, nunca vão te ensinar certinho o que tem que fazer. Então, é açaí, vitamina A, vitamina C e assim por diante. É, e os superalimentos vem nessa abordagem, assim, é para cansar. Então, você vai comprando, até você cansar e você não aprender nada em cima. Então, a funcional já é exatamente o contrário. varia as frutas, varia as vitaminas, varia as proteínas para não enjoar, não tem a dieta específica e a fruta melhora, pior, não existe isso. Vamos englobar assim e fazer uma coisa mais constante.
9: Muito legal. Valéria, amei o nosso bate-papo, amei esse assunto aqui, quero que você venha falar outras vezes, porque tenho certeza, né, que no dia a dia, quando vai acontecendo, né, chegando ao consultório, vocês aí de casa, né, que nos acompanharam, quantas dicas legais e como a gente deve se preocupar, às vezes, olha, um sintoma lá que a gente tem repetidamente. A Valéria falava, uma dorzinha de cabeça, enfim, né, uma micose na unha, enfim, algo que está recorrente. Não é legal. Tem que saber a causa disso. E pode ser a alimentação, que o corpo está inflamado.
10: É difícil ligar, né? Às vezes uma caspa para nutricionista. Quando, né? E estamos aí, vamos tratando, sim.
9: Dica especial, Valéria, muito obrigada, sempre agradabilíssimo ter a tua companhia aqui com a gente, trazendo dicas tão legais. Muito obrigada.
10: Ah, obrigada, Bibiane, pelo convite de sempre.
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12: Depois desta conversa interessante, vamos trazer música para o ambiente. Vamos temperar o nosso espaço família com mais uma dose generosa de boa música.

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8: Paz e bem. Queridos irmãos e irmãs, que alegria chegar até você para mais um encontro com a Palavra de Deus. Eu sou Frei Augusto Luiz Gabriel e quero convidar você a fazer uma pequena pausa neste momento. Talvez você esteja carregando preocupações, responsabilidades, cansaços e até algumas angústias que ninguém conhece. Vivemos num tempo em que muita gente corre sem parar, produz sem descanso e enfrenta inúmeras cobranças. Mas o Evangelho desse domingo nos apresenta um convite que nasce do coração de Jesus. Vinde a mim, vós todos que estáis cansados e fatigados, e eu vos darei descanso. Não é apenas um convite para rezar, é um convite para reencontrar o sentido da vida. É um convite para confiar mais e carregar menos peso sozinho. Neste programa, vamos caminhar pelas leituras do 14º Domingo do Tempo Comum e descobrir que Deus não se revela aos poderosos que se consideram autossuficientes, mas Deus se revela aos pequenos, aos simples e aos que têm o coração aberto. Por isso, onde você estiver agora, permita que a Palavra de Deus encontre espaço dentro de você. E para começarmos este momento de oração, façamos juntos o sinal da nossa fé. Em nome do Pai, e do Filho, e do Espírito Santo. Amém. O Senhor, manso e humilde de coração, esteja convosco. Bendito seja Deus que nos reuniu no amor de Cristo. Irmãos e irmãs, antes de ouvirmos a palavra de Deus, peçamos a luz do Espírito Santo, que Ele acalme nossa mente quando estivermos inquietos, que fortaleça nossa esperança quando estivermos desanimados, que nos ensine a reconhecer a presença de Deus nas coisas simples da vida. Peçamos também a graça de um coração semelhante ao de Jesus, que é simples, humilde, acolhedor e repleto de paz.

0: Chegamos ao Evangelho do 14º domingo do tempo comum, que está em São Mateus, capítulo 11, versículos de 25 a 30. Hoje ouviremos uma das passagens mais conhecidas e, ao meu ver, também mais consoladoras da Sagrada Escritura. Jesus louva o Pai porque revelou os segredos do reino aos pequenos e depois dirige um convite cheio de ternura para todos aqueles que estão cansados e sobrecarregados. Ouçamos com atenção. Irmãos e irmãs, o Senhor esteja convosco. Ele está no meio de nós. Proclamação do Evangelho de Jesus Cristo, segundo Mateus. Glória a vós, Senhor. Naquele tempo, Jesus pôs-se a dizer: Eu te louvo, ó Pai, Senhor do céu e da terra, porque escondestes estas coisas aos sábios entendidos e as revelastes aos pequeninos. Sim, Pai, porque assim foi do teu agrado. Tudo me foi entregue por meu Pai. E ninguém conhece o Filho senão o Pai, e ninguém conhece o Pai senão o Filho, e aquele a quem o Filho quiser revelar. Vinde a mim todos vós que estáis cansados e fatigados sob o peso dos vossos fardos, e eu vos darei descanso. Tomai sobre vós o meu jugo e aprendei de mim, porque sou manso e humilde de coração, e vós encontrareis descanso, pois o meu jugo é suave e o meu fardo é leve. Palavra da salvação. Glória a vós, Senhor. Caros ouvintes, estimados irmãos e irmãs, o Evangelho deste 14º domingo do tempo comum revela algo muito bonito sobre o coração de Jesus. Antes de tudo, ele agradece ao Pai porque os mistérios do reino não pertencem aos sábios e poderosos deste mundo, mas são revelados para quem? Para os pequenos, para os humildes, para os mansos de coração. Os pequenos não são apenas as crianças, são todos aqueles que reconhecem sua necessidade de pertencer a Deus. São também aqueles que não se consideram autossuficientes. São os que conservam a humildade de quem continua aprendendo e confiando a cada dia. Jesus mostra que a fé não é uma questão de acúmulo de conhecimento. Pelo contrário, fé se mede pela abertura de coração. Em seguida, ouvimos um dos convites mais consoladores do Evangelho: Vinde a mim, vós todos que estáis cansados e fatigados. Que atual é essa palavra? Quantas e quantas pessoas que nós conhecemos vivem hoje cansadas, desanimadas, sem rumo, não apenas fisicamente, mas também emocionalmente, mentalmente, porque não espiritualmente. Há cansaços que não se resolvem com apenas algumas horas de sono. Há cansaços que vêm de preocupações, de feridas, de decepções e ansiedades que pesam profundamente o coração humano. Jesus não promete uma vida sem dificuldades. O que ele promete é sua presença em qualquer momento da nossa vida. Ele nos convida a caminhar com ele. Quando fala do jugo, Jesus utiliza uma imagem conhecida do mundo agrícola. O jugo era colocado sobre os animais para ajudá-los no trabalho. O Senhor não está dizendo que não haverá responsabilidades ou compromissos. Ele está dizendo que, quando caminhamos com Ele, os pesos da vida se tornam mais leves. Por isso, o seu jugo é suave. O segredo está naquilo que Jesus diz logo depois: Aprendei de mim, porque sou manso e humilde de coração. O caminho da mansidão, da humildade e da confiança nasce do Sagrado Coração de Jesus. Irmãos e irmãs, para encerrar a reflexão deste Evangelho, podemos ainda dizer que a verdadeira paz não nasce quando todos os problemas desaparecem. Ela nasce quando descobrimos que não precisamos carregar tudo sozinhos. Por isso o Senhor nos convida a entregar a Ele aquilo que pesa em nosso coração. Pode ser uma preocupação familiar, pode ser uma enfermidade, talvez uma tristeza, um ofendimento que ninguém conhece. Jesus continua repetindo para mim, para você, para cada um de nós: vinde a mim. E quem se aproxima de Cristo encontra descanso para a alma. Acabamos de meditar e refletir o Evangelho de Mateus, capítulo 11, versículos 25 a 30. Bênção final. O Senhor esteja convosco, Ele está no meio de nós. Que Deus nos conceda um coração simples, humilde e confiante. Que aprendamos a entregar a Cristo nossos pesos, nossas preocupações e nossas inquietações. E que a paz do Senhor permaneça em nossas famílias e comunidades. Abençoe-vos o Deus Todo-Poderoso, em nome do Pai e do Filho e do Espírito Santo. Amém. Queridos irmãos e irmãs, que a mensagem deste 14º domingo do tempo comum te acompanhe ao longo destes dias. Jesus continua acolhendo aqueles que estão cansados e sobrecarregados. Confie, portanto, nele, caminhe com ele e aprenda dele. Eu sou o Frei Augusto Luiz Gabriel e agradeço pela sua companhia. Um grande abraço, paz e bem.
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2: Depois dessa profunda explicação das páginas bíblicas do próximo domingo, vamos deixar que a mensagem penetre fundo na nossa alma como uma garoa abençoada. Enquanto isso, vamos ouvir a boa música.

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9: Já que estamos todos reunidos e temos em casa nossos ouvintes, vamos entrar na

0: te. Amém.
1: Ave Maria, cheia de graça, o Senhor é convosco. Bendita sois vós entre as mulheres, e bendito é o fruto do vosso ventre, Jesus.
2: Santa Maria, Mãe de Deus, rogai por nós, pecadores, agora e na hora de nossa morte. Amém.
1: Ave Maria, cheia de graça, o Senhor é convosco. Bendita sois vós entre as mulheres, e bendito é o fruto do vosso ventre, Jesus.
2: Santa Maria, Mãe de Deus, rogai por nós, pecadores, agora e na hora de nossa morte. Amém.
1: Ave Maria, cheia de graça, o Senhor é convosco. Bendita sois vós entre as mulheres, e bendito é o fruto do vosso ventre, Jesus.
2: Santa Maria, Mãe de Deus, rogai por nós, pecadores, agora e na hora de nossa morte. Amém.
1: Ave Maria, cheia de graça, o Senhor é convosco. Bendita sois vós entre as mulheres, e bendito é o fruto do vosso ventre, Jesus.
2: Santa Maria, Mãe de Deus, rogai por nós, pecadores, agora e na hora de nossa morte. Amém.
1: Ave Maria, cheia de graça, o Senhor é convosco. Bendita sois vós entre as mulheres, e bendito é o fruto do vosso ventre, Jesus.
2: Santa Maria, Mãe de Deus, rogai por nós, pecadores, agora e na hora de nossa morte. Amém.
1: Ave Maria, cheia de graça, o Senhor é convosco. Bendita sois vós entre as mulheres, e bendito é o fruto do vosso ventre, Jesus.
2: Santa Maria, Mãe de Deus, rogai por nós, pecadores, agora e na hora de nossa morte. Amém.
1: Ave Maria, cheia de graça, o Senhor é convosco. Bendita sois vós entre as mulheres, e bendito é o fruto do vosso ventre, Jesus.
2: Santa Maria, Mãe de Deus, rogai por nós, pecadores, agora e na hora de nossa morte. Amém.
1: Ave Maria, cheia de graça, o Senhor é convosco. Bendita sois vós entre as mulheres, e bendito é o fruto do vosso ventre, Jesus.
2: Santa Maria, Mãe de Deus, rogai por nós, pecadores, agora e na hora de nossa morte. Amém.
1: Ave Maria, cheia de graça, o Senhor é convosco. Bendita sois vós entre as mulheres, e bendito é o fruto do vosso ventre, Jesus.
2: Santa Maria, Mãe de Deus, rogai por nós, pecadores, agora e na hora de nossa morte. Amém.
1: Glória ao Pai, ao Filho e ao Espírito Santo,
2: como era no princípio, agora e sempre. Amém.
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4: Já que rezamos o mistério do terço, vamos ouvir agora uma música que fala de Maria.

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2: Saudações, irmãos caríssimos. É uma grande alegria mais uma vez podermos partilhar alguns minutos juntos. Constantemente nós ouvimos a máxima, orai sem cessar, ou seja, que a gente tem de rezar a todo instante. Mas infelizmente, uma coisa com a qual nos deparamos é que a sensação que temos durante a oração varia muito. Isso às vezes pode nos desestimular de rezar. Vamos ouvir algumas palavras de São Paulo da Cruz, que diz assim: se vos suceder estar enfermos ou abatidos de forças, não deixeis jamais a vossa oração, ou seja, aquela doce atenção amorosa, com fé viva em Deus, repousando em paz e amando o sumo bem. Nas doenças, permanecei em vosso leito como sobre a cruz. Jesus orou 3 horas sobre a cruz e foi uma oração verdadeiramente crucificada, sem conforto interno ou externo. A fala de São Paulo da Cruz é extremamente importante, pois é comum que as nossas orações não caminhem para além do campo das sensações. A gente reza para ter tranquilidade, reza para ter uma sensação de paz interior, e tudo isso é extremamente válido. Mas se isso for predominante, podemos acabar desestimulados, podemos estar, quem sabe, vivendo situações externas que influenciem a forma como nós vamos viver internamente as nossas orações. Assim, pode ser que não necessariamente fiquemos tranquilos do modo como desejamos, mas não significa que, para além das sensações e emoções, a oração deixe de cumprir a sua função. Olhemos, por exemplo, para as orações de Jesus. No Horto das Oliveiras, ele chega a suar sangue, tamanha era a tensão interna que ele sentia, e nem por isso ele deixou de rezar. Nem por isso a oração deixou de ter efeito, ao contrário, ela foi um grande sinal da ligação entre o pai e o filho nas vésperas desse momento tão decisivo na sua missão. A nossa vida também não é só feita de momentos alegres e tranquilos, ela é cheia desses momentos decisivos que antecedem a mudança. E é justamente nessas horas que a oração age de um modo mais profundo em nós, e nós nos unimos à nossa fragilidade, à fragilidade daquele que se fez frágil por nós. É um silêncio onde Deus nos fala sem palavras, e nós, como filhos amados, nos colocamos em seus braços amorosos de Pai, permitindo que Ele nos embale o cansaço e restaure as nossas forças. Ó Senhor, fonte de ternura e amor, você sabe que nem sempre sinto doçura na minha oração. Às vezes meu coração está apertado e eu a sinto amarga. Que ela possa ser sempre o remédio do qual eu preciso, sarando as minhas limitações, inquietações, me preenchendo com a Tua graça. Abençoai, Senhor, a nós e aos nossos familiares, em nome do Pai, do Filho e do Espírito Santo. Amém.
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1: De volta à Sala da Boa Música para mais uma bela canção. Acompanhe com a gente.
4: Padre Fábio de Melo.

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10: Antes de encerrar, que tal nos consagrarmos a Nossa Senhora? Esse é um gesto bonito que vamos fazer neste final de dia.

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1: É intenso e sólido o relacionamento dos fiéis com Maria, dom que nos foi dado por Cristo na cruz. Aqueles que a acolhem, como o apóstolo João, não cessam de testemunhar seu amor, virtudes e proteção em um leque de invocações marianas que traduzem a segura experiência do coração cristão. Mãe de misericórdia, Virgem poderosa, auxílio dos cristãos, consoladora dos aflitos e muitas outras. O Papa Francisco diz: Maria nos ajuda a crescer humanamente e na fé, a ser fortes e a não ceder à tentação de ser homens e cristãos de uma maneira superficial, mas a viver com responsabilidade, a atender cada vez mais ao alto. Se a devoção a Maria não estivesse fundamentada nos alicerces da fé, doutrina e caridade, poderia deslizar para os declives do egoísmo. Tal coisa aconteceria no caso de uma devoção meramente sentimental, não animada por desejos de entrega total a ela, mesmo que cheia de ternura. Mais facilmente ainda se daria essa deturpação se a devoção mariana se reduzisse a um simples recurso para alcançar uma proteção ou favores meramente interesseiros. Esses desvios não se darão se o nosso amor filial a Maria entrar, como deve, em sintonia com o seu amor maternal. Consagremos-nos a Maria, recordando as palavras de Padre Kolbe. A devoção à Imaculada é um segredo que muitos ainda não conhecem, ou então a conhecem, mas a praticam apenas superficialmente, ao passo que, por vontade de Deus, é a essência de toda a santidade. Amém.

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1: Ao final do programa, peçamos as bênçãos de Deus nosso Pai. Não esqueçamos de agradecer também pelo dia que tivemos e por tudo que vivemos hoje. Abrimos a última sala, que é a Sala da Bênção, chamando Frei Policarpo para nos unir a Deus neste momento.
2: A bênção para o enfermo. A nossa proteção está no nome do Senhor, que fez o céu e a terra. O Senhor Jesus Cristo esteja a teu lado para te defender, dentro de ti para te conservar, diante de ti para te conduzir, atrás de ti para te guardar, acima de ti para te abençoar. Ele que vive e reina pelos séculos dos séculos. Amém.
1: Este foi o nosso Espaço Família de hoje, um programa que procura enriquecer sua noite de boas informações. Eu sou o Frei Leandro Ferreira, desejo a você uma boa noite, paz e bem.
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5: Saudação franciscana a você que nos acompanha pelas ondas do rádio. 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Por isso, acompanhe agora a oração do Cântico das Criaturas.

0: Altíssimo, onipotente, bom Senhor, teu são o louvor, a glória, a honra e toda a bênção. Louvado sejas, meu Senhor, com todas as tuas criaturas, especialmente o Senhor Irmão Sol, que clareia o dia e que com a sua luz nos ilumina. Ele é belo e radiante, com grande esplendor de ti, Altíssimo, é a imagem. Louvado sejas, meu Senhor, pela irmã Lua e pelas estrelas que no céu formaste, claras, preciosas e belas. Louvado sejas, meu Senhor, pelo irmão Vento, pelo ar, pelas nuvens, pelo sereno e por todo o tempo em que dá sustento às tuas criaturas. Louvado sejas, meu Senhor, pela irmã Água, útil e humilde, preciosa e casta. Louvado sejas, meu Senhor, pelo irmão Fogo, com o qual iluminas a noite. Ele é belo e alegre, vigoroso e forte. Louvado sejas, meu Senhor, pela nossa irmã, a Mãe Terra, que nos sustenta e governa, produz frutos diversos, flores e ervas. Louvado sejas, meu Senhor, pelos que perdoam pelo teu amor e suportam as enfermidades e tribulações. Louvado sejas, meu Senhor, pela nossa irmã, a morte corporal, da qual homem algum pode escapar. Louvai todos e bendizei o meu Senhor. Dai-lhe graças e servi-o com grande humildade.
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2: Irmãos e irmãs em Cristo, sejam bem-vindos a este encontro fraterno. A felicidade, a fidelidade da palavra de Deus vale mais do que o ouro e a prata. Só assim procederemos com retidão e poderemos esperar a salvação em Deus. Aprendamos hoje o que significa permanecer na aliança. Cantemos.

0: Caríssimos irmãos e irmãs, bem-vindos, bem-vindas a esta mesa para partilhar a nossa vida, a nossa caminhada, paz e bem.
1: Paz e bem.
0: Em nome do Pai, do Filho e do Espírito Santo.
1: Amém.
0: A graça e a paz de nosso Senhor Jesus Cristo, o amor do Pai e a comunhão do Espírito Santo esteja convosco.
1: Bendito seja Deus que nos reuniu no amor de Cristo.
0: Vamos fazer uma viagem para dentro do nosso coração e reconhecer que somos pecadores. Senhor, tende piedade de nós.
1: Senhor, tende piedade de nós.
0: Cristo, tende piedade de nós.
1: Cristo, tende piedade de nós.
0: Senhor, tende piedade de nós.
1: Senhor, tende piedade de nós.
0: Deus Todo-Poderoso, tenha compaixão de nós, perdoe os nossos pecados e nos conduza à vida eterna.
1: Amém.
0: Oremos. Senhor nosso Deus, fazei que a nossa alegria consista em vos servir de todo o coração, pois só teremos felicidade completa servindo a vós, o Criador de todas as coisas. Por nosso Senhor Jesus Cristo, vosso Filho, na unidade do Espírito Santo.
1: Amém. Amém.
2: Leitura do primeiro livro de Macabeus. Naqueles dias, os delegados do rei Antíoco, encarregados de obrigar os judeus à apostasia, chegaram à cidade de Modim para organizarem os sacrifícios. Muitos israelitas aproximaram-se deles, mas Matadias e seus filhos ficaram junto à parte. Tomando a palavra, os delegados do rei dirigiram-se a Matadias, dizendo: Tu és um chefe de fama e prestígio na cidade, apoiado por filhos e irmãos. Se o primeiro a aproximar-te e executa a ordem do rei, como fizeram todas as nações, os homens de Judá e os que ficaram em Jerusalém, tu e teus filhos sereis contados entre os amigos do rei, e sereis honrado tu e teus filhos com prata e ouro e numerosos presentes. Com voz forte, Matadias respondeu: Ainda que todas as nações incorporadas no reino, no império do rei, passem a obedecer-lhe, abandonando a religião e seus antepassados, e submetendo-se aos decretos reais, eu, meus filhos e meus irmãos continuaremos seguindo a aliança de nossos pais. Deus nos guarde de abandonarmos sua lei e seus mandamentos. Não atenderemos às ordens do rei, e não nos desviaremos da nossa religião, nem para a direita, nem para a esquerda. Mal ele concluiu estas palavras, um judeu adiantou-se à vista de todos para oferecer um sacrifício no altar de Modim, segundo a determinação do rei. Ao ver isso, Matadias inflamou-se de zelo e ficou profundamente indignado. Tomando de justa cólera, precipitou-se contra o homem e matou-o sobre o altar. Matou também o delegado do rei, que queria obrigar a sacrificar e destruir o altar. Ardia em zelo pela lei, como Finéias havia feito com Zambri, filho de Salo. E Matadias saiu gritando em voz alta pela cidade: quem tiver amor pela lei e quiser conservar a aliança, venha e siga-me. Então fugiu ele e seus filhos para as montanhas, abandonando tudo o que possuía na cidade. Também muitos seguidores da justiça e do direito desceram para o deserto e ali se estabeleceram. Palavra do Senhor.
1: Graças a Deus.
3: A todos que procedem retamente, eu mostrarei a salvação que vem de Deus.
1: A todos que procedem retamente, eu mostrarei a salvação que vem de Deus.
3: Falou o Senhor Deus, chamou a terra, do sol nascente ao sol poente a convocou. De Sião, beleza plena, Deus refulge.
1: A todos que procedem retamente, eu mostrarei a salvação que vem de Deus.
3: Reuni à minha frente os meus eleitos, que selaram a aliança em sacrifícios. Testemunha o próprio céu seu julgamento, porque Deus mesmo é juiz e vai julgar.
1: A todos que procedem retamente, eu mostrarei a salvação que vem de Deus.
3: Imola a Deus um sacrifício de louvor, e cumpra os votos que fizestes ao Altíssimo. Invoca-me no dia da angústia, e então te livrarei, e hás de louvar-me.
1: A todos que procedem retamente, eu mostrarei a salvação que vem de Deus.

0: Ele está no meio de nós.
1: Proclamação do Evangelho de Jesus Cristo narrado segundo São Lucas.
0: Glória a vós, Senhor.
1: Naquele tempo, quando Jesus se aproximou de Jerusalém e viu a cidade, começou a chorar e disse: se tu também compreendesses hoje o que te pode trazer a paz, agora, porém, isso está escondido aos teus olhos. Dias virão em que os inimigos farão trincheiras contra ti e te cercarão de todos os lados. Eles esmagarão a ti e teus filhos e não deixarão em ti pedra sobre pedra, porque tu não reconhecestes o tempo em que foste visitada. Palavra da salvação.
0: Glória a vós, Senhor.
1: Sentados, apresentemos a Deus nossas ofertas, nossa gratidão e o nosso dom da vida.

0: Irmãos e irmãs, para que este sacrifício seja aceito por Deus Pai Todo-Poderoso.
1: Receba, ó Senhor, por tuas mãos este sacrifício para a glória do seu nome, para o nosso bem e de toda a Santa Igreja.
0: O Senhor esteja convosco.
1: Ele está no meio de nós.
0: Corações ao alto.
1: O nosso coração está em Deus.
0: Demos graças ao Senhor e nosso Deus.
1: É nosso dever e nossa salvação.
0: Na verdade é justo e necessário, é nosso dever e salvação dar-vos graças sempre em todo lugar, Senhor Pai Santo, Deus Eterno e Todo-Poderoso. De tal modo amaste o mundo que nos enviastes como Redentor, o vosso próprio Filho, em tudo semelhante a nós, exceto no pecado. Amando-o até o fim, amastes nele nossa humilde condição. E ele, na obediência até a morte, restaurou o que nossa desobediência fizera perder. Por essa razão, com os anjos e com todos os santos, entoamos um cântico novo para proclamar a vossa bondade, dizendo a uma só voz:
1: Santo, Santo, Santo, Senhor Deus do Universo, o céu e a terra proclamam a vossa glória. Hosana nas alturas. Bendito que vem em nome do Senhor. Hosana nas alturas.
0: Na verdade, ó Pai, vós sois santo e fonte de toda a santidade. Santificai, pois, essas oferendas, derramando sobre elas o vosso Espírito, a fim de que se tornem para nós o corpo e o sangue de Jesus Cristo, vosso Filho e Senhor nosso.
1: Santificai nossa oferenda, ó Senhor.
0: Estando para ser entregue, abraçando livremente a paixão, ele tomou o pão, deu graças e o partiu, e deu aos seus discípulos, dizendo: Tomai todos e comei. Isto é meu corpo, que será entregue por vós. De igual modo, ao fim da ceia, ele tomou o cálice em suas mãos, deu graças novamente e deu aos seus discípulos, dizendo: Tomai todos e bebei. Este é o cálice do meu sangue, o sangue da nova e eterna aliança, que será derramado por vós e por todos para a remissão dos pecados. Fazei isto em memória de mim. Eis o mistério da fé.
1: Anunciamos, Senhor, a vossa morte e proclamamos a vossa ressurreição. Vinde, Senhor Jesus.
0: Celebrando, pois, a memória da morte e ressurreição do vosso Filho, nós vos oferecemos, ó Pai, o pão da vida e o cálice da salvação, e vos agradecemos porque nos tornaste dignos de estar aqui na vossa presença e vos servir.
1: Recebei, ó Senhor, a nossa oferta.
0: E nós vos suplicamos que, participando do corpo e sangue de Cristo, sejamos reunidos pelo Espírito Santo num só corpo.
1: Fazei de nós um só corpo e um só Espírito.
0: Lembrai-vos, ó Pai, da vossa Igreja que se faz presente pelo mundo inteiro, cala cresça na caridade com o Papa, com o nosso Bispo e todos os ministros do vosso povo.
1: Lembrai-vos, ó Pai, da vossa Igreja.
0: Lembrai-vos também dos nossos irmãos e irmãs que morreram na esperança da ressurreição e de todos os que partiram desta vida. As intenções que nós recordamos no início dessa celebração, acolhei-os junto a vós, na luz da vossa face.
1: Lembrai-vos, ó Pai, dos vossos filhos.
0: Enfim, nós vos pedimos, tende piedade de todos nós e dai-nos participar da vida eterna com a Virgem Maria, Mãe de Deus, com os santos apóstolos e todos que neste mundo vos serviram, a fim de vos louvarmos e glorificarmos por Jesus Cristo, vosso Filho.
1: Concedei-nos o convívio dos eleitos.
0: Por Cristo, com Cristo e em Cristo, a vós, Deus Pai Todo-Poderoso, na unidade do Espírito Santo, toda honra e toda glória, agora e para sempre.
1: Amém.
0: Com amor e confiança, rezemos. Pai nosso,
2: que estás no céu, santificado seja o vosso nome. Venha a nós o vosso reino. Seja feita a vossa vontade, assim na terra como no céu. O pão nosso de cada dia nos dai hoje. perdoai-nos as nossas ofensas, assim como nós perdoamos a quem nos tem ofendido, e não nos deixeis cair em tentação, mas livrai-nos do mal.
0: A paz do Senhor esteja sempre convosco.
1: O amor de Cristo nos uniu. Cordeiro de Deus, que tirais o pecado do mundo, tende piedade de nós. Cordeiro de Deus, que tirais o pecado do mundo, tende piedade de nós. Cordeiro de Deus, que tirais o pecado do mundo, dai-nos a paz.
0: Provai e vede como o Senhor é bom, feliz de quem nele encontra o seu refúgio. Eis o Cordeiro de Deus que tira o pecado do mundo.
1: Senhor, eu não sou digna de que entreis em minha morada, mas dizei uma palavra e serei salvo.
0: Que o corpo de Cristo nos anime, nos dê força e coragem pelos caminhos da vida e um dia nos conduza ao banquete da vida eterna.
1: Amém.

Às vezes, na liturgia, no Evangelho, pegamos Jesus a chorar. Chorar faz bem. Lava o nosso coração, as lágrimas lavam o nosso coração, para que o nosso coração não fique endurecido como pedra, diz o profeta Ezequiel. É preciso a gente se dobrar às vezes. Não se achar que é o Todo-Poderoso, a Toda-Poderosa, que diante das dificuldades ou das tragédias das nossas vidas, a gente um dia não vá chorar. Chorar, as lágrimas que rolam no rosto, é como um pedido de socorro, que nós estamos passando momentos muito difíceis. Esse é as lágrimas da nossa vida, da nossa caminhada. Nós choramos na morte das pessoas nossas, ou nas doenças, ou naquilo que não dá certo. Vamos de pé consagrar a nossa mãe, pedindo a ela que nos proteja e defenda, cantando.

0: Nossa Senhora das Graças,
1: rogai por nós.
0: São Pedro,
1: rogai por nós.
0: O Senhor esteja convosco.
1: Ele está no meio de nós.
0: Deus de poder e de bondade, derrame suas bênçãos sobre vós. Vos proteja na vossa paz, na vossa saúde e no vosso trabalho todo dia. Em nome do Pai, do Filho e do Espírito Santo.
1: Amém.
0: Queridos irmãos e irmãs, obrigado pela companhia. Desejo a todos vocês um feliz dia. Vamos em paz e o Senhor nos acompanhe.
1: Graças a Deus.
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1: A liturgia das horas é uma das formas de a Igreja viver a paz de Jesus Cristo no ritmo diário, semanal e anual do tempo. Pela oração das horas, o cristão é lançado no mistério da morte e ressurreição do Senhor, na expressão mais nobre e definitiva de sua atividade humana, a comunhão com Deus. Vamos agora rezar o ofício das leituras e das completas com os frades do noviciado São José de Rodeio, Santa Catarina.
2: Vinde, ó Deus, e meu auxílio,
3: socorrei-me sem demora. Glória ao Pai, ao Filho e ao Espírito Santo, como era no princípio, agora e sempre. Amém.
4: Agora é tempo favorável,
3: divino dom da providência, para curar o mundo enfermo, com um remédio à penitência.
5: Da salvação, refúgio dia, da luz de Cristo a fulgurar, o coração que o mal feriu, a abstinência vem curar.
3: Em corpo e alma, abstinência, Deus, ajudai-nos a guardar, por tal passagem poderemos a Páscoa eterna enfim chegar.
5: Todo o universo vos adore, Trindade Santa, sumo bem, novos por graça entoaremos, um canto novo a vós, amém.
6: Cantai, Pai, salmos ao Senhor, publicai todas as suas maravilhas, dai graças ao Senhor, gritai seu nome.
5: Anunciai entre as nações seus grandes feitos. Cantai e entoai salmos para ele. Publicai todas as suas maravilhas. Glória a Deus em seu nome, que é santo. Exulte o coração que busca Deus. Procurai o Senhor Deus e seu poder. Buscai constantemente a sua face. Lembrai as maravilhas que ele fez, seus prodígios e as palavras de seus lábios.
3: Descendentes de Abraão, seu servidor, e filhos de Jacó, seu escolhido.
5: Ele mesmo, o Senhor, é nosso Deus, vigoram suas leis em toda a terra.
3: Ele sempre se recorda da aliança promulgada em incontáveis gerações,
5: da aliança que ele fez com Abraão e do seu santo juramento a Isaac.
3: Confirmou sua promessa a Jacó, a Israel como perpétua aliança,
5: quando disse já vos Canaã, esta terra que por sorte é vossa herança.
3: Quando ainda eram bem pouco numerosos, e estrangeiros no país onde acamparam,
5: mudavam de nação para nação, e de reinos para povos diferentes.
3: Não consentiu que nenhum povo os oprimisse, e até reis ele puniu por causa deles.
5: Disse ele: não toqueis nos meus ungidos, e a nenhum dos meus profetas maltrameis.
3: Glória ao Pai, ao Filho e ao Espírito Santo, como era no princípio, agora e sempre. Amém. Cantai e entoai salmos ao Senhor, publicai todas as suas maravilhas.
7: O Senhor não abandona o justo que é traído, manda ouvir então a fome sobre a terra.
3: E os privou de todo o pão que os sustentava.
5: Um homem ia à sua frente, José, que foi vendido como escravo.
3: Apertaram os seus pés entre grilhões e amarraram seu pescoço com correntes,
5: até que se cumprisse o que previra, e a palavra do Senhor lhe deu razão.
3: Ordenou então o rei que libertassem, o soberano das nações mandou soltá-lo.
5: Fez dele o senhor de sua casa e de todos os seus bens o despenseiro.
3: Para dar ordens a seus nobres à vontade e ensinar sabedoria aos anciãos.
5: Glória ao Pai, ao Filho e ao Espírito Santo, como era no princípio, agora e sempre. Amém.
3: O Senhor não abandona o justo que é traído.
6: Deus lembrou-se de seu santo juramento e fez sair com grande júbilo o seu povo. Foi então que Israel entrou no Egito.
5: E Jacó foi habitar no país de Canaã.
3: Deus deu um grande crescimento a seu povo e o fez mais forte que os próprios opressores.
5: Ele mudou seus corações para o diabo e trataram com má fé seus servidores.
3: Então mandou Moisés seu mensageiro e igualmente Arão seu escolhido.
5: Por meio dele se realizou muitos prodígios e na terra do Egito maravilhas.
3: Enviou trevas e fez tudo escurecer, mas eles resistiram às suas ordens.
5: Então em sangue transformou as suas águas, e assim fez crescer todos os peixes.
3: A terra deles fervilhou de tantas rãs, que até nos quartos de seus reis elas saltavam.
5: Ele ordenou e vieram moscas como nuvens, e mosquitos sobre toda a região.
3: Granizo em vez de chuva lhes mandou, chamas de fogo sobre toda a sua terra.
5: Estragou as suas vinhas e figueiras, e as árvores do campo derrubou.
3: Ele deu ordens e vieram gafanhotos, e também vieram grilos incontáveis.
5: Eles comeram toda a erva do país e devoraram o produto de seus campos.
3: Matou na própria terra os primogênitos, a fina flor de sua força varonil.
5: Fez sair com ouro e prata o povo eleito. Nenhum doente se encontrava em suas tribos.
3: O Egito se alegrou quando partiram, tomado de pavor diante deles.
5: Uma nuvem estendeu para abrigá-los, deu-lhes fogo para iluminá-los.
3: Pediram e mandou-lhes codornizes, o Senhor os saciou com o pão do céu.
5: Fendeu a rocha e as águas se romperam, e correram fortemente no deserto.
3: Ele lembrou-se de seu santo juramento que fizera a Abraão seu servidor.
5: Fez sair com grande júbilo o seu povo e seus eleitos entre gritos de alegria.
3: Então lhes deu as terras das nações e desfrutaram as riquezas desses povos.
5: Para guardarem os preceitos do Senhor e obedecerem fielmente à sua lei.
3: Glória ao Pai, ao Filho e ao Espírito Santo, como era no princípio, agora e sempre. Amém. Deus lembrou-se de seu santo juramento e fez sair com grande júbilo o seu povo.
7: Quem pratica a verdade se põe junto à luz.
5: E suas obras de filho de Deus se revelam.
7: Do livro do Êxodo, partida dos Hebreus, leis sobre a Páscoa e os primogênitos. Naqueles dias, os filhos de Israel partiam de Ramsés para Sucote. Eram cerca de 600 mil homens a pé, sem contar as crianças. Além disso, uma multidão numerosa subiu com eles, assim como rebanhos consideráveis de ovelhas e bois. Com a massa trazida do Egito, fizeram pães ázimos, já que a massa não pudera fermentar, pois foram expulsos do Egito e não tinham podido esperar nem preparar provisões para si. A permanência dos filhos de Israel no Egito foi de 430 anos. No mesmo dia em que se concluíam os 430 anos, todos os exércitos do Senhor saíram da terra do Egito. Aquela foi uma noite de vigília para o Senhor, quando os fez sair da terra do Egito. Essa noite em honra do Senhor deve ser observada por todos os filhos de Israel em todas as suas gerações. O Senhor disse a Moisés e a Arão: esta é a prescrição da Páscoa. Nenhum estrangeiro dela poderá comer. Todo escravo comprado a dinheiro, depois de circuncidado, poderá comê-la. O hóspede e o mercenário não poderão participar dela. O cordeiro será consumido numa só casa. Não levareis para fora das casas nenhum pedaço de sua carne, nem lhe quebrareis osso algum. Toda a comunidade dos filhos de Israel celebrará a Páscoa. Se o estrangeiro que vive contigo quiser celebrar a Páscoa do Senhor, fará circuncidar todos os homens da sua família, e então a celebrará segundo o rito e será como um nativo do país. Porém, se algum não for circuncidado, dela não comerá. A mesma lei servirá para o nativo do país e para o estrangeiro que vive conosco. E quando o Senhor te houver introduzido na terra dos cananeus e a tiver dado a ti, conforme te jurou a teus pais, consagrarás ao Senhor todos os primogênitos, desde o ventre materno e também as primeiras crias do teu gado. Consagrarás ao Senhor tudo o que tiveres do sexo masculino. Resgatarás o primogênito do jumento como uma ovelha. Se, porém, não resgatares, deverás matá-lo. Resgatarás com o dinheiro todo o primogênito de teus filhos. E quando o teu filho novamente perguntar: que significa isto? Tu lhe responderás: o Senhor tirou-nos do Egito, da casa da escravidão, com mão forte. Como o faraó se obstinasse e não nos deixar partir, o Senhor matou todos os primogênitos na terra do Egito, desde os primogênitos dos homens até os primogênitos dos animais. Por isso eu sacrifico ao Senhor todo o primogênito macho dos animais e resgato todo o primogênito de meus filhos. Isto será para ti como um sinal em teu nome e como uma marca entre os teus olhos, para lembrança, pois foi com mão forte que o Senhor nos tirou do Egito.
6: Meu pai levaram o livro na cidade, e o tempo apresentaram ao Senhor, como na lei do Senhor está escrito: todo o movimento masculino seja consagrado ao Senhor.
3: Seus pais levaram o menino à cidade, e no tempo apresentaram ao Senhor, como na lei do Senhor está escrito: todo o primogênito masculino seja consagrado ao Senhor.
6: Ofereceram ao Senhor um sacrifício, duas pombinhas de acordo com a lei.
3: Como na lei do Senhor está escrito: todo o primogênito masculino seja consagrado ao Senhor.
6: Da Constituição Pastoral Causa Cristã sobre a Igreja no mundo de hoje, no Concílio Vaticano II, as declarações mais profundas do tempo do mundo. O mundo moderno apresenta-se simultaneamente poderoso e fraco, capaz do melhor e do pior. Abre-se diante dele o caminho da liberdade ou da escravidão, do progresso ou da regressão, da fraternidade e do ódio. Por outro lado, o homem toma consciência de que depende dele a boa orientação das forças por ele despertadas e que podem oprimir ou servir, eis porque se interroga a si mesmo. Na verdade, os desequilíbrios que atormentam o mundo moderno estão ligados a um desequilíbrio mais profundo que se enraiza no coração do homem. No íntimo do próprio homem, muitos elementos lutam entre si. De um lado, ele experimenta, como criatura, suas múltiplas limitações. Por outro, sente-se limitado em seus desejos e chamado a uma vida superior. Atraído por muitas solicitações, é continuamente obrigado a escolher e a renunciar. Mas ainda fraco e pecador, faz muitas vezes o que não quer e não faz o que desejaria. Em suma, é em si mesmo que o homem sofre a divisão e dá origem a tantas e tão grandes discórdias na sociedade. Muitos, sem dúvida, que levam uma vida impregnada de materialismo prático, não podem ter uma clara percepção dessa situação dramática. Ou, oprimidos pela miséria, sentem-se incapazes de prestar-lhe atenção. Outros, em grande número, julgam encontrar satisfação nas diversas interpretações da realidade que lhes são propostas. Alguns, porém, esperam unicamente do esforço humano a verdadeira e plena libertação da humanidade, e estão persuadidos de que o futuro domínio do homem sobre a terra dará satisfação a todos os desejos de seu coração. Não faltam também os que, desesperando de encontrar o sentido da vida, louvam a audácia daqueles que, julgando a existência humana vazia de qualquer significado próprio, se esforçam por encontrar todo o seu valor, apoiando-se apenas no próprio esforço. Contudo, diante da atual evolução do mundo, cresce o número daqueles que formulam as questões mais fundamentais ou percebem com nova acuidade. O que é o homem? Qual é o sentido do sofrimento, do mal e da morte, que apesar de tão grandes progressos, continua a existir? Para que servem semelhantes vitórias, concebidas a tanto custo? Que pode o homem dar à sociedade e dela esperar? Que haverá depois dessa vida terrestre? A Igreja, porém, acredita que Jesus Cristo, morto e ressuscitado por todo o gênero humano, oferece ao homem, pelo Espírito Santo, luz e forças que lhe permitirão corresponder à sua vocação suprema. Ela crê que não há debaixo do céu outro nome dado aos homens pelo qual possam ser salvos. Crê igualmente que a chave, o centro e o fim de toda a história humana encontram-se em seu Senhor e Mestre. A Igreja afirma, além disso, que subjacente a todas as transformações permanecem imutáveis muitas coisas que têm seu fundamento último em Cristo, o mesmo ontem, hoje e sempre.
7: Ó morte, onde está a tua vitória? Ó morte, onde está a tua vitória? O pecado é da morte um amigão. Graças a Deus que nos dá a vitória por nosso Senhor Jesus Cristo.
5: Ó morte, onde está a tua vitória? Ó morte, onde está teu aguilhão? O pecado é da morte um aguilhão. Graças a Deus que nos dá a vitória por nosso Senhor Jesus Cristo.
7: Bom ao Senhor para quem nos espera, para cada pessoa que busca.
5: Graças a Deus que nos dá a vitória, por nosso Senhor Jesus Cristo.
8: Oremos. Convertei para vós, ó Pai, nossos corações, a fim de que, buscando sempre o único necessário e praticando as obras de caridade, nos dediquemos ao vosso culto, por nosso Senhor Jesus Cristo, vosso Filho, na unidade do Espírito Santo.
9: Amém. Meus irmãos, confessemos os nossos pecados. Confesso a Deus Todo-Poderoso e a vós, irmãos, que pequei muitas vezes por pensamentos e palavras, atos e omissões, por minha culpa, minha tão grande culpa, e peço à Virgem Maria, aos anjos e santos
3: e a vós, irmãos, que rogueis por mim a Deus nosso Senhor.
8: Deus Todo-Poderoso, tenha compaixão de nós, perdoe os nossos pecados e nos conduza à vida eterna.
3: Amém.

o Senhor está no meio de nós e teu nome foi invocado sobre nós. Não nos abandones, Senhor, nosso Deus.

0: Oremos. Concedei-nos, Senhor, de tal modo, unir-nos ao vosso Filho morto e sepultado, que mereçamos ressurgir com ele para uma vida nova. Por Cristo nosso Senhor.
1: Amém.
0: O Senhor Todo-Poderoso nos conceda uma noite tranquila e, no fim da vida, uma morte santa.
1: Amém.

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1: Diga comigo: obrigado, Senhor, porque eu quero e sou um instrumento para que tu cresças sempre mais.

Jesus caminhava às margens do mar da Galileia. Pedro e seu irmão André lá estavam. Eram pescadores e jogavam suas redes ao mar. Jesus parou, olhou para eles e lhes disse: venham comigo, vocês serão pescadores de outro mar, pescadores de homens.

E Jesus continuou seu caminho às margens do mar da Galileia. Na praia, alguns pescadores consertavam as suas redes. Eram Tiago e João. Lá estavam com seu pai. Preparavam-se para começar sua costumeira tarefa de pesca. Jesus se deteve. Olhou para os dois irmãos por alguns momentos, depois o chamou. João, Tiago, venham comigo. Vocês serão pescadores de outro mar, pescadores de homens. E eles imediatamente deixaram o pai, deixaram seu barco, suas redes, deixaram tudo o que tinham e o seguiram.

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1: Um certo dia um homem esteve aqui. Tinha um olhar mais velho que já existia.

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2: 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Assim nos diz São Francisco: tem o coração puro os que, desprezando as coisas terrenas, procuram as celestiais e, de coração e espírito puros, não cessam de adorar e de ver sempre o Deus vivo e verdadeiro.
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4: Assim rezava São Francisco. Onipotente, Santíssimo, Altíssimo e Soberano Deus, que sois todo bem, o sumo bem, a plenitude do bem, que só vós sois bom, nós vos tributamos todo louvor, toda glória, toda ação de graças, toda exaltação e todo bem. Assim seja. Amém. 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

Santo Antônio de Santa Ana Galvão, popularmente conhecido como Frei Galvão, é o primeiro santo brasileiro e foi o fiel seguidor dos passos de São Francisco. A cada dia, mais pessoas conhecem a bonita história deste homem.

diante dos fariseus é indagado sobre o pagamento ou não do imposto. Para Jesus, não é imposto que deve ser discutido, mas o ser humano e sua dignidade. Por isso, celebramos a novena em louvor a Santo Antônio de Santana Galvão. Peçamos por sua intercessão a graça que desejamos receber participando dessa

0: Novamente nos reunimos mais um dia dessa nossa novena para celebrarmos os louvores de Deus em favor de Frei Galvão. Então hoje meditaremos que a César o que é de César e a Deus o que é de Deus. E a Deus, ele merece os nossos pedidos e louvores. Por isso nos reunimos aqui para juntos celebrarmos este momento oracional. Iniciemos pelo sinal da Santa Cruz. Livra-nos, Deus, nosso Senhor, dos nossos inimigos. Em nome do Pai, do Filho e do Espírito Santo.
1: Amém. Amém.
0: Mas para bem rezarmos, precisamos também da graça que nos é dada por Deus. E por isso, peçamos que a Santíssima Trindade nos ajude nesse momento oracional, juntamente com Maria Santíssima. Oremos. Trindade Santíssima, Pai, Filho e Espírito Santo, presente e atuante na Igreja e na profundidade do meu ser, eu vos adoro, amo e agradeço, e pelas mãos de Santo Antônio de Santana Galvão, devoto de Maria, minha Mãe Santíssima, ofereço, entrego e consagro-me inteiramente a vós, nesta vida e na eternidade. Pai Celeste, a vós me ofereço, entrego e consagro-me como filho. Espírito Santo, a vós me ofereço, entrego e consagro-me como templo vivo para ser santificado. Maria, Mãe da Igreja e minha Mãe, vós que estáis em íntima união com a Santíssima Trindade, ensinai-me a viver em comunhão com as três pessoas divinas, a fim de que a minha vida inteira seja um hino de glória ao Pai, ao Filho e ao Espírito Santo.
1: Amém.

0: O Senhor esteja convosco.
1: Ele está no meio de nós.
0: Proclamação do Evangelho de Jesus Cristo segundo Lucas.
1: Glória a vós, Senhor.
0: E observando, mandaram espiões que se fingissem juntos para o apanharem em alguma palavra e o entregarem à jurisdição e poder do presidente. E perguntaram-lhe, dizendo: Mestre, nós sabemos que falas e ensina bem e retamente, e que não consideras a aparência da pessoa, mas ensinas com verdade o caminho de Deus. É-nos lícito dar tributo a César ou não? E entendendo ele a sua astúcia, disse-lhes: Por que me tentais? Mostrai-me uma moeda de quem tem a imagem e a inscrição. E respondendo eles, disseram: De César. Disse-lhes então: Dai, pois, a César o que é de César.

0: e a Deus o que é de Deus. E não puderam apanhá-lo em palavra alguma diante do povo, e maravilhados de sua resposta, calaram-se. Palavra da salvação.
1: Glória a vós, Senhor.
2: Meditação. O imposto era o sinal da dominação romana. Os fariseus a rejeitavam, mas os partidários de Herodes a aceitavam. Se Jesus responde sim, os fariseus o desacreditarão diante do povo. Se ele diz não, os partidários de Herodes poderão acusá-lo de subversão. Mas Jesus não discute a questão do imposto. Ele se preocupa é com o povo. A moeda é de César, mas o povo é de Deus.
0: Apresentemos ao Pai as nossas preces, invocando com humildade a intercessão de Santo Antônio de Santana Galvão. E a cada prece nós participaremos respondendo: por intercessão de Santo Antônio de Santana Galvão, atendei-nos, Senhor.
3: Por intercessão de Santo Antônio de Santana Galvão, atendei-nos, Senhor.
2: Pelos governantes e seus auxiliares, que cuidam do bem comum, rezemos ao Senhor.
0: Por intercessão de Santo Antônio de Santana Galvão, atendei-nos, Senhor.
2: Por nossos pastores, para que possam governar com sabedoria o rebanho que lhes confiou o bom pastor, rezemos ao Senhor.
0: Por intercessão de Santo Antônio de Santana Galvão, atendei-nos, Senhor.
2: Para que em sua misericórdia o Senhor liberte os que sofrem perseguições por causa da justiça, rezemos ao Senhor.
0: Por intercessão de Santo Antônio de Santana Galvão, atendei-nos, Senhor.
2: Por todos nós aqui reunidos, para que saibamos usar os bens terrenos que nos foram concedidos por Deus, de tal modo que tenhamos os nossos corações fixos nos bens celestes, rezemos ao Senhor.
0: Por intercessão de Santo Antônio de Santana Galvão, atendei-nos, Senhor. E nesse momento, cada um de nós apresente a Deus a sua prece, o seu pedido, por intercessão de Frei Galvão. Concedei-nos, Senhor, que imitando o voto de pobreza de Santo Antônio de Santana Galvão, possamos juntos com todos os santos chegar um dia ao reino do teu amor. Por Cristo nosso Senhor.
2: Amém. Conselho de Frei Galvão. Peço-lhes, pelas entranhas de nosso Senhor Jesus Cristo, que nunca descubram ou notem, ainda em matéria leve, os defeitos de pessoa alguma.
0: E peçamos neste momento a nossa saúde, a saúde de todas as pessoas, peçamos por nossos médicos, cientistas, ao Espírito Santo para que sempre os ilumine. Oremos. Divino Espírito Santo, Criador e Renovador de todas as coisas, vida da minha vida, com Santo Antônio de Santana Galvão, devoto de Maria Santíssima, eu vos adoro, agradeço e amo. Vós que dais a vida a todo o universo, conservai em mim a saúde. Livrai-me de todas as doenças e de todo o mal. Ajudado com a vossa graça, quero usar sempre minha saúde, empregando minhas forças para a glória de Deus, para o meu próprio bem e para o bem do meu próximo. Peço-vos ainda que ilumineis com vossos dons de sabedoria e ciência os médicos e todos os que se ocupam dos doentes, para que conheçam a verdadeira causa dos males que destroem ou ameaçam a vida, e possam também descobrir e aplicar os remédios mais eficazes para defender a vida e curá-la. Santo Antônio de Santana Galvão, devoto da Virgem Santíssima, sede mediador nessa minha humilde oração e intercedei por mim. Amém. O nosso auxílio está no nome do Senhor,
1: que fez o céu e a terra.
0: O Senhor esteja convosco.
1: Ele está no meio de nós.
0: Oremos. Ó Pai de misericórdia, Deus de toda a consolação, que consolais por vosso Filho Jesus no Espírito Santo e acompanhais com vossa bênção particular os que sofrem tribulações e enfermidades do corpo e do espírito, nós vos suplicamos que, pela intercessão de Santo Antônio de Santana Galvão, devoto de Maria Imaculada, abençoeis estas pílulas, objetos sacramentais de fé e devoção do vosso povo santo. Fazei, Senhor, que todos os que na fé e pela fé delas fizerem uso possam receber a graça da cura, conforme a vossa santíssima vontade. Amém. Amém.

0: de amor, fonte de todas as graças, dai-nos por intercessão de Santo Antônio de Santana Galvão, que ao tomarmos com fé e devoção essas pílulas e rezando, Santíssima Trindade, Pai, Filho e Espírito Santo, eu vos adoro, louvo e vos dou graças pelos benefícios que me fizeste. Por tudo o que fez e sofreu Santo Antônio de Santana Galvão, que aumenteis em mim a fé, a esperança e a caridade. Vos digneis conceder-me a graça que ardentemente almejo. Neste momento, cada um de nós faça o pedido que quer alcançar com essa novena para que, pelas mãos de Frei Galvão, possa chegar até Deus. Prometo-vos conhecer sempre mais o Evangelho que Santo Antônio de Santana Galvão viveu, cultivar a vida eucarística e a devoção à Imaculada Virgem Maria. Santo Antônio de Santana Galvão, rogai por nós. Amém. Pai nosso que estais nos céus, santificado seja o vosso nome, venha a nós o vosso reino, seja feita a vossa vontade, assim na terra como no céu. O pão nosso de cada dia nos dai hoje. Perdoai-nos as nossas ofensas, assim como nós perdoamos a quem nos tem ofendido. E não nos deixeis cair em tentação, mas livrai-nos do mal. Amém. Ave Maria, cheia de graça, o Senhor é convosco. Bendita sois vós entre as mulheres, e bendito é o fruto do vosso ventre, Jesus. Santa Maria, Mãe de Deus, rogai por nós, pecadores, agora e na hora de nossa morte. Amém. Glória ao Pai, ao Filho e ao Espírito Santo,
1: como era no princípio, agora e sempre. Amém.
0: O Senhor esteja convosco.
1: Ele está no meio de nós.
0: Que por intercessão de Frei Galvão, de São José, Nossa Senhora Aparecida e todos os santos, desça sobre vós a bênção de Deus Todo-Bondoso e Misericordioso, Ele que é Pai, Filho e Espírito Santo.
1: Amém.
0: Permaneçamos sempre na paz do Senhor e que Ele sempre nos acompanhe.
1: Graças a Deus.
2: Paz e bem, meu irmão, paz e bem, minha irmã. Com alegria, nós aqui do Santuário de Frei Galvão, em Guaratinguetá, chegamos até a sua casa, neste dia, para te convidar a rezar conosco a coroa das sete alegrias de Nossa Senhora. Nossa Senhora prometeu a São Bernardino de Sena, um dos primeiros que realizou esta grande devoção à Mãe de Deus. Primeiro, torná-lo partícipe. Ele participaria da sua alegria no paraíso. E também, pela recitação da coroa das sete alegrias, ele alcançaria de Deus a conversão de muitos pecadores. Então, quero convidar você a rezar conosco esta grande devoção franciscana que agora chega até você e conosco. Pedir ao Senhor milagres, prodígios na nossa vida, na nossa família, em especial por todos aqueles que por algum motivo se encontram afastados de Deus. Queremos entregar a Maria, Mãe de Jesus, a nossa vida, as nossas intenções, rezando com ela e pedindo a ela que interceda também por cada um de nós. Em nome do Pai, do Filho e do Espírito Santo. Amém. Convido você também a fazer comigo agora o oferecimento da coroa das sete alegrias. Ó piedosíssima Virgem Maria, purificai nossos lábios e nossos corações, para que possamos dignamente recitar a coroa de vossas alegrias. Nós vo-la oferecemos para gloriar-vos, para implorar vosso auxílio pelas necessidades da Igreja e de nosso país, para satisfazer em tudo a justiça divina. Nós nos unimos a todas as intenções do Sagrado Coração de Jesus e do vosso Coração Imaculado. Creio em Deus Pai Todo-Poderoso, Criador do céu e da terra, e em Jesus Cristo, seu único Filho, nosso Senhor, que foi concebido pelo poder do Espírito Santo. Nasceu da Virgem Maria, padeceu sob Pôncio Pilatos. Foi crucificado, morto e sepultado. Desceu à mansão dos mortos, ressuscitou ao terceiro dia, subiu aos céus. Está assentado à direita de Deus Pai Todo-Poderoso, donde há de vir a julgar os vivos e os mortos. Creio no Espírito Santo, na Santa Igreja Católica, na comunhão dos santos, na remissão dos pecados, na ressurreição da carne, na vida eterna. Amém. Pai nosso que estais no céu, santificado seja o vosso nome. Venha a nós o vosso reino, seja feita a vossa vontade, assim na terra como no céu. O pão nosso de cada dia nos dai hoje, perdoai-nos as nossas ofensas, assim como nós perdoamos a quem nos tem ofendido. E não nos deixeis cair em tentação, mas livrai-nos do mal. Amém. Ave Maria, cheia de graça, o Senhor é convosco. Bendita sois vós entre as mulheres, e bendito é o fruto do vosso ventre, Jesus. Santa Maria, Mãe de Deus, rogai por nós, pecadores, agora e na hora de nossa morte. Amém. Ave Maria, cheia de graça, o Senhor é convosco. Bendita sois vós entre as mulheres, e bendito é o fruto do vosso ventre, Jesus. Santa Maria, Mãe de Deus, rogai por nós, pecadores, agora e na hora de nossa morte. Amém. A primeira alegria de Maria, a anunciação pelo arcanjo Gabriel. Saudamos-te como o anjo Gabriel. Ave Maria, cheia de graça, o Senhor está contigo. E logo te disse: conceberás em teu seio e darás à luz um filho a quem porás o nome de Jesus, seguida da tua aceitação. Eis aqui a escrava do Senhor, faça-se em mim segundo vossa palavra. Assim nos mostraste o caminho a seguir. Aceitar a nossa vida como Deus nos apresenta a cada dia, vivendo com amor tanto as alegrias como as dificuldades. Como fez São Francisco quando aceita docilmente sua missão, respondendo com todo o seu ser ao chamado de Jesus. Pai nosso que estais no céu, santificado seja o vosso nome. Venha a nós o vosso reino, seja feita a vossa vontade, assim na terra como no céu. O pão nosso de cada dia nos dai hoje, perdoai-nos as nossas ofensas, assim como nós perdoamos a quem nos tem ofendido. E não nos deixeis cair em tentação, mas livrai-nos do mal. Amém. Ave Maria, cheia de graça, o Senhor é convosco. Bendita sois vós entre as mulheres, e bendito é o fruto do vosso ventre, Jesus. Santa Maria, Mãe de Deus, rogai por nós, pecadores, agora e na hora de nossa morte. Amém. Ave Maria, cheia de graça, o Senhor é convosco. Bendita sois vós entre as mulheres, e bendito é o fruto do vosso ventre, Jesus. Santa Maria, Mãe de Deus, rogai por nós, pecadores, agora e na hora de nossa morte. Amém. Ave Maria, cheia de graça, o Senhor é convosco. Bendita sois vós entre as mulheres, e bendito é o fruto do vosso ventre, Jesus. Santa Maria, Mãe de Deus, rogai por nós, pecadores, agora e na hora de nossa morte. Amém. Ave Maria, cheia de graça, o Senhor é convosco. Bendita sois vós entre as mulheres, e bendito é o fruto do vosso ventre, Jesus. Santa Maria, Mãe de Deus, rogai por nós, pecadores, agora e na hora de nossa morte. Amém. Ave Maria, cheia de graça, o Senhor é convosco. Bendita sois vós entre as mulheres, e bendito é o fruto do vosso ventre, Jesus. Santa Maria, Mãe de Deus, rogai por nós, pecadores, agora e na hora de nossa morte. Amém. Ave Maria, cheia de graça, o Senhor é convosco. Bendita sois vós entre as mulheres, e bendito é o fruto do vosso ventre, Jesus. Santa Maria, Mãe de Deus, rogai por nós, pecadores, agora e na hora de nossa morte. Amém. Ave Maria, cheia de graça, o Senhor é convosco. Bendita sois vós entre as mulheres, e bendito é o fruto do vosso ventre, Jesus. Santa Maria, Mãe de Deus, rogai por nós, pecadores, agora e na hora de nossa morte. Amém. Ave Maria, cheia de graça, o Senhor é convosco. Bendita sois vós entre as mulheres e bendito é o fruto do vosso ventre, Jesus. Santa Maria, Mãe de Deus, rogai por nós, pecadores, agora e na hora de nossa morte. Amém. Ave Maria, cheia de graça, o Senhor é convosco. Bendita sois vós entre as mulheres e bendito é o fruto do vosso ventre, Jesus. Santa Maria, Mãe de Deus, rogai por nós, pecadores, agora e na hora de nossa morte. Amém. Ave Maria, cheia de graça, o Senhor é convosco. Bendita sois vós entre as mulheres e bendito é o fruto do vosso ventre, Jesus. Santa Maria, Mãe de Deus, rogai por nós, pecadores, agora e na hora de nossa morte. Amém. Glória ao Pai, ao Filho e ao Espírito Santo, como era no princípio, agora e sempre. Amém. A segunda alegria de Maria, a visita à sua prima Isabel. Recordamos contigo quando em Judá foste à casa de Zacarias e saudaste Isabel. Ela, ao ouvir-te, ficou cheia do Espírito Santo e o menino saltou no seu ventre. Recebemos-te como o fez Santa Isabel. Bendita sois vós entre todas as mulheres e bendito é o fruto do vosso ventre, Jesus. Rogamos-te que venha sempre a visitar-nos para nos trazeres Jesus e o seu Santo Espírito. Como Francisco, quem te nomeou advogada da família franciscana e assim realizar vossa missão de tutora, vos pedimos, rogai por nós. Pai nosso que estais no céu, santificado seja o vosso nome. Venha a nós o vosso reino, seja feita a vossa vontade, assim na terra como no céu. O pão nosso de cada dia nos dai hoje, perdoai-nos as nossas ofensas, assim como nós perdoamos a quem nos tem ofendido. E não nos deixeis cair em tentação, mas livrai-nos do mal. Amém. Ave Maria, cheia de graça, o Senhor é convosco. Bendita sois vós entre as mulheres e bendito é o fruto do vosso ventre, Jesus. Santa Maria, Mãe de Deus, rogai por nós, pecadores, agora e na hora de nossa morte. Amém. Ave Maria, cheia de graça, o Senhor é convosco. Bendita sois vós entre as mulheres e bendito é o fruto do vosso ventre, Jesus. Santa Maria, Mãe de Deus, rogai por nós, pecadores, agora e na hora de nossa morte. Amém. Ave Maria, cheia de graça, o Senhor é convosco. Bendita sois vós entre as mulheres e bendito é o fruto do vosso ventre, Jesus. Santa Maria, Mãe de Deus, rogai por nós, pecadores, agora e na hora de nossa morte. Amém. Ave Maria, cheia de graça, o Senhor é convosco. Bendita sois vós entre as mulheres e bendito é o fruto do vosso ventre, Jesus. Santa Maria, Mãe de Deus, rogai por nós, pecadores, agora e na hora de nossa morte. Amém. Ave Maria, cheia de graça, o Senhor é convosco. Bendita sois vós entre as mulheres e bendito é o fruto do vosso ventre, Jesus. Santa Maria, Mãe de Deus, rogai por nós, pecadores, agora e na hora de nossa morte. Amém. Ave Maria, cheia de graça, o Senhor é convosco. Bendita sois vós entre as mulheres e bendito é o fruto do vosso ventre, Jesus. Santa Maria, Mãe de Deus, rogai por nós, pecadores, agora e na hora de nossa morte. Amém. Ave Maria, cheia de graça, o Senhor é convosco. Bendita sois vós entre as mulheres e bendito é o fruto do vosso ventre, Jesus. Santa Maria, Mãe de Deus, rogai por nós, pecadores, agora e na hora de nossa morte. Amém. Ave Maria, cheia de graça, o Senhor é convosco. Bendita sois vós entre as mulheres e bendito é o fruto do vosso ventre, Jesus. Santa Maria, Mãe de Deus, rogai por nós, pecadores, agora e na hora de nossa morte. Amém. Ave Maria, cheia de graça, o Senhor é convosco. Bendita sois vós entre as mulheres e bendito é o fruto do vosso ventre, Jesus.
3: Santa Maria, Mãe de Deus, rogai por nós, pecadores, agora e na hora de nossa morte. Amém. Ave Maria, cheia de graça, o Senhor é convosco, bendita sois vós entre as mulheres, e bendito é o fruto do vosso ventre, Jesus. Santa Maria, Mãe de Deus, rogai por nós, pecadores, agora e na hora de nossa morte. Amém. Glória ao Pai, ao Filho e ao Espírito Santo, como era no princípio, agora e sempre. Amém. A terceira alegria de Maria, o nascimento de Jesus em Belém. Contigo, Maria, e com São José, alegramo-nos por este presente que nos destes, nesta noite de paz e amor. Com os anjos e pastores, digamos: glória a Deus nas alturas e na terra, paz aos homens de boa vontade. E como Francisco, revivamos a maravilhosa cena do nascimento de Jesus, enchamos nosso coração de alegria e amor, repartindo a todos. Pai nosso que estais nos céus, santificado seja o vosso nome, venha a nós o vosso reino, seja feita a vossa vontade, assim na terra como no céu. O pão nosso de cada dia nos dai hoje, perdoai-nos as nossas ofensas, assim como nós perdoamos a quem nos tem ofendido, e não nos deixeis cair em tentação, mas livrai-nos do mal. Amém. Ave Maria, cheia de graça, o Senhor é convosco. Bendita sois vós entre as mulheres, e bendito é o fruto do vosso ventre, Jesus. Santa Maria, Mãe de Deus, rogai por nós, pecadores, agora e na hora de nossa morte. Amém. Ave Maria, cheia de graça, o Senhor é convosco. Bendita sois vós entre as mulheres, e bendito é o fruto do vosso ventre, Jesus. Santa Maria, Mãe de Deus, rogai por nós, pecadores, agora e na hora de nossa morte. Amém. Ave Maria, cheia de graça, o Senhor é convosco. Bendita sois vós entre as mulheres, e bendito é o fruto do vosso ventre, Jesus. Santa Maria, Mãe de Deus, rogai por nós, pecadores, agora e na hora de nossa morte. Amém. Ave Maria, cheia de graça, o Senhor é convosco. Bendita sois vós entre as mulheres, e bendito é o fruto do vosso ventre, Jesus. Santa Maria, Mãe de Deus, rogai por nós, pecadores, agora e na hora de nossa morte. Amém. Ave Maria, cheia de graça, o Senhor é convosco. Bendita sois vós entre as mulheres, e bendito é o fruto do vosso ventre, Jesus. Santa Maria, Mãe de Deus, rogai por nós, pecadores, agora e na hora de nossa morte. Amém. Ave Maria, cheia de graça, o Senhor é convosco. Bendita sois vós entre as mulheres, e bendito é o fruto do vosso ventre, Jesus. Santa Maria, Mãe de Deus, rogai por nós, pecadores, agora e na hora de nossa morte. Amém. Ave Maria, cheia de graça, o Senhor é convosco. Bendita sois vós entre as mulheres, e bendito é o fruto do vosso ventre, Jesus. Santa Maria, Mãe de Deus, rogai por nós, pecadores, agora e na hora de nossa morte. Amém. Ave Maria, cheia de graça, o Senhor é convosco. Bendita sois vós entre as mulheres, e bendito é o fruto do vosso ventre, Jesus. Santa Maria, Mãe de Deus, rogai por nós, pecadores, agora e na hora de nossa morte. Amém. Ave Maria, cheia de graça, o Senhor é convosco. Bendita sois vós entre as mulheres, e bendito é o fruto do vosso ventre, Jesus. Santa Maria, Mãe de Deus, rogai por nós, pecadores, agora e na hora de nossa morte. Amém. Ave Maria, cheia de graça, o Senhor é convosco. Bendita sois vós entre as mulheres, e bendito é o fruto do vosso ventre, Jesus. Santa Maria, Mãe de Deus, rogai por nós, pecadores, agora e na hora de nossa morte. Amém. Glória ao Pai, ao Filho e ao Espírito Santo, como era no princípio, agora e sempre. Amém. A quarta alegria de Maria, a adoração dos reis magos. Vemos com alegria que três sábios acreditam e com humildade adoram ao menino Deus, oferecendo-lhe ouro, incenso e mirra, como homenagem e reconhecimento ao Rei, ao Deus e ao homem. Nós, junto aos reis, queremos adorar ao vosso Filho Divino e render-lhe homenagem com nossas orações. Como Francisco, queremos estar alegres, jubilosos e adorar a Deus que se fez carne e habitou entre nós. Pai nosso que estais nos céus, santificado seja o vosso nome. Venha a nós o vosso reino, seja feita a vossa vontade, assim na terra como no céu. O pão nosso de cada dia nos dai hoje, perdoai-nos as nossas ofensas, assim como nós perdoamos a quem nos tem ofendido. E não nos deixeis cair em tentação, mas livrai-nos do mal. Amém. Ave Maria, cheia de graça, o Senhor é convosco. Bendita sois vós entre as mulheres, e bendito é o fruto do vosso ventre, Jesus. Santa Maria, Mãe de Deus, rogai por nós, pecadores, agora e na hora de nossa morte. Amém. Ave Maria, cheia de graça, o Senhor é convosco. Bendita sois vós entre as mulheres, e bendito é o fruto do vosso ventre, Jesus. Santa Maria, Mãe de Deus, rogai por nós, pecadores, agora e na hora de nossa morte. Amém. Ave Maria, cheia de graça, o Senhor é convosco. Bendita sois vós entre as mulheres, e bendito é o fruto do vosso ventre, Jesus. Santa Maria, Mãe de Deus, rogai por nós, pecadores, agora e na hora de nossa morte. Amém. Ave Maria, cheia de graça, o Senhor é convosco. Bendita sois vós entre as mulheres, e bendito é o fruto do vosso ventre, Jesus. Santa Maria, Mãe de Deus, rogai por nós, pecadores, agora e na hora de nossa morte. Amém. Ave Maria, cheia de graça, o Senhor é convosco. Bendita sois vós entre as mulheres, e bendito é o fruto do vosso ventre, Jesus. Santa Maria, Mãe de Deus, rogai por nós, pecadores, agora e na hora de nossa morte. Amém. Ave Maria, cheia de graça, o Senhor é convosco. Bendita sois vós entre as mulheres, e bendito é o fruto do vosso ventre, Jesus. Santa Maria, Mãe de Deus, rogai por nós, pecadores, agora e na hora de nossa morte. Amém. Ave Maria, cheia de graça, o Senhor é convosco. Bendita sois vós entre as mulheres, e bendito o fruto do vosso ventre, Jesus. Santa Maria, Mãe de Deus, rogai por nós, pecadores, agora e na hora de nossa morte. Amém. Ave Maria, cheia de graça, o Senhor é convosco. Bendita sois vós entre as mulheres, e bendito é o fruto do vosso ventre, Jesus. Santa Maria, Mãe de Deus, rogai por nós, pecadores, agora e na hora de nossa morte. Amém. Ave Maria, cheia de graça, o Senhor é convosco. Bendita sois vós entre as mulheres, e bendito é o fruto do vosso ventre, Jesus. Santa Maria, Mãe de Deus, rogai por nós, pecadores, agora e na hora de nossa morte. Amém. Ave Maria, cheia de graça, o Senhor é convosco. Bendita sois vós entre as mulheres, e bendito é o fruto do vosso ventre, Jesus. Santa Maria, Mãe de Deus, rogai por nós, pecadores, agora e na hora de nossa morte. Amém. Glória ao Pai, ao Filho e ao Espírito Santo, como era no princípio, agora e sempre. Amém. Quinta alegria de Maria. Maria e José encontram Jesus no templo. Que alegria sentimos contigo ao encontrar a Jesus e poder abraçá-lo como vós o encontraste no templo. Queremos repetir como São Francisco, que regozijado dizia: é isto mesmo que eu buscava, é isto que eu deseja, que deseja o meu coração. Maria, quando nos sentirmos perdidos, longe de Jesus, ajudai-nos a encontrá-lo dentro de nós e em toda a criação, como refletia Francisco no Cântico das Criaturas. Pai nosso que estais no céu, santificado seja o vosso nome. Venha a nós o vosso reino, seja feita a vossa vontade, assim na terra como no céu. O pão nosso de cada dia nos dai hoje, perdoai-nos as nossas ofensas, assim como nós perdoamos a quem nos tem ofendido. E não nos deixeis cair em tentação, mas livrai-nos do mal. Amém. Ave Maria, cheia de graça, o Senhor é convosco. Bendita sois vós entre as mulheres, e bendito é o fruto do vosso ventre, Jesus. Santa Maria, Mãe de Deus, rogai por nós, pecadores, agora e na hora de nossa morte. Amém. Ave Maria, cheia de graça, o Senhor é convosco. Bendita sois vós entre as mulheres, e bendito é o fruto do vosso ventre, Jesus. Santa Maria, Mãe de Deus, rogai por nós, pecadores, agora e na hora de nossa morte. Amém. Ave Maria, cheia de graça, o Senhor é convosco. Bendita sois vós entre as mulheres, e bendito é o fruto do vosso ventre, Jesus. Santa Maria, Mãe de Deus, rogai por nós, pecadores, agora e na hora de nossa morte. Amém. Ave Maria, cheia de graça, o Senhor é convosco. Bendita sois vós entre as mulheres, e bendito é o fruto do vosso ventre, Jesus. Santa Maria, Mãe de Deus, rogai por nós, pecadores, agora e na hora de nossa morte. Amém. Ave Maria, cheia de graça, o Senhor é convosco. Bendita sois vós entre as mulheres, e bendito é o fruto do vosso ventre, Jesus. Santa Maria, Mãe de Deus, rogai por nós, pecadores, agora e na hora de nossa morte. Amém. Ave Maria, cheia de graça, o Senhor é convosco. Bendita sois vós entre as mulheres, e bendito é o fruto do vosso ventre, Jesus. Santa Maria, Mãe de Deus, rogai por nós, pecadores, agora e na hora de nossa morte. Amém. Ave Maria, cheia de graça, o Senhor é convosco. Bendita sois vós entre as mulheres, e bendito é o fruto do vosso ventre, Jesus. Santa Maria, Mãe de Deus, rogai por nós, pecadores, agora e na hora de nossa morte. Amém. Ave Maria, cheia de graça, o Senhor é convosco. Bendita sois vós entre as mulheres, e bendito é o fruto do vosso ventre, Jesus. Santa Maria, Mãe de Deus, rogai por nós, pecadores, agora e na hora de nossa morte. Amém. Ave Maria, cheia de graça, o Senhor é convosco. Bendita sois vós entre as mulheres, e bendito é o fruto do vosso ventre, Jesus. Santa Maria, Mãe de Deus, rogai por nós, pecadores, agora e na hora de nossa morte. Amém. Ave Maria, cheia de graça, o Senhor é convosco. Bendita sois vós entre as mulheres, e bendito é o fruto do vosso ventre, Jesus. Santa Maria, Mãe de Deus, rogai por nós, pecadores, agora e na hora de nossa morte. Amém. Glória ao Pai, ao Filho e ao Espírito Santo, como era no princípio, agora e sempre. Amém. A sexta alegria de Maria. Maria vê a Jesus ressuscitado. Contigo, Maria, nos alegramos por Cristo ressuscitado, luz que ilumina a todo homem que vem a este mundo. Ele é o caminho, a verdade e a vida. Como Francisco, queremos encher-nos de amor por vosso Filho e sempre dizer: Senhor meu e Deus meu Deus e meu tudo. Pai nosso que estais nos céus, santificado seja o vosso nome, venha a nós o vosso reino, seja feita a vossa vontade, assim na terra como no céu. O pão nosso de cada dia nos dai hoje, perdoai-nos as nossas ofensas, assim como nós perdoamos a quem nos tem ofendido, e não nos deixeis cair em tentação, mas livrai-nos do mal. Amém. Ave Maria, cheia de graça, o Senhor é convosco. Bendita sois vós entre as mulheres, e bendito o fruto do vosso ventre, Jesus. Santa Maria, Mãe de Deus, rogai por nós, pecadores, agora e na hora de nossa morte. Amém. Ave Maria, cheia de graça, o Senhor é convosco. Bendita sois vós entre as mulheres, e bendito é o fruto do vosso ventre, Jesus. Santa Maria, Mãe de Deus, rogai por nós, pecadores, agora e na hora de nossa morte. Amém. Ave Maria, cheia de graça, o Senhor é convosco. Bendita sois vós entre as mulheres, e bendito é o fruto do vosso ventre, Jesus. Santa Maria, Mãe de Deus, rogai por nós, pecadores, agora e na hora de nossa morte. Amém. Ave Maria, cheia de graça, o Senhor é convosco. Bendita sois vós entre as mulheres. E bendito é o fruto do vosso ventre, Jesus. Santa Maria, Mãe de Deus, rogai por nós, pecadores, agora e na hora de nossa morte. Amém. Ave Maria, cheia de graça, o Senhor é convosco. Bendita sois vós entre as mulheres, e bendito é o fruto do vosso ventre, Jesus. Santa Maria, Mãe de Deus, rogai por nós, pecadores, agora e na hora de nossa morte. Amém. Ave Maria, cheia de graça, o Senhor é convosco. Bendita sois vós entre as mulheres, e bendito é o fruto do vosso ventre, Jesus. Santa Maria, Mãe de Deus, rogai por nós, pecadores, agora e na hora de nossa morte. Amém. Ave Maria, cheia de graça, o Senhor é convosco. Bendita sois vós entre as mulheres, e bendito é o fruto do vosso ventre, Jesus. Santa Maria, Mãe de Deus, rogai por nós, pecadores, agora e na hora de nossa morte. Amém. Ave Maria, cheia de graça, o Senhor é convosco. Bendita sois vós entre as mulheres, e bendito é o fruto do vosso ventre, Jesus. Santa Maria, Mãe de Deus, rogai por nós, pecadores, agora e na hora de nossa morte. Amém. Ave Maria, cheia de graça, o Senhor é convosco. Bendita sois vós entre as mulheres, e bendito é o fruto do vosso ventre, Jesus. Santa Maria, Mãe de Deus, rogai por nós, pecadores, agora e na hora de nossa morte. Amém. Ave Maria, cheia de graça, o Senhor é convosco. Bendita sois vós entre as mulheres, e bendito é o fruto do vosso ventre, Jesus. Santa Maria, Mãe de Deus, rogai por nós, pecadores, agora e na hora de nossa morte. Amém. Glória ao Pai, ao Filho e ao Espírito Santo, como era no princípio, agora e sempre. Amém. Sétima alegria de Maria, a Assunção de Maria e sua coroação. Que alegria sentimos contigo, Maria, porque elevada ao céu estás junto a vosso Filho amado, sois corredentora, intercessora e auxiliadora nossa. Tu, humilde mortal, agora rainha de céus e terra, mostra-nos o caminho e vos dizemos: ó Maria, mãe minha, eu vos dou o meu coração. Como Francisco, esperamos receber a coroa da vida. Pai nosso que estais nos céus, santificado seja o vosso nome. Venha a nós o vosso reino, seja feita a vossa vontade, assim na terra como no céu. O pão nosso de cada dia nos dai hoje, perdoai-nos as nossas ofensas, assim como nós perdoamos a quem nos tem ofendido. E não nos deixeis cair em tentação, mas livrai-nos do mal. Amém. Ave Maria, cheia de graça, o Senhor é convosco. Bendita sois vós entre as mulheres, e bendito é o fruto do vosso ventre, Jesus. Santa Maria, Mãe de Deus, rogai por nós, pecadores, agora e na hora de nossa morte. Amém. Ave Maria, cheia de graça, o Senhor é convosco. Bendita sois vós entre as mulheres, e bendito é o fruto do vosso ventre, Jesus. Santa Maria, Mãe de Deus, rogai por nós, pecadores, agora e na hora de nossa morte. Amém. Ave Maria, cheia de graça, o Senhor é convosco. Bendita sois vós entre as mulheres, e bendito é o fruto do vosso ventre, Jesus. Santa Maria, Mãe de Deus, rogai por nós, pecadores, agora e na hora de nossa morte. Amém. Ave Maria, cheia de graça, o Senhor é convosco. Bendita sois vós entre as mulheres, e bendito é o fruto do vosso ventre, Jesus. Santa Maria, Mãe de Deus, rogai por nós, pecadores, agora e na hora de nossa morte. Amém. Ave Maria, cheia de graça, o Senhor é convosco. Bendita sois vós entre as mulheres, e bendito é o fruto do vosso ventre, Jesus. Santa Maria, Mãe de Deus, rogai por nós, pecadores, agora e na hora de nossa morte. Amém. Ave Maria, cheia de graça, o Senhor é convosco. Bendita sois vós entre as mulheres, e bendito é o fruto do vosso ventre, Jesus. Santa Maria, Mãe de Deus, rogai por nós, pecadores, agora e na hora de nossa morte. Amém. Ave Maria, cheia de graça, o Senhor é convosco. Bendita sois vós entre as mulheres, e bendito o fruto do vosso ventre, Jesus. Santa Maria, Mãe de Deus, rogai por nós, pecadores, agora e na hora de nossa morte. Amém. Ave Maria, cheia de graça, o Senhor é convosco. Bendita sois vós entre as mulheres, e bendito é o fruto do vosso ventre, Jesus. Santa Maria, Mãe de Deus, rogai por nós, pecadores, agora e na hora de nossa morte. Amém. Ave Maria, cheia de graça, o Senhor é convosco. Bendita sois vós entre as mulheres, e bendito o fruto do vosso ventre, Jesus. Santa Maria, Mãe de Deus, rogai por nós, pecadores, agora e na hora de nossa morte. Amém. Ave Maria, cheia de graça, o Senhor é convosco. Bendita sois vós entre as mulheres, e bendito o fruto do vosso ventre, Jesus. Santa Maria, Mãe de Deus, rogai por nós, pecadores, agora e na hora de nossa morte. Amém. Glória ao Pai, ao Filho e ao Espírito Santo, como era no princípio, agora e sempre. Amém. Quero convidar você agora, meu irmão e minha irmã, que está rezando conosco a coroa das sete alegrias de Nossa Senhora, fazermos agora a oração final. Iremos nos colocar de joelhos, se você puder, aos pés da Mãe do Senhor, e a ela buscar o seu refúgio, o seu socorro, pedir o seu patrocínio para as nossas necessidades espirituais e materiais.

Lembrai-vos, ó Puríssima Virgem Maria, que nunca se ouviu dizer que algum daqueles que tenha recorrido à vossa proteção, implorado a vossa assistência e reclamado o vosso socorro, fosse por vós desamparado. Animado eu, pois, de igual confiança, a vós, Virgem, entre todas singular, como a mãe recorro, de vós me valho, e gemendo sob o peso dos meus pecados, me prostro aos vossos pés. Não desprezeis as minhas súplicas, ó Mãe do Filho de Deus humanado, mas dignai-vos de as ouvir propícia e de me alcançar o que vos rogo. Amém.

0: Obrigado, meu irmão, minha irmã, por ter rezado conosco, diretamente aqui do Santuário de Frei Galvão, em Guaratinguetá, a Coroa das Sete Alegrias. Fica o convite para que você reze conosco essa bonita devoção franciscana. Confie-se aos cuidados de Maria, Mãe de Jesus e Nossa Mãe. Ela tudo pode, ela quer e pode nos ajudar, e tenho certeza que as graças que ela alcança da parte de Deus chegará também a você, que viverá conosco essa profunda espiritualidade franciscana. Paz e bem, Deus abençoe.
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0: São Francisco nos ensina: ninguém é suficientemente perfeito que não possa aprender com o outro. E ninguém é totalmente destituído de valores que não possa ensinar algo ao seu irmão. Madrugada Franciscana, seguindo os passos de Francisco e Clara de Assis. A família é a base da sociedade e faz parte do projeto de Deus para o mundo. No entanto, muitas vezes precisamos aprender a conviver com nossas diferenças e superá-las por meio do diálogo, do perdão e do amor. Para refletirmos sobre os desafios da família, Frei Almir Guimarães traz um pensamento diário, diretamente de Petrópolis, Rio de Janeiro.
1: Abençoa, Senhor, as famílias. Amém.
2: Olá, meus amigos, como as coisas mudaram. Os que nascemos um pouco antes da metade do século passado, sentimos-nos literalmente perdidos nesse mundo novo. Eu penso aqui, de modo especial, no casamento e na família. Em tantos outros aspectos, houve mudanças. Na década de 40, 50, poucas pessoas se separavam. Havia aqueles mais aquinhoados que concluíam um desquite no Uruguai. Iam se casar em segundas núpcias no Uruguai. Casos raros, desses que nós chamamos de famosos, né? As pessoas, bem ou mal, viviam juntas. Casou, está casado. Fez, está feito. Resignação. Um céu ou um inferno a vida toda. Havia casais que tiveram uma sorte grande, tiraram o bilhete premiado. Alguns dos meus tios eram exemplares, poucos. A maioria, no entanto, não viveram, os meus tios, não viveram a beleza da vida a dois, no seu esplendor, na sua felicidade. Dormiam na mesma cama sem se amarem de verdade. Mulher em casa, quase sempre em casa, avental sujo de ovo, casamentos arranjados, arrumados. O que Deus uniu está unido e ninguém separa. Não tenho nada contra esta afirmação, mas sem atenção para o sentimento humano e a maturidade humana cristã que deveriam preceder e acompanhar o casamento. Falta de compreensão do significado do sacramento do matrimônio recebido de qualquer jeito. Falta de maturidade. Não se assimilou e nem se assimila a frase: maridos, amai vossas esposas como Cristo amou a igreja. Hoje, homens e mulheres, jovens e menos jovens, resolvem viver juntos. Mais tarde, quem sabe, vão se casar. Será essa a solução? Adolescentes e jovens não tinham os devidos esclarecimentos do sentido da sexualidade humana. Aprendiam com os colegas da escola, com os mais velhos e sabichões. Quase na linha do não humano, uma sexualidade meio selvagem. Ninguém lhe esclarecia o sentido desse encontro dos corpos como expressão de um amor entre um homem e uma mulher. E por isso eles levavam essas ideias erradas para o casamento, não é? E acontece que então, hoje em dia ainda, não se consegue uma harmonia sexual, humana, bela, como Deus quer. Um coração e uma só carne. Levavam as incompreensões sexuais da juventude, desculpem, as safadezas, para o casamento. Nunca souberam o que significa uma castidade conjugal. Bom, eu não estou portando julgamento para ninguém, eu divago. É uma divagação, o assunto é delicado, que as pessoas possam discernir o que vem a ser um casal cristão, uma família cristã. Grato por sua atenção e até um outro encontro, querendo Deus.
1: Que a família...
0: A família é a base da sociedade e faz parte do projeto de Deus para o mundo. No entanto, Muitas vezes precisamos aprender a conviver com nossas diferenças e superá-las por meio do diálogo, do perdão e do amor. Para refletirmos sobre os desafios da família, Frei Almir Guimarães traz um pensamento diário, diretamente de Petrópolis, Rio de Janeiro.
1: Abençoa, Senhor, as famílias. Amém.
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4: Bíblia na mão, no coração e pé na missão. Hoje vamos meditar sobre a meditação. Meditar é parar, silenciar, ouvir, refletir. Está comprovado que a meditação tem um poder pacificador e terapêutico sobre nossas vidas. Por quê? Porque a experiência da meditação nos coloca num nível profundo, criativo de nossa mente, e sofrimentos e infelicidades podem ser evitados pela meditação. Por outro lado, a meditação nos leva a um conhecimento de nós mesmos, um encontro mais profundo com a verdade, com a descoberta de soluções. Portanto, a meditação é uma iluminação interior e são muitos os frutos da meditação. Meditar não é fácil, porque nós vivemos no mundo do vídeo, do barulho, da dissipação das aparências. Meditar é um ato de coragem para quem vive uma existência light, uma vida desorientada, e não é fácil meditar. Agora, esses obstáculos à meditação, nós vamos superar: a distração, o medo da verdade, a agitação e a culpa. Se a gente não superar isso, não iremos meditar. Meditar é fazer uma viagem para dentro de nós e vamos encontrar luzes, soluções, saídas, horizontes, descobertas. Meditação é uma iluminação que nos tira dos enganos e abre nossos olhos, muda nossa mente e o coração. Meditar faz bem até para a saúde, traz paz, crescimento humano, e nós vamos nos tornando pessoas humanizadoras, pessoas cheias de alegria e de esperança, porque a meditação, ela sendo essa iluminação interior, ela se torna um grande gesto de bem para toda a sociedade. E fique com Deus.
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que linda essa palavra. E ao mesmo tempo forte, porque a letra dessa canção diz: só o amor faz mover a minha vida em direção à santidade. Porque para chegar aos céus é preciso santidade.

o reino dos céus é arrebatado à força, e são os violentos que o conquistam. Veja, o reino dos céus é arrebatado à força, e são os violentos que o conquistam. Você só vai chegar no céu se você for violento. Você só vai chegar no céu se você for com força. Você só vai entrar no céu se você enfrentar esta batalha, e esta batalha com violência. E aí você pode estar se perguntando: mas Frei, ser violento como? Ser violento aonde? Eu quero te mostrar, outra palavra. Romanos, capítulo 7, versículo 14. Sabemos de fato que a lei é espiritual, mas eu sou carnal. Preste atenção, a lei é espiritual.

Veja se isso não é uma violência. Aquilo que eu queria fazer, eu não faço. E aquilo que eu não queria fazer, eu acabo fazendo. Para ser santo é uma violência. Eu sei que em mim, isto é, na minha carne, não habito bem. Paulo está falando do pecado original. Eu sei que na minha carne não habito bem, porque o querer o bem está em mim, mas não sou capaz de efetuá-lo. Não faço o bem que eu quereria, mas faço o mal que eu não quero. Ora, na minha vida e na sua vida é assim. O bem que nós queremos fazer, muitas vezes nós não fazemos, não conseguimos. Encontro, pois, em mim esta lei, quando quero fazer o bem. Quando eu quero fazer o bem, o que se depara é o mal. Deleito-me na lei de Deus, no íntimo do meu ser. Sinto, porém, nos meus membros outra lei. Olha que forte isso. Eu deleito-me na lei de Deus, eu amo a lei de Deus, mas na minha carne eu sinto uma outra lei. Que luta, olha, preste atenção nessa palavra, que

pecado que está nos meus membros. E Paulo chega a dizer: homem infeliz que sou, quem me livrará deste corpo que me acarreta a morte? Amado irmão e amada irmã, o reino dos céus é dos violentos. Se você quiser entrar no céu, você vai precisar entender que você vai ter que fazer uma violência absurda contra tudo que Paulo falou. Eu quero a santidade. Eu amo a lei de Deus. Mas o que eu vejo em mim, o que eu vejo na minha carne, os desejos da minha carne são totalmente contrários.

você, eu não vou fazer o que você quer, eu não vou fazer os seus prazeres, eu não vou fazer o que você deseja, eu vou fazer o que meu Deus deseja. Ora, mas isso é uma violência. Sim, para entrar no reino dos céus, eu preciso fazer violência. Só os violentos herdam o reino dos céus. Vamos cantar isso, Jesus. Há um horizonte para conquistar.

que bonita essa letra. Crucificado, amar Jesus. Paulo vai dizer: eu crucifico a minha carne. Eu crucifico a minha carne. Eu crucifico os meus desejos. Eu crucifico o desejo dela de cair no pecado. Eu crucifico a minha carne. Para o mundo eu estou morto. Paulo vai dizer: para Deus vivo. Para o mundo estamos mortos. Para Deus estamos vivos. E é por isso que Jesus vai dizer: se alguém quiser me seguir, tome a sua cruz e siga-me.

0: tantos que sofrem, tantos que estão sofrendo, mas que devem compreender que o sofrimento é uma via de santificação. É uma via de santificação, é matéria-prima para sermos santos. Santa Teresa apareceu em sonhos, depois de sua morte, apareceu em sonhos para uma das suas irmãs, dizendo que queria ter sofrido mais aqui nessa terra, para poder amar Jesus assim no sofrimento. Uma vez Dom Ascona, perguntado como que precisava ser santo, o que precisava fazer para ser santo, ele disse: é preciso amar Jesus e amar Jesus crucificado. O sofrimento faz parte da nossa vida. Jesus disse: no mundo havereis de ter muitas aflições, não temos como fugir disso, mas é preciso entender que crucificados na cruz, no sofrimento, nós podemos amar Jesus.
1: Amém.
0: Na cruz nós podemos render glórias ao Senhor. Na cruz nós podemos não mais reclamar, não mais murmurar. Na cruz é render glórias ao Senhor e dizer: eu quero me configurar a Cristo. Nós somos chamados, mesmo no sofrimento, mesmo no leito do hospital, mesmo na enfermidade, seja lá o que for que você esteja vivendo, mesmo na solidão, mesmo com a tribulação na sua casa, na sua família, mesmo você carregando a sua cruz, você precisa amar Jesus. Somos convidados a amar Jesus. Esta também é uma violência para nós. É crucificado amar Jesus. A alegria de sermos dignos de sofrer pelo nome de Cristo. Aleluia.

amor a Jesus agora, para terminar este momento de oração. Tome sua cruz. Tome a sua cruz. Se alguém quiser me seguir, tome sua cruz. Como Juninho dizia, a cruz do sofrimento, a cruz das tribulações, porque eu tenho para mim que o sofrimento da presente vida não tem proporção com a glória futura. Então tome a sua cruz. As doenças, as enfermidades, os desesperos, as tristezas, as angústias do dia a dia, o desemprego, tome a sua cruz, os seus sofrimentos, as suas batalhas. Mas também tome a sua cruz hoje, de luta contra o pecado, porque isso também é cruz. Ah, diante da palavra de hoje a gente entendeu que é uma verdadeira cruz, é uma verdadeira batalha, é uma verdadeira luta. O que minha carne quer, o Espírito não quer, o que o Espírito quer, a carne não quer, portanto é cruz. Mas por amor, eu assumo a minha cruz. Por amor a Jesus, eu assumo esta cruz. Só o amor faz mover a minha vida em direção à santidade.

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2: Ditos franciscanos. Assim nos diz São Francisco: tem o coração puro os que, desprezando as coisas terrenas, procuram as celestiais e, de coração e espírito puros, não cessam de adorar e de ver sempre o Deus vivo e verdadeiro. Franciscanos, a missão não pode parar.
3: Assim rezava São Francisco. Onipotente, Santíssimo, Altíssimo e Soberano Deus, que sois todo bem, o sumo bem, a plenitude do bem, que só vós sois bom, nós vos tributamos todo louvor, toda glória, toda ação de graças, toda exaltação e todo bem, assim seja.
4: De identificação com o Senhor. E nós queremos desejar a todos um bom dia e vamos terminar com a bênção de São Francisco através desta canção.

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1: Adore, adore o Senhor. Jesus, o teu nome é lindo. 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

Ele ainda não tá escutando. Ele não tá escutando. Te chamam de Deus, vai. Te chamam de Deus.

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Santo Antônio de Santa Ana Galvão, popularmente conhecido como Frei Galvão, é o primeiro santo brasileiro e foi o fiel seguidor dos passos de São Francisco. A cada dia, mais pessoas conhecem a bonita história deste homem de fé e pedem as mais diversas graças por meio de sua intercessão junto a Deus. Vamos agora ao Santuário de Santo Antônio Galvão, em Guaratinguetá, São Paulo, para rezarmos juntos a novena em honra a Santo Antônio Galvão e, em seguida, a oração do Santo Terço.

0: Santuário Arquidiocesano de Santo Antônio de Santana Galvão, paz e bem.
1: Paz e bem.
0: Jesus, diante dos fariseus, é indagado sobre o pagamento ou não do imposto. Para Jesus, não é imposto que deve ser discutido, mas o ser humano e sua dignidade. Por isso, celebramos a novena em louvor a Santo Antônio de Santana Galvão. Peçamos por sua intercessão a graça que desejamos receber participando dessa novena.

0: Tudo bem?
1: Novamente nos reunimos mais um dia dessa nossa novena para celebrarmos os louvores de Deus em favor de Frei Galvão. Então hoje meditaremos que a César o que é de César e a Deus o que é de Deus. E a Deus, ele merece os nossos pedidos e louvores. Por isso nos reunimos aqui para juntos celebrarmos este momento oracional. Iniciemos pelo sinal da Santa Cruz. Livra-nos Deus, nosso Senhor, dos nossos inimigos. Em nome do Pai, do Filho e do Espírito Santo.
0: Amém. Amém.
1: Mas para bem rezarmos, precisamos também da graça que nos é dada por Deus. E por isso, peçamos que a Santíssima Trindade nos ajude nesse momento oracional, juntamente com Maria Santíssima. Oremos. Trindade Santíssima, Pai, Filho e Espírito Santo, presente e atuante na Igreja e na profundidade do meu ser, eu vos adoro, amo e agradeço, e pelas mãos de Santo Antônio de Santana Galvão, devoto de Maria, minha Mãe Santíssima, ofereço, entrego e consagro-me inteiramente a vós, nesta vida e na eternidade. Pai Celeste, a vós me ofereço, entrego e consagro-me como filho. Espírito Santo, a vós me ofereço, entrego e consagro-me como templo vivo para ser santificado. Maria, Mãe da Igreja e minha Mãe, vós que estáis em íntima união com a Santíssima Trindade, ensinai-me a viver em comunhão com as três pessoas divinas, a fim de que a minha vida inteira seja um hino de glória ao Pai, ao Filho e ao Espírito Santo.
0: Amém.

0: O Senhor esteja convosco.
1: Ele está no meio de nós.
0: Proclamação do Evangelho de Jesus Cristo segundo Lucas.
1: Glória a vós, Senhor.
0: E observando, mandaram espiões que se fingissem juntos para o apanharem em alguma palavra e o entregarem à jurisdição e poder do presidente. E perguntaram-lhe, dizendo: Mestre, nós sabemos que falas e ensina bem e retamente, e que não consideras a aparência da pessoa, mas ensinas com verdade o caminho de Deus. É-nos lícito dar tributo a César ou não? E entendendo ele a sua astúcia, disse-lhes: Por que me tentais? Mostrai-me uma moeda de quem tem a imagem e a inscrição. E respondendo eles, disseram: De César. Disse-lhes então: Dai, pois, a César o que é de César, e a Deus o que é de Deus. E não puderam apanhá-lo em palavra alguma diante do povo, e maravilhados de sua resposta, calaram-se. Palavra da salvação.
1: Glória a vós, Senhor.
2: Meditação. O imposto era o sinal da dominação romana. Os fariseus a rejeitavam, mas os partidários de Herodes a aceitavam. Se Jesus responde sim, os fariseus o desacreditarão diante do povo. Se ele diz não, os partidários de Herodes poderão acusá-lo de subversão. Mas Jesus não discute a questão do imposto. Ele se preocupa é com o povo. A moeda é de César, mas o povo é de Deus.
0: Apresentemos ao Pai as nossas preces, invocando com humildade a intercessão de Santo Antônio de Santana Galvão. E a cada prece nós participaremos respondendo: Por intercessão de Santo Antônio de Santana Galvão, atendei-nos, Senhor.
3: Por intercessão de Santo Antônio de Santana Galvão, atendei-nos, Senhor.
2: Pelos governantes e seus auxiliares, que cuidam do bem comum, rezemos ao Senhor.
0: Por intercessão de Santo Antônio de Santana Galvão, atendei-nos, Senhor.
2: Por nossos pastores, para que possam governar com sabedoria o rebanho que lhes confiou o bom pastor, rezemos ao Senhor.
0: Por intercessão de Santo Antônio de Santana Galvão, atendei-nos, Senhor.
2: Para que em sua misericórdia o Senhor liberte os que sofrem perseguições por causa da justiça, rezemos ao Senhor.
0: Por intercessão de Santo Antônio de Santana Galvão, atendei-nos, Senhor.
2: Por todos nós aqui reunidos, para que saibamos usar os bens terrenos que nos foram concedidos por Deus, de tal modo que tenhamos os nossos corações fixos nos bens celestes, rezemos ao Senhor.
0: Por intercessão de Santo Antônio de Santana Galvão, atendei-nos, Senhor. E nesse momento, cada um de nós apresente a Deus a sua prece, o seu pedido, por intercessão de Frei Galvão. Concedei-nos, Senhor, que imitando o voto de pobreza de Santo Antônio de Santana Galvão, possamos juntos com todos os santos chegar um dia ao reino do teu amor. Por Cristo nosso Senhor.
2: Amém. Conselho de Frei Galvão. Peço-lhes pelas entranhas de nosso Senhor Jesus Cristo que nunca descubram ou notem, ainda em matéria leve, os defeitos de pessoa alguma.
0: E peçamos neste momento a nossa saúde, a saúde de todas as pessoas, peçamos por nossos médicos, cientistas, ao Espírito Santo para que sempre os ilumine. Oremos. Divino Espírito Santo, Criador e Renovador de todas as coisas, vida da minha vida, com Santo Antônio de Santana Galvão, devoto de Maria Santíssima, eu vos adoro, agradeço e amo. Vós que dais a vida a todo o universo, conservai em mim a saúde, livrai-me de todas as doenças e de todo o mal. Ajudado com a vossa graça, quero usar sempre minha saúde, empregando minhas forças para a glória de Deus, para o meu próprio bem e para o bem do meu próximo. Peço-vos ainda que ilumineis com vossos dons de sabedoria e ciência os médicos e todos os que se ocupam dos doentes, para que conheçam a verdadeira causa dos males que destroem ou ameaçam a vida, e possam também descobrir e aplicar os remédios mais eficazes para defender a vida e curá-la. Santo Antônio de Santana Galvão, devoto da Virgem Santíssima, sede mediador nessa minha humilde oração e intercedei por mim. Amém. O nosso auxílio está no nome do Senhor,
1: que fez o céu e a terra.
0: O Senhor esteja convosco.
1: Ele está no meio de nós.
0: Oremos. Ó Pai de misericórdia, Deus de toda a consolação, que consolais por vosso Filho Jesus no Espírito Santo e acompanhais com vossa bênção particular os que sofrem tribulações e enfermidades do corpo e do espírito. Nós vos suplicamos que, pela intercessão de Santo Antônio de Santana Galvão, devoto de Maria Imaculada, abençoeis estas pílulas, objetos sacramentais de fé e devoção do vosso povo santo. Fazei, Senhor, que todos os que na fé e pela fé delas fizerem uso possam receber a graça da cura, conforme a vossa santíssima vontade. Amém. Amém.

0: Deus de amor, fonte de todas as graças, dai-nos por intercessão de Santo Antônio de Santana Galvão, que ao tomarmos com fé e devoção essas pílulas e rezando, Santíssima Trindade, Pai, Filho e Espírito Santo, eu vos adoro, louvo e vos dou graças pelos benefícios que me fizeste. Por tudo o que fez e sofreu Santo Antônio de Santana Galvão, que aumenteis em mim a fé, a esperança e a caridade. Vos digneis conceder-me a graça que ardentemente almejo. Neste momento, cada um de nós faça o pedido que quer alcançar com essa novena para que, pelas mãos de Frei Galvão, possa chegar até Deus. Prometo-vos conhecer sempre mais o Evangelho que Santo Antônio de Santana Galvão viveu, cultivar a vida eucarística e a devoção à Imaculada Virgem Maria. Santo Antônio de Santana Galvão, rogai por nós. Amém. Pai nosso que estais nos céus, santificado seja o vosso nome, venha a nós o vosso reino, seja feita a vossa vontade, assim na terra como no céu. O pão nosso de cada dia nos dai hoje. Perdoai-nos as nossas ofensas, assim como nós perdoamos a quem nos tem ofendido. E não nos deixeis cair em tentação, mas livrai-nos do mal. Amém. Ave Maria, cheia de graça, o Senhor é convosco. Bendita sois vós entre as mulheres, e bendito é o fruto do vosso ventre, Jesus. Santa Maria, Mãe de Deus, rogai por nós, pecadores, agora e na hora de nossa morte. Amém. Glória ao Pai, ao Filho e ao Espírito Santo,
1: como era no princípio, agora e sempre. Amém.
0: O Senhor esteja convosco.
1: Ele está no meio de nós.
0: Que por intercessão de Frei Galvão, de São José, Nossa Senhora Aparecida e todos os santos, desça sobre vós a bênção de Deus Todo-Bondoso e Misericordioso, Ele que é Pai, Filho e Espírito Santo.
1: Amém.
0: Permaneçamos sempre na paz do Senhor e que Ele sempre nos acompanhe.
1: Graças a Deus.
2: Paz e bem, meu irmão, paz e bem, minha irmã. Com alegria, nós aqui do Santuário de Frei Galvão, em Guaratinguetá, chegamos até a sua casa, neste dia, para te convidar a rezar conosco a coroa das sete alegrias de Nossa Senhora. Nossa Senhora prometeu a São Bernardino de Sena, um dos primeiros que realizou esta grande devoção à Mãe de Deus. Primeiro, torná-lo partícipe. Ele participaria da sua alegria no paraíso. E também, pela recitação da coroa das sete alegrias, ele alcançaria de Deus a conversão de muitos pecadores. Então, quero convidar você a rezar conosco esta grande devoção franciscana que agora chega até você e conosco. Pedir ao Senhor milagres, prodígios na nossa vida, na nossa família, em especial por todos aqueles que por algum motivo se encontram afastados de Deus. Queremos entregar a Maria, Mãe de Jesus, a nossa vida, as nossas intenções, rezando com ela e pedindo a ela que interceda também por cada um de nós. Em nome do Pai, do Filho e do Espírito Santo. Amém. Convido você também a fazer comigo agora o oferecimento da coroa das sete alegrias. Ó piedosíssima Virgem Maria, purificai nossos lábios e nossos corações, para que possamos dignamente recitar a coroa de vossas alegrias. Nós vo-la oferecemos para gloriar-vos, para implorar vosso auxílio pelas necessidades da Igreja e de nosso país, para satisfazer em tudo a justiça divina. Nós nos unimos a todas as intenções do Sagrado Coração de Jesus e do vosso Coração Imaculado. Creio em Deus Pai Todo-Poderoso, Criador do céu e da terra, e em Jesus Cristo, seu único Filho, nosso Senhor, que foi concebido pelo poder do Espírito Santo. Nasceu da Virgem Maria, padeceu sob Pôncio Pilatos. Foi crucificado, morto e sepultado. Desceu à mansão dos mortos. Ressuscitou ao terceiro dia. Subiu aos céus. Está assentado à direita de Deus Pai Todo-Poderoso, donde há de vir a julgar os vivos e os mortos. Creio no Espírito Santo, na Santa Igreja Católica, na comunhão dos santos, na remissão dos pecados, na ressurreição da carne, na vida eterna. Amém. Pai nosso que estais no céu, santificado seja o vosso nome. Venha a nós o vosso reino, seja feita a vossa vontade, assim na terra como no céu. O pão nosso de cada dia nos dai hoje, perdoai-nos as nossas ofensas, assim como nós perdoamos a quem nos tem ofendido. E não nos deixeis cair em tentação, mas livrai-nos do mal. Amém. Ave Maria, cheia de graça, o Senhor é convosco. Bendita sois vós entre as mulheres, e bendito é o fruto do vosso ventre, Jesus. Santa Maria, Mãe de Deus, rogai por nós, pecadores, agora e na hora de nossa morte. Amém. Ave Maria, cheia de graça, o Senhor é convosco. Bendita sois vós entre as mulheres, e bendito é o fruto do vosso ventre, Jesus. Santa Maria, Mãe de Deus, rogai por nós, pecadores, agora e na hora de nossa morte. Amém. A primeira alegria de Maria, a anunciação pelo arcanjo Gabriel. Saudamos-te como o anjo Gabriel. Ave Maria, cheia de graça, o Senhor está contigo. E logo te disse: conceberás em teu seio e darás à luz um filho, a quem porás o nome de Jesus, seguida da tua aceitação. Eis aqui a escrava do Senhor, faça-se em mim segundo vossa palavra. Assim nos mostraste o caminho a seguir. Aceitar a nossa vida como Deus nos apresenta a cada dia, vivendo com amor tanto as alegrias como as dificuldades. Como fez São Francisco quando aceita docilmente sua missão, respondendo com todo o seu ser ao chamado de Jesus. Pai nosso que estais no céu, santificado seja o vosso nome. Venha a nós o vosso reino, seja feita a vossa vontade, assim na terra como no céu. O pão nosso de cada dia nos dai hoje, perdoai-nos as nossas ofensas, assim como nós perdoamos a quem nos tem ofendido. E não nos deixeis cair em tentação, mas livrai-nos do mal. Amém. Ave Maria, cheia de graça, o Senhor é convosco. Bendita sois vós entre as mulheres, e bendito é o fruto do vosso ventre, Jesus. Santa Maria, Mãe de Deus, rogai por nós, pecadores, agora e na hora de nossa morte. Amém. Ave Maria, cheia de graça, o Senhor é convosco. Bendita sois vós entre as mulheres, e bendito é o fruto do vosso ventre, Jesus. Santa Maria, Mãe de Deus, rogai por nós, pecadores, agora e na hora de nossa morte. Amém. Ave Maria, cheia de graça, o Senhor é convosco. Bendita sois vós entre as mulheres, e bendito é o fruto do vosso ventre, Jesus. Santa Maria, Mãe de Deus, rogai por nós, pecadores, agora e na hora de nossa morte. Amém. Ave Maria, cheia de graça, o Senhor é convosco. Bendita sois vós entre as mulheres, e bendito é o fruto do vosso ventre, Jesus. Santa Maria, Mãe de Deus, rogai por nós, pecadores, agora e na hora de nossa morte. Amém. Ave Maria, cheia de graça, o Senhor é convosco. Bendita sois vós entre as mulheres, e bendito é o fruto do vosso ventre, Jesus. Santa Maria, Mãe de Deus, rogai por nós, pecadores, agora e na hora de nossa morte. Amém. Ave Maria, cheia de graça, o Senhor é convosco. Bendita sois vós entre as mulheres, e bendito é o fruto do vosso ventre, Jesus. Santa Maria, Mãe de Deus, rogai por nós, pecadores, agora e na hora de nossa morte. Amém. Ave Maria, cheia de graça, o Senhor é convosco. Bendita sois vós entre as mulheres, e bendito é o fruto do vosso ventre, Jesus. Santa Maria, Mãe de Deus, rogai por nós, pecadores, agora e na hora de nossa morte. Amém. Ave Maria, cheia de graça, o Senhor é convosco. Bendita sois vós entre as mulheres e bendito é o fruto do vosso ventre, Jesus. Santa Maria, Mãe de Deus, rogai por nós, pecadores, agora e na hora de nossa morte. Amém. Ave Maria, cheia de graça, o Senhor é convosco. Bendita sois vós entre as mulheres e bendito é o fruto do vosso ventre, Jesus. Santa Maria, Mãe de Deus, rogai por nós, pecadores, agora e na hora de nossa morte. Amém. Ave Maria, cheia de graça, o Senhor é convosco. Bendita sois vós entre as mulheres e bendito é o fruto do vosso ventre, Jesus. Santa Maria, Mãe de Deus, rogai por nós, pecadores, agora e na hora de nossa morte. Amém. Glória ao Pai, ao Filho e ao Espírito Santo, como era no princípio, agora e sempre. Amém. A segunda alegria de Maria, a visita à sua prima Isabel. Recordamos contigo quando em Judá foste à casa de Zacarias e saudaste Isabel. Ela, ao ouvir-te, ficou cheia do Espírito Santo e o menino saltou no seu ventre. Recebemos-te como o fez Santa Isabel. Bendita sois vós entre todas as mulheres e bendito é o fruto do vosso ventre, Jesus. Rogamos-te que venhas sempre a visitar-nos para nos trazeres Jesus e o seu Santo Espírito. Como Francisco, quem te nomeou advogada da família franciscana, e assim realizar vossa missão de tutora, vos pedimos, rogai por nós. Pai nosso que estais no céu, santificado seja o vosso nome. Venha a nós o vosso reino, seja feita a vossa vontade, assim na terra como no céu. O pão nosso de cada dia nos dai hoje, perdoai-nos as nossas ofensas, assim como nós perdoamos a quem nos tem ofendido. E não nos deixeis cair em tentação, mas livrai-nos do mal. Amém. Ave Maria, cheia de graça, o Senhor é convosco. Bendita sois vós entre as mulheres, e bendito é o fruto do vosso ventre, Jesus. Santa Maria, Mãe de Deus, rogai por nós, pecadores, agora e na hora de nossa morte. Amém. Ave Maria, cheia de graça, o Senhor é convosco. Bendita sois vós entre as mulheres, e bendito é o fruto do vosso ventre, Jesus. Santa Maria, Mãe de Deus, rogai por nós, pecadores, agora e na hora de nossa morte. Amém. Ave Maria, cheia de graça, o Senhor é convosco. Bendita sois vós entre as mulheres, e bendito é o fruto do vosso ventre, Jesus. Santa Maria, Mãe de Deus, rogai por nós, pecadores, agora e na hora de nossa morte. Amém. Ave Maria, cheia de graça, o Senhor é convosco. Bendita sois vós entre as mulheres e bendito é o fruto do vosso ventre, Jesus. Santa Maria, Mãe de Deus, rogai por nós, pecadores, agora e na hora de nossa morte. Amém. Ave Maria, cheia de graça, o Senhor é convosco. Bendita sois vós entre as mulheres, e bendito é o fruto do vosso ventre, Jesus. Santa Maria, Mãe de Deus, rogai por nós, pecadores, agora e na hora de nossa morte. Amém. Ave Maria, cheia de graça, o Senhor é convosco. Bendita sois vós entre as mulheres, e bendito é o fruto do vosso ventre, Jesus. Santa Maria, Mãe de Deus, rogai por nós, pecadores, agora e na hora de nossa morte. Amém. Ave Maria, cheia de graça, o Senhor é convosco. Bendita sois vós entre as mulheres e bendito é o fruto do vosso ventre, Jesus. Santa Maria, Mãe de Deus, rogai por nós, pecadores, agora e na hora de nossa morte. Amém. Ave Maria, cheia de graça, o Senhor é convosco. Bendita sois vós entre as mulheres e bendito é o fruto do vosso ventre, Jesus. Santa Maria, Mãe de Deus, rogai por nós, pecadores, agora e na hora de nossa morte. Amém. Ave Maria, cheia de graça, o Senhor é convosco. Bendita sois vós entre as mulheres, e bendito é o fruto do vosso ventre, Jesus.
3: Santa Maria, Mãe de Deus, rogai por nós, pecadores, agora e na hora de nossa morte. Amém. Ave Maria, cheia de graça, o Senhor é convosco, bendita sois vós entre as mulheres, e bendito é o fruto do vosso ventre, Jesus. Santa Maria, Mãe de Deus, rogai por nós, pecadores, agora e na hora de nossa morte. Amém. Glória ao Pai, ao Filho e ao Espírito Santo, como era no princípio, agora e sempre. Amém. A terceira alegria de Maria, o nascimento de Jesus em Belém. Contigo, Maria, e com São José, alegramo-nos por este presente que nos destes, nesta noite de paz e amor. Com os anjos e pastores, digamos: glória a Deus nas alturas e na terra, paz aos homens de boa vontade. E como Francisco, revivamos a maravilhosa cena do nascimento de Jesus, enchamos nosso coração de alegria e amor, repartindo a todos. Pai nosso que estais nos céus, santificado seja o vosso nome, venha a nós o vosso reino, seja feita a vossa vontade, assim na terra como no céu. O pão nosso de cada dia nos dai hoje, perdoai-nos as nossas ofensas, assim como nós perdoamos a quem nos tem ofendido, e não nos deixeis cair em tentação, mas livrai-nos do mal. Amém. Ave Maria, cheia de graça, o Senhor é convosco. Bendita sois vós entre as mulheres, e bendito é o fruto do vosso ventre, Jesus. Santa Maria, Mãe de Deus, rogai por nós, pecadores, agora e na hora de nossa morte. Amém. Ave Maria, cheia de graça, o Senhor é convosco. Bendita sois vós entre as mulheres, e bendito é o fruto do vosso ventre, Jesus. Santa Maria, Mãe de Deus, rogai por nós, pecadores, agora e na hora de nossa morte. Amém. Ave Maria, cheia de graça, o Senhor é convosco. Bendita sois vós entre as mulheres, e bendito é o fruto do vosso ventre, Jesus. Santa Maria, Mãe de Deus, rogai por nós, pecadores, agora e na hora de nossa morte. Amém. Ave Maria, cheia de graça, o Senhor é convosco. Bendita sois vós entre as mulheres, e bendito é o fruto do vosso ventre, Jesus. Santa Maria, Mãe de Deus, rogai por nós, pecadores, agora e na hora de nossa morte. Amém. Ave Maria, cheia de graça, o Senhor é convosco. Bendita sois vós entre as mulheres, e bendito é o fruto do vosso ventre, Jesus. Santa Maria, Mãe de Deus, rogai por nós, pecadores, agora e na hora de nossa morte. Amém. Ave Maria, cheia de graça, o Senhor é convosco. Bendita sois vós entre as mulheres, e bendito é o fruto do vosso ventre, Jesus. Santa Maria, Mãe de Deus, rogai por nós, pecadores, agora e na hora de nossa morte. Amém. Ave Maria, cheia de graça, o Senhor é convosco. Bendita sois vós entre as mulheres, e bendito é o fruto do vosso ventre, Jesus. Santa Maria, Mãe de Deus, rogai por nós, pecadores, agora e na hora de nossa morte. Amém. Ave Maria, cheia de graça, o Senhor é convosco. Bendita sois vós entre as mulheres, e bendito é o fruto do vosso ventre, Jesus. Santa Maria, Mãe de Deus, rogai por nós, pecadores, agora e na hora de nossa morte. Amém. Ave Maria, cheia de graça, o Senhor é convosco. Bendita sois vós entre as mulheres, e bendito é o fruto do vosso ventre, Jesus. Santa Maria, Mãe de Deus, rogai por nós, pecadores, agora e na hora de nossa morte. Amém. Ave Maria, cheia de graça, o Senhor é convosco. Bendita sois vós entre as mulheres, e bendito é o fruto do vosso ventre, Jesus. Santa Maria, Mãe de Deus, rogai por nós, pecadores, agora e na hora de nossa morte. Amém. Glória ao Pai, ao Filho e ao Espírito Santo, como era no princípio, agora e sempre. Amém. A quarta alegria de Maria, a adoração dos reis magos. Vemos com alegria que três sábios acreditam e com humildade adoram ao menino Deus, oferecendo-lhe ouro, incenso e mirra, como homenagem e reconhecimento ao Rei, ao Deus e ao homem. Nós, junto aos reis, queremos adorar ao vosso Filho Divino e render-lhe homenagem com nossas orações. Como Francisco, queremos estar alegres, jubilosos e adorar a Deus que se fez carne e habitou entre nós. Pai nosso que estais nos céus, santificado seja o vosso nome. Venha a nós o vosso reino. Seja feita a vossa vontade, assim na terra como no céu. O pão nosso de cada dia nos dai hoje, perdoai-nos as nossas ofensas, assim como nós perdoamos a quem nos tem ofendido. E não nos deixeis cair em tentação, mas livrai-nos do mal. Amém. Ave Maria, cheia de graça, o Senhor é convosco. Bendita sois vós entre as mulheres, e bendito é o fruto do vosso ventre, Jesus. Santa Maria, Mãe de Deus, rogai por nós, pecadores, agora e na hora de nossa morte. Amém. Ave Maria, cheia de graça, o Senhor é convosco. Bendita sois vós entre as mulheres, e bendito é o fruto do vosso ventre, Jesus. Santa Maria, Mãe de Deus, rogai por nós, pecadores, agora e na hora de nossa morte. Amém. Ave Maria, cheia de graça, o Senhor é convosco. Bendita sois vós entre as mulheres, e bendito é o fruto do vosso ventre, Jesus. Santa Maria, Mãe de Deus, rogai por nós, pecadores, agora e na hora de nossa morte. Amém. Ave Maria, cheia de graça, o Senhor é convosco. Bendita sois vós entre as mulheres, e bendito é o fruto do vosso ventre, Jesus. Santa Maria, Mãe de Deus, rogai por nós, pecadores, agora e na hora de nossa morte. Amém. Ave Maria, cheia de graça, o Senhor é convosco. Bendita sois vós entre as mulheres, e bendito é o fruto do vosso ventre, Jesus. Santa Maria, Mãe de Deus, rogai por nós, pecadores, agora e na hora de nossa morte. Amém. Ave Maria, cheia de graça, o Senhor é convosco. Bendita sois vós entre as mulheres, e bendito é o fruto do vosso ventre, Jesus. Santa Maria, Mãe de Deus, rogai por nós, pecadores, agora e na hora de nossa morte. Amém. Ave Maria, cheia de graça, o Senhor é convosco. Bendita sois vós entre as mulheres, e bendito o fruto do vosso ventre, Jesus. Santa Maria, Mãe de Deus, rogai por nós, pecadores, agora e na hora de nossa morte. Amém. Ave Maria, cheia de graça, o Senhor é convosco. Bendita sois vós entre as mulheres, e bendito é o fruto do vosso ventre, Jesus. Santa Maria, Mãe de Deus, rogai por nós, pecadores, agora e na hora de nossa morte. Amém. Ave Maria, cheia de graça, o Senhor é convosco. Bendita sois vós entre as mulheres, e bendito é o fruto do vosso ventre, Jesus. Santa Maria, Mãe de Deus, rogai por nós, pecadores, agora e na hora de nossa morte. Amém. Ave Maria, cheia de graça, o Senhor é convosco. Bendita sois vós entre as mulheres, e bendito é o fruto do vosso ventre, Jesus. Santa Maria, Mãe de Deus, rogai por nós, pecadores, agora e na hora de nossa morte. Amém. Glória ao Pai, ao Filho e ao Espírito Santo, como era no princípio, agora e sempre. Amém. Quinta alegria de Maria. Maria e José encontram Jesus no templo. Que alegria sentimos contigo ao encontrar a Jesus e poder abraçá-lo como vós o encontraste no templo. Queremos repetir como São Francisco, que regozijado dizia: é isto mesmo que eu buscava, é isto que eu desejo, que deseja o meu coração. Maria, quando nos sentirmos perdidos, longe de Jesus, ajudai-nos a encontrá-lo dentro de nós e em toda a criação, como refletia Francisco no Cântico das Criaturas. Pai nosso que estais no céu, santificado seja o vosso nome. Venha a nós o vosso reino, seja feita a vossa vontade, assim na terra como no céu. O pão nosso de cada dia nos dai hoje, perdoai-nos as nossas ofensas, assim como nós perdoamos a quem nos tem ofendido. E não nos deixeis cair em tentação, mas livrai-nos do mal. Amém. Ave Maria, cheia de graça, o Senhor é convosco. Bendita sois vós entre as mulheres, e bendito é o fruto do vosso ventre, Jesus. Santa Maria, Mãe de Deus, rogai por nós, pecadores, agora e na hora de nossa morte. Amém. Ave Maria, cheia de graça, o Senhor é convosco. Bendita sois vós entre as mulheres, e bendito é o fruto do vosso ventre, Jesus. Santa Maria, Mãe de Deus, rogai por nós, pecadores, agora e na hora de nossa morte. Amém. Ave Maria, cheia de graça, o Senhor é convosco. Bendita sois vós entre as mulheres, e bendito é o fruto do vosso ventre, Jesus. Santa Maria, Mãe de Deus, rogai por nós, pecadores, agora e na hora de nossa morte. Amém. Ave Maria, cheia de graça, o Senhor é convosco. Bendita sois vós entre as mulheres, e bendito é o fruto do vosso ventre, Jesus. Santa Maria, Mãe de Deus, rogai por nós, pecadores, agora e na hora de nossa morte. Amém. Ave Maria, cheia de graça, o Senhor é convosco. Bendita sois vós entre as mulheres, e bendito é o fruto do vosso ventre, Jesus. Santa Maria, Mãe de Deus, rogai por nós, pecadores, agora e na hora de nossa morte. Amém. Ave Maria, cheia de graça, o Senhor é convosco. Bendita sois vós entre as mulheres, e bendito é o fruto do vosso ventre, Jesus. Santa Maria, Mãe de Deus, rogai por nós, pecadores, agora e na hora de nossa morte. Amém. Ave Maria, cheia de graça, o Senhor é convosco. Bendita sois vós entre as mulheres, e bendito é o fruto do vosso ventre, Jesus. Santa Maria, Mãe de Deus, rogai por nós, pecadores, agora e na hora de nossa morte. Amém. Ave Maria, cheia de graça, o Senhor é convosco. Bendita sois vós entre as mulheres, e bendito é o fruto do vosso ventre, Jesus. Santa Maria, Mãe de Deus, rogai por nós, pecadores, agora e na hora de nossa morte. Amém. Ave Maria, cheia de graça, o Senhor é convosco. Bendita sois vós entre as mulheres, e bendito é o fruto do vosso ventre, Jesus. Santa Maria, Mãe de Deus, rogai por nós, pecadores, agora e na hora de nossa morte. Amém. Ave Maria, cheia de graça, o Senhor é convosco. Bendita sois vós entre as mulheres, e bendito é o fruto do vosso ventre, Jesus. Santa Maria, Mãe de Deus, rogai por nós, pecadores, agora e na hora de nossa morte. Amém. Glória ao Pai, ao Filho e ao Espírito Santo, como era no princípio, agora e sempre. Amém. A sexta alegria de Maria. Maria vê a Jesus ressuscitado. Contigo, Maria, nos alegramos por Cristo ressuscitado, luz que ilumina a todo homem que vem a este mundo. Ele é o caminho, a verdade e a vida. Como Francisco, queremos encher-nos de amor por vosso Filho e sempre dizer: Senhor meu e Deus meu Deus e meu tudo. Pai nosso que estais nos céus, santificado seja o vosso nome. Venha a nós o vosso reino, seja feita a vossa vontade, assim na terra como no céu. O pão nosso de cada dia nos dai hoje, perdoai-nos as nossas ofensas, assim como nós perdoamos a quem nos tem ofendido, e não nos deixeis cair em tentação, mas livrai-nos do mal. Amém. Ave Maria, cheia de graça, o Senhor é convosco. Bendita sois vós entre as mulheres, e bendito o fruto do vosso ventre, Jesus. Santa Maria, Mãe de Deus, rogai por nós, pecadores, agora e na hora de nossa morte. Amém. Ave Maria, cheia de graça, o Senhor é convosco. Bendita sois vós entre as mulheres, e bendito é o fruto do vosso ventre, Jesus. Santa Maria, Mãe de Deus, rogai por nós, pecadores, agora e na hora de nossa morte. Amém. Ave Maria, cheia de graça, o Senhor é convosco. Bendita sois vós entre as mulheres, e bendito é o fruto do vosso ventre, Jesus. Santa Maria, Mãe de Deus, rogai por nós, pecadores, agora e na hora de nossa morte. Amém. Ave Maria, cheia de graça, o Senhor é convosco, bendita sois vós entre as mulheres, e bendito é o fruto do vosso ventre, Jesus. Santa Maria, Mãe de Deus, rogai por nós, pecadores, agora e na hora de nossa morte. Amém. Ave Maria, cheia de graça, o Senhor é convosco, bendita sois vós entre as mulheres, e bendito é o fruto do vosso ventre, Jesus. Santa Maria, Mãe de Deus, rogai por nós, pecadores, agora e na hora de nossa morte. Amém. Ave Maria, cheia de graça, o Senhor é convosco, bendita sois vós entre as mulheres, e bendito é o fruto do vosso ventre, Jesus. Santa Maria, Mãe de Deus, rogai por nós, pecadores, agora e na hora de nossa morte. Amém. Ave Maria, cheia de graça, o Senhor é convosco, bendita sois vós entre as mulheres, e bendito é o fruto do vosso ventre, Jesus. Santa Maria, Mãe de Deus, rogai por nós, pecadores, agora e na hora de nossa morte. Amém. Ave Maria, cheia de graça, o Senhor é convosco, bendita sois vós entre as mulheres, e bendito é o fruto do vosso ventre, Jesus. Santa Maria, Mãe de Deus, rogai por nós, pecadores, agora e na hora de nossa morte. Amém. Ave Maria, cheia de graça, o Senhor é convosco, bendita sois vós entre as mulheres, e bendito é o fruto do vosso ventre, Jesus. Santa Maria, Mãe de Deus, rogai por nós, pecadores, agora e na hora de nossa morte. Amém. Ave Maria, cheia de graça, o Senhor é convosco, bendita sois vós entre as mulheres, e bendito é o fruto do vosso ventre, Jesus. Santa Maria, Mãe de Deus, rogai por nós, pecadores, agora e na hora de nossa morte. Amém. Glória ao Pai, ao Filho e ao Espírito Santo, como era no princípio, agora e sempre. Amém. Sétima alegria de Maria, a Assunção de Maria e sua coroação. Que alegria sentimos contigo, Maria, porque elevada ao céu estás junto a vosso Filho amado, sois corredentora, intercessora e auxiliadora nossa. Tu, humilde mortal, agora rainha de céus e terra, mostra-nos o caminho e vos dizemos: ó Maria, mãe minha, eu vos dou o meu coração. Como Francisco, esperamos receber a coroa da vida. Pai nosso que estais nos céus, santificado seja o vosso nome. Venha a nós o vosso reino, seja feita a vossa vontade, assim na terra como no céu. O pão nosso de cada dia nos dai hoje, perdoai-nos as nossas ofensas, assim como nós perdoamos a quem nos tem ofendido. E não nos deixeis cair em tentação, mas livrai-nos do mal. Amém. Ave Maria, cheia de graça, o Senhor é convosco. Bendita sois vós entre as mulheres, e bendito é o fruto do vosso ventre, Jesus. Santa Maria, Mãe de Deus, rogai por nós, pecadores, agora e na hora de nossa morte. Amém. Ave Maria, cheia de graça, o Senhor é convosco. Bendita sois vós entre as mulheres, e bendito é o fruto do vosso ventre, Jesus. Santa Maria, Mãe de Deus, rogai por nós, pecadores, agora e na hora de nossa morte. Amém. Ave Maria, cheia de graça, o Senhor é convosco. Bendita sois vós entre as mulheres, e bendito é o fruto do vosso ventre, Jesus. Santa Maria, Mãe de Deus, rogai por nós, pecadores, agora e na hora de nossa morte. Amém. Ave Maria, cheia de graça, o Senhor é convosco. Bendita sois vós entre as mulheres, e bendito é o fruto do vosso ventre, Jesus. Santa Maria, Mãe de Deus, rogai por nós, pecadores, agora e na hora de nossa morte. Amém. Ave Maria, cheia de graça, o Senhor é convosco. Bendita sois vós entre as mulheres, e bendito é o fruto do vosso ventre, Jesus. Santa Maria, Mãe de Deus, rogai por nós, pecadores, agora e na hora de nossa morte. Amém. Ave Maria, cheia de graça, o Senhor é convosco. Bendita sois vós entre as mulheres, e bendito é o fruto do vosso ventre, Jesus. Santa Maria, Mãe de Deus, rogai por nós, pecadores, agora e na hora de nossa morte. Amém. Ave Maria, cheia de graça, o Senhor é convosco. Bendita sois vós entre as mulheres, e bendito o fruto do vosso ventre, Jesus. Santa Maria, Mãe de Deus, rogai por nós, pecadores, agora e na hora de nossa morte. Amém. Ave Maria, cheia de graça, o Senhor é convosco. Bendita sois vós entre as mulheres, e bendito é o fruto do vosso ventre, Jesus. Santa Maria, Mãe de Deus, rogai por nós, pecadores, agora e na hora de nossa morte. Amém. Ave Maria, cheia de graça, o Senhor é convosco. Bendita sois vós entre as mulheres, e bendito o fruto do vosso ventre, Jesus. Santa Maria, Mãe de Deus, rogai por nós, pecadores, agora e na hora de nossa morte. Amém. Ave Maria, cheia de graça, o Senhor é convosco. Bendita sois vós entre as mulheres, e bendito o fruto do vosso ventre, Jesus. Santa Maria, Mãe de Deus, rogai por nós, pecadores, agora e na hora de nossa morte. Amém. Glória ao Pai, ao Filho e ao Espírito Santo, como era no princípio, agora e sempre. Amém. Quero convidar você agora, meu irmão e minha irmã, que está rezando conosco a coroa das sete alegrias de Nossa Senhora, fazermos agora a oração final. Iremos nos colocar de joelhos, se você puder, aos pés da Mãe do Senhor, e a ela buscar o seu refúgio, o seu socorro, pedir o seu patrocínio para as nossas necessidades espirituais e materiais.

Lembrai-vos, ó Puríssima Virgem Maria, que nunca se ouviu dizer que algum daqueles que tenha recorrido à vossa proteção, implorado a vossa assistência e reclamado o vosso socorro, fosse por vós desamparado. Animado eu, pois, de igual confiança, a vós, Virgem, entre todas singular, como a mãe recorro, de vós me valho, e gemendo sob o peso dos meus pecados, me prostro aos vossos pés. Não desprezeis as minhas súplicas, ó Mãe do Filho de Deus humanado, mas dignai-vos de as ouvir propícia e de me alcançar o que vos rogo. Amém.

0: Obrigado, meu irmão, minha irmã, por ter rezado conosco, diretamente aqui do Santuário de Frei Galvão, em Guaratinguetá, a Coroa das Sete Alegrias. Fica o convite para que você reze conosco essa bonita devoção franciscana. Confie-se aos cuidados de Maria, Mãe de Jesus e Nossa Mãe. Ela tudo pode, ela quer e pode nos ajudar, e tenho certeza que as graças que ela alcança da parte de Deus chegará também a você, que viverá conosco essa profunda espiritualidade franciscana. Paz e bem, Deus abençoe.
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2: 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Assim nos diz São Francisco: tem o coração puro os que, desprezando as coisas terrenas, procuram as celestiais e, de coração e espírito puros, não cessam de adorar e de ver sempre o Deus vivo e verdadeiro. Franciscanos, a missão não pode parar.
3: Assim rezava São Francisco. Onipotente, Santíssimo, Altíssimo e Soberano Deus, que sois todo bem, o sumo bem, a plenitude do bem, que só vós sois bom, nós vos tributamos todo louvor, toda glória, toda ação de graças, toda exaltação e todo bem. Assim seja. Amém. 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
7: Vinde, ó Deus, em meu auxílio, socorrei-me sem demora. Glória ao Pai, ao Filho e ao Espírito Santo, como era no princípio, agora e sempre. Amém. Aleluia.
8: Hino. No céu refugia a aurora e nasce um novo dia. As trevas se dissipem, a luz nos alumia.
9: Bem longe os fantasmas, os sonhos e ilusões do mal que vem das trevas, quebremos os grilhões.
8: Na aurora derradeira, possamos preparados cantar de Deus a glória, na sua luz banhados.
9: Louvor e glória ao Pai, ao Filho seu também, e ao Divino Espírito, agora e sempre. Amém.
8: Salmodia. Antífona primeira. A vós dirijo os meus olhos já bem antes da aurora.
10: Salmo 118. Meditação sobre a palavra de Deus na lei.
9: Clamo de todo o coração, Senhor, ouvi-me. Quero cumprir vossa vontade fielmente.
8: Clama a vós, Senhor, salvai-me, eu vos suplico, e então eu guardarei vossa aliança.
9: Chego antes que a aurora e vos imploro, e espero confiante em vossa lei.
8: Os meus olhos antecipam as vigílias, para de noite meditar vossa palavra.
9: Por vosso amor ouvi atento a minha voz, e dai-me a vida como é vossa decisão.
8: Meus opressores se aproximam com maldade, como estão longe, ó Senhor, de vossa lei.
9: Vós estáis perto, ó Senhor, perto de mim. Todos os vossos mandamentos são verdade.
8: Desde criança aprendi vossa aliança, que firmastes para sempre eternamente.
9: Glória ao Pai, ao Filho e ao Espírito Santo, como era no princípio, agora e sempre. Amém.
8: Antífona. A vós dirijo os meus olhos já bem antes da aurora. Antífona segunda. O Senhor é minha força, é a razão do meu cantar, pois foi Ele neste dia para mim libertação.
11: Cântico do livro do Êxodo, capítulo 15. Hino de vitória após a passagem no Mar Vermelho.
9: Ao Senhor quero cantar, pois fez brilhar a sua glória, precipitou no Mar Vermelho o cavalo e o cavaleiro.
8: O Senhor é minha força, é a razão do meu cantar, pois foi Ele neste dia para mim libertação.
9: Ele é meu Deus e eu o louvarei, Deus de meu Pai, e o honrarei. O Senhor é um Deus guerreiro, o seu nome é onipotente. Os soldados e os carros do faraó jogou no mar.
8: Ao soprar a vossa ira, amontoaram-se as águas, levantaram-se as ondas e formaram uma muralha, e imóveis se fizeram em meio ao mar as grandes vagas.
9: O inimigo tinha dito: hei de segui-los e alcançá-los, repartirei os seus despojos e minha alma saciarei, arrancarei da minha espada e minha mão os matará.
8: Mas soprou o vosso vento e o mar os recobriu, afundaram como chumbo entre as águas agitadas.
9: Quem será igual a vós entre os fortes, ó Senhor? Quem será igual a vós, tão ilustre em santidade, tão terrível em proezas, em prodígios glorioso?
8: Estendestes vossa mão e a terra os devorou, mas o povo libertado conduzistes com carinho e o levastes com poder à vossa santa habitação.
9: Vós, Senhor, o levareis e o plantareis em vosso monte, no lugar que preparastes para a vossa habitação.
8: No santuário construído pelas vossas próprias mãos, o Senhor há de reinar eternamente pelos séculos.
9: Glória ao Pai, ao Filho e ao Espírito Santo, como era no princípio, agora e sempre. Amém.
8: Antífona. O Senhor é minha força, é a razão do meu cantar, pois foi Ele neste dia para mim libertação. Antífona terceira. Cantai louvores ao Senhor todas as gentes.
11: Salmo 116. Louvor ao Deus misericordioso.
9: Povos todos, festejai-o, pois comprovado é seu amor para conosco, para sempre Ele é fiel.
8: Glória ao Pai, ao Filho e ao Espírito Santo, como era no princípio, agora e sempre. Amém.
9: Antífona. Cantai louvores ao Senhor todas as gentes.
11: Leitura breve da segunda carta de São Pedro, capítulo 1, versículos 10 e 11. Irmãos, cuidai cada vez mais de confirmar a vossa vocação e eleição. Procedendo assim, jamais tropeçareis. Desta maneira vos será largamente proporcionado o acesso ao reino eterno de nosso Senhor e Salvador, Jesus Cristo. Responsório breve. A vós grito, ó Senhor, a vós clamo, e vos digo, sois vós meu abrigo.
8: A vós grito, ó Senhor, a vós clamo, e vos digo, sois vós meu abrigo.
11: Minha herança na terra dos vivos.
8: E vos digo, sois vós meu abrigo.
11: Glória ao Pai, ao Filho e ao Espírito Santo.
8: A vós grito, ó Senhor, a vós clamo, e vos digo, sois vós meu abrigo.
9: Cântico evangélico, antífona. Iluminai, ó Senhor, os que jazem nas trevas e na sombra da morte.
8: Bendito seja o Senhor Deus de Israel, porque a seu povo visitou e libertou.
9: E fez surgir um poderoso Salvador na casa de Davi, seu servidor.
8: Como falara pela boca de seus santos, os profetas desde os tempos mais antigos.
9: Para salvar-nos do poder dos inimigos e da mão de todos quantos nos odeiam.
8: Assim mostrou misericórdia a nossos pais, recordando a sua santa aliança.
9: E o juramento a Abraão, nosso pai, de conceder-nos que libertos do inimigo.
8: A ele nós sirvamos sem temor, em santidade e em justiça diante dele, enquanto perdurarem nossos dias.
9: Serás profeta do Altíssimo, ó menino, pois irás andando à frente do Senhor, para aplainar e preparar os seus caminhos.
8: Anunciando ao seu povo a salvação, que está na remissão de seus pecados.
9: Pela bondade e compaixão de nosso Deus, que sobre nós fará brilhar o sol nascente.
8: Para iluminar a quantos jazem entre as trevas e na sombra da morte estão sentados.
9: E para dirigir os nossos passos, guiando-os no caminho da paz.
8: Glória ao Pai, e ao Filho e ao Espírito Santo, como era no princípio, agora e sempre. Amém.
9: Antífona. Iluminai, ó Senhor, os que jazem nas trevas e na sombra da morte.
10: Preces. Bendigamos a Cristo, que se fez em tudo semelhante a seus irmãos, para ser um sumo sacerdote fiel e misericordioso junto de Deus em nosso favor. Peçamos-lhe, dizendo:
8: Dai-nos, Senhor, as riquezas da vossa graça.
9: Sol de justiça que no batismo nos destes à luz da vida, nós vos consagramos este novo dia.
8: Dai-nos, Senhor, as riquezas da vossa graça.
9: Nós vos bendiremos em cada momento deste dia e glorificaremos vosso nome em todas as nossas ações.
8: Dai-nos, Senhor, as riquezas da vossa graça.
9: Vós que tivestes por mãe a Virgem Maria, sempre dócil à vossa palavra, dirigi hoje os nossos passos segundo a vossa vontade.
8: Dai-nos, Senhor, as riquezas da vossa graça.
9: Concedei-nos que, enquanto peregrinamos em meio às coisas deste mundo passageiro, aspiremos à imortalidade celeste, e que pela fé, esperança e caridade saboreemos desde já as alegrias do vosso reino.
8: Dai-nos, Senhor, as riquezas da vossa graça.
10: Nossas preces prossigamos rezando a oração que Jesus Cristo nos ensinou. Pai nosso que estais nos céus, santificado seja o vosso nome, venha a nós o vosso reino, seja feita a vossa vontade, assim na terra como no céu. O pão nosso de cada dia nos dai hoje, perdoai-nos as nossas ofensas, assim como nós perdoamos a quem nos tem ofendido. E não nos deixeis cair em tentação, mas livrai-nos do mal. Amém. Oremos. Fazei, Senhor, brilhar em nossos corações o esplendor da ressurreição, para que, livres das trevas da morte, cheguemos à luz da vida eterna. Por nosso Senhor Jesus Cristo, vosso Filho, na unidade do Espírito Santo. Amém. O Senhor nos abençoe, nos livre de todo mal e nos conduz à vida eterna. Amém.
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Deus não fez nada sem pensar em ti. Por isso não podes deixar de pensar nele todos os dias para agradecer. Se sabes agradecer a quem te oferece uma rosa, não deves te esquecer de Deus. Foi Ele quem fez todas as rosas. Se sabes agradecer a quem ilumina a tua casa, não deves te esquecer de Deus. Foi Ele quem fez o sol e as estrelas.

Se sabes agradecer a quem te dá um copo d'água, não deves te esquecer de Deus. É Ele quem não deixa estancar as fontes. Se sabes agradecer a quem te reparte o pão, não deves te esquecer de Deus. É Ele quem amadurece os trigais. Se sabes agradecer a quem te acende uma vela, não deves te esquecer de Deus. Foi Ele quem acendeu a luz de teus olhos. Se sabes agradecer a quem te espera para um descanso, não deves te esquecer de Deus. É Ele quem não se cansa de te esperar. Se sabes agradecer a quem te mostra os caminhos, não deves te esquecer de Deus. É Ele quem te dá forças para segui-los.

Se sabes agradecer a quem te dá a felicidade de um sorriso, não deves te esquecer de Deus. É Ele quem te sorri em cada momento de felicidade. Se sabes agradecer a quem te dá um pouco de bondade, não deves te esquecer de Deus. É Ele quem nunca deixa de ser bom. Se sabes agradecer a quem te consola nos sofrimentos, não deves te esquecer de Deus. Foi Ele quem mais sofreu para ser o teu consolo. Se sabes agradecer a quem te dá um pouco de amor, não deves te esquecer de Deus. É Ele quem te ama e sempre te amou, com um amor com que jamais alguém pode te amar.

0: serás bendito, e tua passagem pela terra será marcada pelos sinais da bondade de Deus.
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0: senhora.
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0: E para comandar o programa, chamamos Fabiano Marangon.
1: Oi, minha gente, Fabiano Marangon, está na quinta-feira, na próxima, né? Aqui está chegando é Moacir Antônio, esse jovem abençoado por Deus e bonito pela natureza, né? Bom dia, bom dia, bom dia. Bom dia pra você, você ligado aqui na Selinalta, agora são 5:02, 5:02, bom dia, bom dia, bom dia. Bom dia pro sol, bom dia pra lua, bom dia pra terra, bom dia. Bom dia meu irmão, bom dia minha irmã, bom dia meu amigo, bom dia minha amiga. Bom dia, natureza. Bom sabadão.
2: Bom dia, Pai.
1: Deus no comando e mais um dia de alegria. Saúde, paz, muita alegria. Bom dia. Estamos começando mais uma edição do programa Desperta Brasil. Desperta Brasil. Muito obrigado pela sua companhia, meu amigo Borges lá do bairro Frarão, já está ligado. Bom dia, meu amigo Careca, bom dia pra você. Bom dia. Bom dia, dona Allen, também a esposa do Careca. Bom dia pra você.
3: Bom dia, Moacir Antônio.
1: Bom dia. Peço
3: oração pra mim, pra minha família e pra todos vocês da rádio. Bom dia, com as graças e a bênção de Deus. Sábado, Moacir.
1: Sábado, dona Aparecida Sebastião também, sábado. Sábado, 99972-2564 é o telefone, ao WhatsApp pra você mandar a sua mensagem. Manda que nós atendemos. Nós atendemos aqui, querido Índio Aragano, mãe Aparecida, bom dia.

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1: Canta, canta, minha gente. Deixa a tristeza pra lá.
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5: Eu também estou de bem com a vida, graças a Deus, né? 5:13, nós temos um áudio que acaba de chegar para nós aqui. Alô, bom dia.
6: Bom dia, amigo Moacir.
5: Bom dia!
6: Roberto Cristo Rei, se puder, com Divino Donizete, mineira de Uberaba.
5: Eu vou mandar para ti. Programa. Claro que eu mando, senhor Roberto. Mas pra já que eu vou mandar. No próximo. Ah, não, já. Porque agora eu vou mandar pros caminhoneiros. Inclusive, a dona Marli e eu estávamos vindo aqui pros estúdios da Selinalta e encontramos um amigo nosso que estava fazendo o caminhão funcionar, quer dizer, não tinha pegado por causa do frio e tal, sei lá, né? E já ia puxar leite. Já estava se bandeando para puxar o leite da madrugada aí, né? Ô, meu amigo, aquele abração para você. Funcionou o caminhão? Funcionou? Deus está no comando aí, que eu digo aí também, né? E a todos os caminhoneiros que nos dão carona agora, passando por Pato Branco, chegando ou saindo, né? Os caminhoneiros que estão ligados aqui na Serinalta, os que também não estão, né? Que Deus no comando, estou sempre em frente com alegria e segurança nesses asfaltos, né? Nessas estradas do meu Brasil querido aí, né? Todos os caminhoneiros aí chegando, Chitãozinho e Chororó, a música cowboy do asfalto. Na sequência, viu, o Divino e o Donizete, né? Mineira de Uberaba. Agora são que horas? 5:14. 5:14. Bom dia pra você.

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3: Desperta Brasil, que já na próxima quinta-feira volta o titular do programa, que é o nosso amigo Morangão, né? Na próxima quinta-feira. Bom dia, 5:23. Diz aqui, olha. Bom dia, Moacir. É o Nereu, o leiteiro que estava saindo pra lida. Tô sempre ligado na Selinalta nas madrugadas. E um grande abraço, boa viagem pra ti. O leiteiro ali próximo ao La Salle. Tá ali próximo ao La Salle, né, amigo? Abração pra ti, rapaz. Bom trabalho, amigo velho. Bom dia, diz aqui, mais um bom dia chegou aqui agora, chegou mais um bom dia. É, o nosso amigo Gelson Cadori. Bom dia pra ti, Gelson Cadori. Deixa eu ver, o Etemar também já está ligado, né, guri? Cedo, bom dia.
4: Bom dia, bom dia, bom dia. Já estamos machando, pedimos aí tal. Com o Mano Lima, Cadela Baia. Rodando para todos os ouvintes e temos machando agora e um abraço para vocês aí da rádio e tudo também. Que é de bom, um bom final de semana, um abraço do Ademar do grupo Esteio de Galpão.
3: Esteio de Galpão, né, guri? Mas agora vamos ouvir agora nada a ver com o puxador de leite, né, mas a música só é a música do Teodoro Sampaio. Teodoro Sampaio, água no leite. Os honestos aqui da nossa região não fazem isso não, viu? Abraço, meus amigos.

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7: Muito bem, minha gente.
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7: 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Obrigado pela sua companhia. Desperta Brasil. Diz bom dia. Bom dia, Monsenhor Antônio. Um ótimo final de semana. Que Deus abençoe sempre nossas famílias. Claro, amém. Você também, viu? Amém. Marilei Kaffer, né? Marilei Kaffer. A minha irmã. Eu tenho uma irmã também com o nome de Marilei, popular Tito.

noite fria não dá pra dormir sozinho, não, né? 5 horas e 34 minutos, 5h34. Eu sei que pediu o Mano Lima, né? Esteve de Galpão, Cadela, Bahia. Na sequência, vem o grupo Renascença. O telefone tocou.

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7: Vamos sim, vamos cultivar cada vez mais a nossa amizade. Obrigado por você que levanta cedo. Agora são 5h41 deste sabadão. Dia 4 de julho de 2026. Daqui a pouco mais tem a previsão do tempo. Daqui a pouco. Então, daqui a pouco tem a previsão do tempo. Voz do Brasil foi? Daqui a pouco tem previsão do tempo.
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7: Vamos ouvir, o pedido, né, pessoal que tá ouvindo ali, né, pedido do Pedro Bento Zé da Estrada. A lua é testemunha. 5h42. Bom dia pra você.

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2: Estou de bem com a vida, tô, claro que eu também tô, né? Estamos aí de bem com a vida de bem com a gente aqui também. Agora são 5 horas, olha a hora certa. Não se atrasarei, hoje não tem aula, mas tem que levantar cedo, né? 5:49, 5:49, e você está ligado na Selinalta, 88,3 MHz, 30 mil watts de potência. Programa Desperta Brasil, quebrando o galho aqui está Moacir Antônio, você é jovem, abençoado por Deus e bonito pela natureza. Na quinta-feira volta o titular do programa, que é o nosso amigo Morangão, né? Está nas suas merecidas férias. É, estamos falando aí, né? 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
1: A mão escapou.
2: Daqui a pouco tem a previsão do tempo, já estamos tentando entrar em contato aí com o nosso amigo, o bruxo do tempo, né? Coutinho. 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
1: Ô, rapaz.

0: Vai. Alô, bom dia,
1: bom dia, meu
0: bom
1: amigo.
0: dia.
1: Mandou uma moda boa pra nós do filho adotivo aí com Sérgio Reis, Biju de Vitorino, hein?
0: É o Biju. Oi, Evandro Francisco. Oi, Evandro, Biju. Tá bueno, eu vou mandar pra ti já.
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0: É, essas músicas tristes não é bom, não. E vamos ouvir essa. Fogo de chão. Vida de campeiro.

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1: Hoje é teu dia de sorte, como todos os dias, né? Sorte tem quem acredita nela, né? 5:58 agora. 5:58. Mandar um abração especial, meu amigo Antoninho, lá de Bom

0: Seu Antônio Padilha já acordou também, seu Arcide Padilha também. Os irmãos lá, a família Padilha lá do Bom Sucesso, já estão acordados. Quem também está acordado, você já está tirando leite lá, é seu Ernesto Batista, né? Ô, seu Ernesto, tirando leite lá já, acorda cedo também, né? Ô, família, gente boa ali de Bom Sucesso. Bom dia, Moacir Antônio. Coloca minha família na oração. E roda sentimento de trovador. É a Carmen aqui de Tapurai, do Mato Grosso. Ô, pessoal, ali no Mato Grosso. Daqui a pouquinho eu vou mandar essa música pra vocês, né? Obrigadão, lá tá quentinho, aqui tá frio. Aqui neste momento, aqui nos estúdios da Selinalta, aqui no alto, né? Aqui no alto da rua Araribóia. Neste momento, 4 graus. Mas é positivo, né? Não é negativo ainda. 4 graus aqui a temperatura. Tá bom? Vamos agora com quem? Quem é que vem chegando?
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0: Muito bem, diz aí, Coutinho, como é que vai se comportar o tempo para esse final de semana? Bom dia.
4: Bom dia. É, o tempo segue aí com frio. Agora de manhã, depois esquenta e deve chegar aí provavelmente uns 15, 16, 14 graus. Um dia frio com nebulosidade e sol. No domingo também faz frio entre 4 e 7 graus, mas pode passar um pouco dos 20. Fica um domingo assim um pouquinho melhor e com tempo bom. A chance de chuva é pequena, seja de manhã ou de tarde, podendo passar sem. É quase um pré-frontal. Na segunda-feira entra a frente fria, trazendo chuva e queda na temperatura. Teremos tempo bom e frio na terça e volta a ter tempo bom, mas com frio mais acentuado e geada, temperaturas até negativas, ali no amanhecer de quarta, quinta-feira da semana que vem, talvez até ainda na sexta. Semana que vem, no geral, uma semana fria. É o nosso inverno, né, que a gente falou lá em março, que seria um inverno diferente de El Niño. O comportamento é de El Niño, menos o frio. E esse, o porquê disso, vocês podem ver ali, por curiosidade, no canal do Tempo Ronaldo Coutinho no YouTube, onde a gente mostra no vídeo do El Niño, que já está atualizado, onde o pessoal vai ver o porquê que está esse frio. Da Climaterra, Ronaldo Coutinho.
0: Obrigado, Coutinho!
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0: O anjo do Senhor anunciou a Maria,
1: e ela concebeu do Espírito Santo.
0: Ave Maria, cheia de graça, o Senhor é convosco. Bendita sois vós entre as mulheres, e bendito é o fruto do vosso ventre, Jesus.
1: Santa Maria, Mãe de Deus, rogai por nós, pecadores, agora e na hora de nossa morte. Amém.
0: Eis aqui a serva do Senhor.
1: Faça-se em mim segundo a vossa palavra.
0: Ave Maria, cheia de graça, o Senhor é convosco. Bendita sois vós entre as mulheres, e bendito é o fruto do vosso ventre, Jesus.
1: Santa Maria, Mãe de Deus, rogai por nós, pecadores, agora e na hora de nossa morte. Amém.
0: E o Verbo se fez carne
1: e habitou entre nós.
0: Ave Maria, cheia de graça, o Senhor é convosco. Bendita sois vós entre as mulheres, e bendito é o fruto do vosso ventre, Jesus.
1: Santa Maria, Mãe de Deus, rogai por nós, pecadores, agora e na hora de nossa morte. Amém.
0: Rogai por nós, Santa Mãe de Deus,
1: para que sejamos dignos das promessas de Cristo.
0: Derramai, ó Deus, a vossa graça em nossos corações, para que, conhecendo pela mensagem do anjo a encarnação do vosso Filho, cheguemos por sua paixão e cruz à glória da ressurreição. Por Cristo nosso Senhor.
1: Amém.
0: Glória ao Pai, ao Filho e ao Espírito Santo.
1: Como era no princípio, agora e sempre. Amém.
0: Glória ao Pai, ao Filho e ao Espírito Santo.
1: Como era no princípio, agora e sempre. Amém.
0: Glória ao Pai, ao Filho e ao Espírito Santo.
1: Como era no princípio, agora e sempre.

0: Você acompanhou conosco a oração do Ângelus. Que a bênção de Deus, pela intercessão da bem-aventurada Virgem Maria, permaneça sobre você, sua família e todas as suas intenções. Continue em nossa companhia e siga vivendo este dia com fé, esperança e paz.
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3: Muito bem, gente.
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3: Claro, desperta. Desperta, Brasil. 6:05 agora. 6:05. Eu tô querendo trocar as horas aqui. Obrigado a Catarina de Lima na companhia do programa. Que diz bom dia, Moacir. Quem está mandando também para nós aqui é a Nide. Nide, isso. É, Catarina, Nide. Ah, bom dia, estamos na escuta do programa, obrigado, Daniel Lopes. Deixa eu ver, tem mais aqui. Bom dia, toca música aí, Sanfoneiro Pachola, com Adelar Bertucci. Inclua também na oração, já está ali, né? Ótimo final de semana para todos. Quem está desejando é o Matheus Barbinotti. Ô, Matheus, um abraço para ti. Oh, bom dia, faça uma homenagem para o seu Davi Bernardo, completando hoje 7 anos de vida, e tenha muita saúde, muitas felicidades. Parabéns para você, parabéns, amigo.
4: Parabéns.
3: Seu aniversário.
4: Parabéns.

0: muitos anos de vida. Parabéns pra você, amiguinho. Bom dia, coloca minha família na oração. Também aqui quem pediu é Geni. Alô, deixa eu ver, mandando um bom dia aqui pra nós também. Um bom dia, o Emerson Porto, aquele abraço pra ti. Alô, bom dia.
1: Bom dia, bom dia,
0: bom dia.
1: Bom dia, meu amigo Moacir Antônio, bom tudo dia. Na Santa Paz, tudo bem, graças a Deus. Já tô com o mate pronto, escutando o programa.
0: Que tal?
1: Um bom sábado pro senhor, um bom final de semana pro senhor, pra família, pros ouvintes.
0: Isso.
1: Você não roda pra nós aí hoje.
0: Uhum.
1: Aquela, eu queria vida boa embaixo de uma garoa, ter sabor igual a uva.
0: Ah, mas quando for calor,
1: você
0: já rodou, né,
1: ela pode ser aquela, eu, ela e a praia.
0: Tá bom.
1: Você não rodou a primeira, pode ser aquela de preferência. Aquele abraço, meu amigo, tudo de bom.
0: Tudo de bom pra ti também, mas ó, é uma garoa embaixo da sombra, um dia de sol, que um dia que for calor, um dia de frio que nem hoje, esse Eduardo. Tremei os queixos, né? Bom, por falar em bater, tremei os queixos. Agora mesmo que eu passei a buscar a dona Marli, ela que veio fazer um chazinho pra nós, aí, né? Dona Marli, estava vindo ali próximo onde era o teatro, ali, né? Tem um terreno baldio. E o pessoal cortaram a grama, né? E ficou branquinho, tá bonito, e já parei pra tirar uma foto, né? É uma registrada. Olhei assim por baixo, aquela grama, assim, uns grilos, cara. Mas batendo os dentes de frio, rapaz. Mas os grilinhos lá, estavam tremendo de frio, vai vir majada semana que vem. Quero ver se esses grilos vão resistir esse frio aí, rapaz do céu, né? 6:09, 6:09. Sérgio Reis, filho do tipo,

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3: É verdade, agora são 6:15. Bom dia, coloca em oração a família Zanco, Bernardi, Jurelo e também a família Pirola. E deixa eu ver aqui também. Bom dia, coloca na oração a família toda em oração. Geni, pedi para colocar a família toda em oração e tantas outras aqui também. Catarina de Lima, pedindo em oração também a família toda. Aqui, Marilei Kaffer também pedindo e tantos outros que pediram, né? Você que já colocou a sua. Coloca a sua família em oração. Chegando agora o Frei Antônio Mazzucco, a oração da Nossa Senhora da Paz.
4: Senhor Deus de poder e de bondade, pela intercessão de Nossa Senhora da Paz, olhai com carinho e bondade os vossos filhos e filhas que habitam esta terra, que eles tenham a ternura e a bondade no coração e que sejam mansos e humildes como o Filho de Deus foi nesta terra, onde reinou a paz, a ternura, a bondade e levou a todas as pessoas e viveu também no seu coração. O Deus que é Pai, Filho e Espírito Santo. Amém.
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3: É o seguinte, fiquei sabendo porque me contaram, né? Me contaram que o cara foi assistir o jogo da Copa e tinha uma cadeira ao lado vazia. E ele torcendo pro time dele e tal, né? De repente um cara falou pra ele: e essa cadeira ao lado, por quê? Dizia assim: é que eu comprei os ingressos há 2 anos atrás. Parcelei os ingressos e tal. Paguei os ingressos. Seria para mim e para minha esposa. E o cara: mas por que ela não veio? Ele falou: é que a esposa faleceu. Ah, tá, meus sentimentos. Mas por que não trouxe um parente, um amigo seu, para ocupar essa cadeira, já que tá paga, né? Ele falou, não, é que eles preferiram ficar no velório dela, né, meu irmão? Meu Deus, meu Deus. Vamos acompanhando agora, daqui a pouco tem Vida Boa. Agora, Adilar Bertucci, sanfoneiro Pachola. Na sequência vem o grupo Cordiona, Bugre do Mato. Agora 6h20, 6h20.

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5: Cada vez mais a nossa amizade, cada vez mais a nossa amizade, amigos. Abração muito especial ao casal muito simpático que estão ali abrindo as portas para atender bem o povo de Pato Branco, né? Ali na pastelaria do Gaúcho, como é conhecido. Pastel do... Delícia de pastel, né? Feito na hora e próxima prefeitura. Diz bom dia, meu amigo. Tá muito frio aí. Estamos escutando seu programa, né? Bom sábado. Eu falei, aqui dentro tá 30 graus, né? Alguém, não sei, que esqueceram o ar-condicionado ligado. E eu não desliguei, né? Aí, aqui dentro tá... Aqui dentro... Tá, gosto, tô até sem blusa aqui dentro. Mas tirei o nariz aí fora pra janela, congelou o nariz, meu pai do céu. É, ali fora tá 4 graus nesse momento, 4 graus. Aqui dentro tá gostoso, viu? Dá vontade de mandar vir uns pastel pra nós aqui e ficar por aqui mesmo, viu? É, mandar trazer uns pastel ali do Gaúcho, mandar o pessoal trazer uns pastel pra nós aqui e ficar por aqui mesmo, meu pai. Sair ali fora tá muito frio, rapaz, que nem eu falei ainda há pouco, né? Coitadinho, aqueles grilos lá cortaram, ainda cortaram a grama, rapaz. O grilo tá tremendo os dentes de frio, os coitadinhos, os grilinhos lá. Ai, variedade, não tá funcionando. Abraço, meu amigo, seu Gaúcho, fazendo aquela maçã, aquele pastel na hora, dona Sueli Beite também, cedo no batente ali, né? Beleza. Depois de um tempinho, dá uma chegada aí, tomar um café aí com vocês aí, um pastel aí, tá bom? Daqui a pouco mais, vou convidar o Beto. Beto Rossati pra gente passar aí também depois, tá?
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Diz a nossa amiga Aparecida Sebastião de Moacir, tá quase terminando, mais roda pra mim, chão batido, mas, ô Aparecida Sebastião, vamos ver se dá tempinho, vamos mandar pra ti, sim, bom dia, 4 graus não é...

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5: Me deu uma erva boa, aí te passa o chimarrão pra cá. É, diz que lá em São Lourenço, então tá 4 graus também, né? Confirmado, 4 graus ali é em São Lourenço. Deixa eu ver quem tá mandando pra cá também. Seu Antônio Giacomini, alô, seu Antônio Giacomini, abraço pra ti, rapaz. É, deixa eu ver aqui, Antônio Giacomini, diz, bom dia, bom dia, aqui no Mato Grosso tá 28 graus, que inveja, hein? 28 graus, pessoal que estão lá no Mato Grosso. Seu Caprini, alô, seu Caprini, lá no Mato Grosso 28 graus, rapaz. É, seu Hilário Micloranza, bom dia pra você também. Chegando um áudio, vamos ouvir. Alô, bom dia.
6: Viu, vou ter que ir lá onde cortar aquela grama, juntar os dentes daqueles grilos lá, que você falou que vai bater.
5: Barbaridade, não é mais. Grilo tava tremendo e frio lá, rapaz do céu. 6:42, abraço meu amigo Lau. Neguinho, abraço pra ti, rapaz. A dona Mari também, lá no bairro São Cristóvão. 6:43 agora.

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2: 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Daqui a pouco tem o programa da Kaminsky. 6:50 agora, o maior evento do ano já começou aqui na Planta Cereale. 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
4: Eu quero um chima, chimarrão, pra matar a sede da tradição.
2: A sede da tradição. Vou mandar essa agora do Joca Martins, de Bigode, repartido. Na sequência tem o Tiburcio da Estância com João Luiz Correia, socando canjica. Vou mandar pros amigos aí que estão na, aquele pessoal ali no Gaúcho, né? Dona Soileira, pastelaria do Gaúcho, próximo à prefeitura. Um abraço, amigos, tenham um bom dia. E já vem na sequência o Beto com o programa da Kaminsky. Bom dia, bom final de semana para você.

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2: Alô, meus amigos, bom dia! Chegamos ao encontro semanal do cooperativismo, do agronegócio, das boas notícias que vêm no campo, de onde saem os alimentos para o Brasil e o mundo. Olha que orgulho hoje, a cada 5 pratos, né, de comida que serão consumidos no mundo, praticamente aí 4 deles, né, praticamente emanam aí do agronegócio brasileiro. Então nós temos uma responsabilidade com a segurança alimentar do mundo, né? E o produtor campeão Camisque, a produtora campeã Camisque, claro, sabe desta responsabilidade, trabalha com amor e produz alimentos para o mundo. No programa de hoje, nós vamos dar um pulinho ali em Honório Serpa. Alô, Anderson, bom dia, nossa unidade aí em Honório Serpa, sempre atendendo aos nossos produtores. Olha, Integração Lavoura Pecuária, um evento estadual que tivemos aqui em Pato Branco. Vou conversar com o professor André Brugnara, da Universidade Tecnológica Federal do Paraná. Ele fala um pouquinho, muitos dos nossos produtores campeões utilizam esse sistema de integração lavoura-pecuária, onde produzimos grãos, carne e leite, né? E se utiliza de maneira sustentável a propriedade, a fazenda, né? Vamos falar também dos sorteios das viagens aí do Cruzeiro com a promoção Stoller Camisque. É o João da Comunicação hoje, é meu parceiro aqui na apresentação do programa. E aí, João, nossos produtores com sorte, né? Viajam em dezembro aí nessa promoção maravilhosa Stoller e Camisque. Bom dia, João.
3: Bom dia, Beto, bom dia, produtores. Então, exatamente, fizemos terça-feira passada, né, o sorteio na sede sobre os produtores e produtoras, né, inclusive, que ganharam esse prêmio, uma viagem, né, de cruzeiro, Beto, que eles vão fazer lá em dezembro. Uma grande viagem, diga assim, fazer um agradecimento especial aí pro pessoal da Stoller, pro Túlio e pro Bruno, né, que estiveram com a gente no dia do sorteio.
2: Daqui a pouquinho eles participam aqui do programa e a gente divulga, né? Já está lá no nosso canal no YouTube, no Instagram, já está lá o nome dos ganhadores, os nossos ganhadores já sabem que ganharam, né? Mas a gente vai compartilhar aqui também no programa hoje, né? Já que o sorteio foi durante a semana. Boa viagem! É um caicão bonito lá, viu? Um naviozão gigantesco lá. Ô, é coisa fina, coisa fina. Nosso produtor merece. Vamos que vamos! É o programa da Camisque, o programa do produtor campeão. E a gente, o João, a gente selecionou ali, o cabelinho de anjo selecionou pra gente essa turma aí, o Mike Lian. São cantores que estão fazendo sucesso tremendo do Brasil inteiro. E anotem essa dupla, né? Eles é que estarão participando aqui do programa com frequência, porque cantam bem, e a gente convidou eles para cantar hoje. Toca aí, Mike Lian.

0: Mike e Lian, eles estiveram com a gente o ano passado, né, João? Lá no Produtor Campeão, esse ano vai ter surpresa, aguardem, hein? É, nomes aí de expressão do cenário artístico brasileiro estarão com a gente aí, mas é uma surpresa por enquanto, né? Nós vamos dar uns pitacos aqui de vez em quando do programa, né? Vamos ver se vocês adivinham quem é que vem pro Produtor Campeão desse ano. Rapaz, o tempo voa, né? A gente já tá falando do Produtor Campeão desse ano de novo, né, João?
1: Exatamente.
0: Tem audiência para registrar, João?
1: Audiência de quantidade pública?
0: Não, não, não, a audiência do nosso ouvinte lá que disse, né, que pediu um abraço aqui no programa.
1: Claro, claro. Outro dia meu pai tava em Galvão e um amigo dele, o seu Pivoto, seu popular, seu Chico, lá da linha Padilha, do município de Galvão, falou assim, mas quando realmente que o João vai de novo lá no programa? Eu disse pra ele mandar um abraço pra mim, então um abraço aí ao seu Pivoto. Muito obrigado por sempre acompanhar a gente.
0: Aí, seu Chico, tá aqui o rapaz, ao vivo, mateando aqui, viu? Nós estamos num mate aqui, né? Eu, o João e o Cabelinho de Anjo, e aí você em casa também, né? Pessoal aí, é com certeza que levanta cedinho, quem tem aí um jipão na propriedade, com certeza já ligou o jipão, né? E a chapa vermelhinha, se tiver um pinhão, larga um pinhão na chapa aí, né? Ô, coisa boa, viu? Esse final de semana, eu tava falando pra minha esposa, né? Que era uma galinha caipira na panela de ferro, né? Galinha caipira na panela de ferro, polenta e radite com arroz branco. Nossa. É isso aí que eu vou querer de almoço esse final, ou hoje ou amanhã. Pode ser de janta também, não tem problema, mas que vai ser, vai, né? E eu ganhei este franguinho caipira de presente do meu querido amigo João e a Ivete ali no sítio, né? João, bom dia, dona Ivete, bom dia. Obrigado aí, né? Pelo presente aí. Então, franguinho na panela de presente é melhor ainda, né? Tem o sabor do amor dos amigos queridos que nos presenteiam. Vamos que vamos! Depois do intervalo, nós voltamos aqui no programa, tem a previsão do tempo. E aí, será que brilha o sol? Amanhã tem Brasil, palpite, João, jogo do Brasil amanhã.
1: Palpite 2-1, jogo, acho que até tranquilo do Brasil.
0: A Noruega é aqueles cara com cara de brabo, né?
1: É os Vikings, né?
0: Os Vikings. E tem um gigantão lá, eu não sou muito...
1: O Haaland.
0: Diz que esse que é o BO que vai dar no jogo aí. Esse que nós temos que cuidar.
1: Ele joga na Premier League, né? Ele é artilheiro da Premier League, uma das competições de pontos corridos mais difíceis do mundo, mas eu acredito que vai dar boa.
0: Dá pra gente. Você acha que o Neymar, o nosso técnico, vai colocar o Neymar no jogar, não?
1: É, pelo que tudo indica, sim.
0: É.
1: Mas eu acho que ele não vai jogar todos os 90 minutos igual todo mundo tá falando.
0: Será que ele tem condição física, técnica pra isso? Que ele mandou meio machucado, né? Uma coisa assim, né?
1: Eu acredito que até sim, Beto, porque ele tem uma preparação bem forte, né?
0: Forte,
1: pra essa Copa. Eu acredito que ele vai gastar todo o gás que ele tem pra essa Copa. Ele não vai economizar muito.
0: É, vamos lá então, né? Se a preparação e o físico dele estiver tão bom quanto a conta bancária dele, ele está entre os 5 jogadores mais ricos do mundo, fortuna avaliada em mais de 500 milhões de dólares, nós vamos ganhar a Copa. Vamos lá, né? É, boa sorte aí para nossa seleção canarinha, vamos estar torcendo com certeza, e os noruegueses, daqui a pouco eles remam de volta para casa, né?
1: A última vez que eles vão remar na Copa.
0: Vão remar de volta para casa, rapaz, vamos lá, né? Torcida é nossa. Intervalozinho então, depois a previsão do tempo.
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1: Opa, a previsão do tempo, né? Vai nos contar aí como é que fica a janela de tempo da semana. A chuva é importante, né? Nós precisamos, mas assim, tá bom demais já, né? Já choveu barbaridade aí. Precisamos agora de um período aí com o sol brilhando, o astro rei brilhando, né? Vamos ver como é que fica o final de semana, né, João? Porque se vier um solzinho aí pra dar uma secada aí na terra, né? Pra dar uma secada aí, eu vi muitas donas de casa e lá em casa tá assim, o pessoal, a minha esposa reclamando, né? Meu Deus do céu, que dificuldade pra secar uma roupa, né? Os pisos todos úmidos, as paredes úmidas, né? Muita chuva, tá muita umidade, né? Frio com o sol brilhando, tudo certo, né? E aí, seu Coutinho, conta pra gente como é que se comporta a janela do tempo. Bom dia!
2: Bom dia! O tempo segue aí com frio, agora de manhã, depois esquenta, e deve chegar aí provavelmente uns 15, 16, 14 graus. Um dia frio com nebulosidade e sol. No domingo também faz frio, entre 4 e 7 graus, mas pode passar um pouco dos 20. Fica um domingo assim um pouquinho melhor e com tempo bom. A chance de chuva é pequena, seja de manhã ou de tarde, podendo passar sem. É quase um pré-frontal. Na segunda-feira entra a frente fria, trazendo chuva e queda na temperatura. Teremos tempo bom e frio na terça e volta a ter tempo bom, mas com frio mais acentuado e geada, temperaturas até negativas, ali no amanhecer de quarta, quinta-feira da semana que vem, talvez até ainda na sexta. Semana que vem, no geral, uma semana fria. É o nosso inverno, né, que a gente falou lá em março, que seria um inverno diferente de El Niño. O comportamento é de El Niño, menos o frio. E o porquê disso, vocês podem ver ali, por curiosidade, no canal do Tempo Ronaldo Coutinho no YouTube, onde a gente mostra no vídeo do El Niño, que já está atualizado, onde o pessoal vai ver o porquê que está esse frio. Da Climaterra, Ronaldo Coutinho.
1: Maravilha, seu Coutinho! Então vai ser assim, né? A nossa janela de tempo aí na semana. Bacana demais da conta. É o programa da Kamisky por aqui no Dia Mundial do Cooperativismo.

0: Bom dia, obrigado pela audiência. Você está com o programa da Kaminsky, o programa do produtor campeão por aqui, né? E hoje o João me mostrava que acabava de compartilhar o post aqui, né? Com a equipe do Núcleo Feminino da Kaminsky, a dona Rita, a equipe toda celebrando o Dia Mundial do Cooperativismo. Hoje, no Paraná, por exemplo, né? A meta do cooperativismo seria atingir aí 200 bilhões de movimentação no agro paranaense. Já atingimos esta meta antecipadamente. Hoje o agro, através das cooperativas do Paraná, movimenta 200 bilhões de reais. No estado de Santa Catarina não é diferente, o cooperativismo muito forte por lá também. A Kaminsky aqui no âmbito do sudoeste do Paraná e no oeste de Santa Catarina tem, há mais de 60 anos, cumprido seu papel de desenvolvimento socioeconômico. Então, o Dia Mundial do Cooperativismo é para celebrar, né, João? A gente está vendo aí, né, como ele é importante para o agronegócio, para as pessoas, para o desenvolvimento das comunidades.
1: Com toda certeza, Beto. O cooperativismo, ele é visto como algo normal aqui para nós, né? Principalmente de algumas regiões mais do interior aqui do Brasil, porque nas metrópoles, principalmente, as pessoas não têm essa visão do cooperativismo, de quanta mudança ele pode trazer justamente para a sociedade. Aqui a gente encara ele como um modelo comum, mas ao mesmo tempo muito importante, né? Essas pessoas, elas não têm a visão do quanto ele pode mudar a vida delas. Então, a gente pode, de certa forma, se sentir privilegiado de ter esse modelo tão inserido aqui na nossa região.
0: É verdade, né? São 100 anos de cooperativismo aqui no estado do Paraná, no Dia Internacional do Cooperativismo, né? Hoje nós movimentamos aí o COPS Day, né? Que é o Dia Internacional do Cooperativismo, celebrado sempre aí no primeiro sábado de cada mês de julho, não é? As ações do Paraná são muito importantes e nós temos hoje, né, este movimento, não é, do sistema OCEPARA, que traz toda esta movimentação do agronegócio, não é? O Paraná, inclusive, é um dos estados, não é, João, com a maior diversidade étnica do Brasil. São alemães, poloneses, ucranianos, italianos, japoneses, povos que ajudaram a construir o Paraná de hoje, né? Um lugar que reúne natureza, história, progresso, mistério, né? Humanismo, solo fértil, cultura, diversidade de usos e costumes. E a Kaminsky, nesse contexto, lá no século passado, quando, né, um grupo de pioneiros se reuniram, os 35, 40 agricultores, nós se reuniram, E chegar à conclusão: olha, nós temos que fazer alguma coisa, porque a gente produz, não tem para quem vender, né? Se produzia o pouco de soja que se produzia na época, o milho era ensacado e tinha que se levar para longe, né, para vender essa produção, porque aqui na região não tínhamos ainda um comércio muito forte, não tínhamos cerealistas, e se tinham, vinham atravessadores buscar esse dinheiro e pagavam o que queria para o produtor. Aí os nossos agricultores chegaram a esta conclusão: ora, vamos se unir, porque se sozinhos, não é, nós somos fracos, juntos somos fortes, não é? O primeiro grande princípio, eu acho, que do cooperativismo mesmo, meio que por intuição, se criou, e aí nascia a Kaminsky, né? Olha que maravilha hoje no oeste e sudoeste, no oeste de Santa Catarina, aqui no sudoeste do Paraná. Então a nossa diretoria, né? Seu Daltué, o nosso presidente, o Nelson de Borto, e o nosso diretor secretário, né, o seu Hélio Betim, né, cumprimento a toda a grande família Kaminsky neste sabadão, neste domingão, neste final de semana, né? Programa da Kaminsky aí trazendo o Dia Mundial do Cooperativismo. Obrigado, né? A todos os que construíram esta história e os nossos pioneiros acima de tudo, né? Nós vamos não precisa um intervalo agora, nós vamos trazer aqui a participação, né, dos nossos convidados no programa de hoje, e nós vamos dar um pulinho lá em Honório Serpa, né? Vamos para lá então.
2: Muito bem, Ana. Honório Serpa sempre na escuta aí do nosso programa, né? O programa da Kaminsky, do produtor campeão, e hoje a gente está recebendo a visita aqui nos estúdios, né, do nosso gerente da unidade, Honório Serpa. Anderson com a gente por aqui. Como é que está a movimentação? Muita chuva também aí, Honório Serpa. Bom dia.
3: Bom dia, Beto. Bom dia aos nossos cooperados, Honório Serpa e todos os nossos cooperados da Kaminsky. É, Beto, como você falou, né, é uma situação bastante, bastante complicada, né, em relação à chuva, né, prejudicando bastante a questão das lavouras de trigo, né, recém-implantadas, né, a gente tem algumas áreas, inclusive, que são áreas de produção de semente, né, então essas áreas aí acabaram que, de alguma forma, aí tiveram algum comprometimento, tanto no desenvolvimento, né, algumas ainda na germinação e tudo mais. Mas a gente acredita aí que isso é efeito de natureza e que logo, logo se restabeleça e as condições voltem ao normal e a gente tenha, sem dúvida, aí uma boa safra de inverno.
2: Torcer para daqui para frente, né, a gente poder ter uma acalmada no clima, aí umas janelas de sol bacanas para poder cumprir a agenda justamente de campo, né?
3: Perfeito, Beto. Existem algumas áreas que estão em início de desenvolvimento, né, e elas precisam das operações de campo, né? Essas áreas aí, elas precisam aí da aplicação de herbicidas, né, precisa fazer a limpa, algumas precisa fazer a aplicação da cobertura de ureia, né, dos nitrogenados, e isso com o clima desfavorável, como está tendo esses últimos dias, aí acaba não sendo benéfico para essas operações, né? Até porque aí acaba comprometendo bastante a atividade de campo, né?
2: Perfeito. Obrigado. Um abraço toda a nossa equipe aí, em Honório Serpa.
3: Beto, eu que agradeço, né? Quero colocar a cooperativa Kaminsky em Honório Serpa, não só em Honório, mas a cooperativa como um todo, né? Mas em especial a de Honório Serpa, sempre à disposição do nosso cooperado, né? Para que venha, para que participe, para que esteja presente, para que tire suas dúvidas, compareça uma loja, né, chame aí a nossa equipe técnica, a gente está aí com um quadro muito interessante, né, os colaboradores nossos lá sempre à disposição, técnicos, médico veterinário, o agrônomo, né, e a gente está junto aí para, sem dúvida nenhuma, somar força com o nosso cooperado, para somar força com o nosso produtor e para alavancar a nossa região.
0: Com certeza, muito obrigado, Anderson. Um grande abraço, um abraço a todos aí, Honório Serpa, né? Nesta região maravilhosa, esse município lindo. A Kaminsky está inserida aí com a sua unidade, com os armazéns, recebendo a produção, né? Com o nosso departamento veterinário, dando assistência aos produtores de leite. O programa de qualidade total na produção de leite. Alô, meu querido produtor de leite aí, Honório Serpa. Procure o nosso departamento veterinário, Rações Kaminsky, né, João?
1: Isso
0: com a
1: mesmo.
0: Qualidade, dá um resultado extraordinário aí para os nossos produtores, não é? Com aumento efetivo de produtividade. E o departamento agronômico, né? O nosso amigo Anderson aí, o nosso agrônomo liderando a equipe aí, Honório Serpa. Um abraço, bom dia, obrigado pela audiência por aí. Você está com o programa da Kaminsky. O programa do produtor campeão, da produtora campeã, né? Nós vamos trazer agora o João mais uma música. E como eu falei de franguinho na panela aí, né? Ô, coisa boa, chegou a sentir o aroma daquele franguinho na panela, mas tem que ser na panela de ferro, né? No fogão a lenha, deixar ele a manhã inteira ali, né? Fervendinho, fritandinho, né? Vai preparando a polenta, o arrozinho, a radite, né? De preferência aquela radite selvagem colhida no campo, né? Agora eu acho que tá na época da radite, se não me falha a memória. É uma delícia. Coloca aquele torresminho frito em cima da radite na hora de servir, né, João?
1: Mas aí 7h25 da manhã eu já tô com fome.
0: É, coisa boa! Vamos trazer então para você, produtor campeão, para você, produtora campeã, aqui no programa da Kaminsky, o franguinho na panela!

No Dia Mundial do Cooperativismo, bom dia, obrigado pela audiência. Você está com o programa da Caminhos, que é o programa do produtor campeão. Vamos que vamos!

0: Vamos que vamos! Então, produtores e produtoras campeãs da camisa que tiveram aí, não é a sorte de serem sorteados, e mais um, o maior comprador Stoller do Paraná, o maior comprador Stoller de Santa Catarina, viajam num cruzeiro, em dezembro. E a gente fez aí o sorteio na semana, o João estava lá também, a nossa equipe de comunicação, a Amanda, né? Também o Eduardo, e a gente fez o sorteio, então, junto aí com o Thiago Almeida, né? Quem mais estava lá, João?
1: Tava o Haroldo.
0: O Haroldo, né? Toda a equipe aí de comunicação.
1: A Luana também.
0: A Luana estava com a gente, né? E a Juliana, que fez o...
1: Isso.
0: A auditoria, né? Então a gente fez o sorteio lá e vamos acompanhar aí, bati um papinho com o pessoal aqui pro programa. Muito bem, amigos, olha, lá no nosso canal da Camisque no YouTube, né? Você vai poder acompanhar o sorteio completo, que foi ao vivo, né? Você vai poder acompanhar aqui no programa de rádio da Camisque. Vamos divulgar os ganhadores oficiais. E lembrando que lá no canal no YouTube tem os suplentes, tá? São dois suplentes para cada unidade. Então, ganhador oficial, ganhadores oficiais da viagem, cruzeiro aí, para dezembro, né, na campanha Camisque Stoller. Ganhadores oficiais: o Gilmar Antônio Rotava, Celso Trentin Filho, Neuza Maria Viganó, Plínio Lúcio Rigovski e Roberto Reisdorfer. Se esses ganhadores principais, lembrando que tem ainda os dois maiores compradores do Paraná e Santa Catarina, que não é por sorteio, já viajam direto. Se o oficial não ganhar, não quiser viajar, né? Depois vai para o suplente. E nós estamos aí, né? Com mais essa campanha. O Bruno da Stoller está com a gente aqui. Bruno, sucesso! A gente já viu aí os ganhadores lá no YouTube, o pessoal acompanha o sorteio na íntegra e foi realmente mais uma parceria de sucesso. Bom dia, né? Aqui no programa de Rádio da Cabeça.
2: Bom dia, Beto. Um momento muito especial para nós, né? Porque a gente está conseguindo colocar em prática tudo aquilo que nós sonhamos um dia, né? Então, é um momento que a gente está retribuindo para o produtor toda a confiança que eles depositam na Stoller e Camisque, né? E é por isso que nós criamos, há 2 anos atrás, o produtor campeão Camisque Stoller. E através disso que nós começamos, né, a criar esse modelo de campanha, e agora a gente está indo para o segundo ano de contemplação. Então é algo muito legal, eu tenho a certeza, né, que os contemplados vão ser muito felizes nessa viagem, assim como eles são sendo parceiro Camisque Stoller. É mais uma forma de estar agradecendo.
0: Com certeza. Obrigado, Bruno. Forte abraço. Até a próxima aí, hein?
2: Até.
0: Stoller Camisque, com certeza, já pensando aí na próxima safra. E a gente está aqui também, né? E trazendo aí a equipe toda agronômica junto para esse contexto. E é muito bacana a gente ver esse resultado todo, né? Porque, sem dúvida nenhuma, as parcerias de sucesso fazem toda a diferença para levar nossos produtores campeões aí para viajar. Que bacana isso, não
3: é? É muito bacana, muito bacana. Eu acho que toda a Camisque tá de parabéns, todos os nossos produtores, né, que participaram dessa promoção juntamente com a Stoller da Camisque, estão de parabéns nesse dia. Conseguimos chegar ao final de um ciclo e ter aí todos esses nomes que você falou agora há pouco, ganhadores dessa linda viagem. Isso nos motiva mais ainda a continuar com o trabalho, a organizar novas promoções, novos modelos de viagem, para que no futuro, aí, no próximo ano, a gente possa continuar premiando o nosso produtor pela participação com a Camisque e a Stoller.
0: Muito bem, obrigado, Haroldo, nosso coordenador técnico aí, a área de eventos tecnológicos da Camisque. Tiago está com a gente aqui também, nosso gerente de negócio. Que parceria bonita essa, proporcionando aos nossos produtores aí, campeões, produtoras campeões, um momento de descontração no final do ano também, Tiago.
4: Com certeza, né, Beto? A gente sabe que o principal negócio é o que acontece no campo, é a busca, a luta por produtividade e por eficiência, mas a parceria construída entre Camisque e Stoller, né, indo já para alguns anos, é algo que se consolida aqui na Camisque, e juntos a gente também consegue proporcionar uma boa experiência aos cooperados, né? Ano passado a gente também proporcionou uma viagem para o Nordeste no mesmo modelo, esse ano um cruzeiro, então pode ter certeza, né, nossos associados, que para o próximo ano teremos também, né, algumas viagens e uma experiência inédita a todos os produtores, porque no ambiente de desafios que a gente vive é importante, né, tirarmos um tempo para nos conectarmos, para estarmos próximos também dos nossos cooperados e suas famílias. Isso é um dos principais pilares do nosso planejamento estratégico, que é estar próximo dos nossos cooperados.
0: Muito bem, obrigado, Tiago. E o Túlio está com a gente também aqui da Stoller, né? O Bruno já falou com a gente aqui. Túlio, que maravilha ver o resultado. E boa viagem aos nossos produtores lá, né, que tiveram aí a sorte de ser sorteados nesta edição da Viagem Cruzeiro.
1: Roberto, com certeza. E um ponto interessante, porque quem usa Stoller acaba colhendo mais, né, e tendo mais rentabilidade. Isso, no final das contas, é o mais importante.

0: no canal YouTube na Kamisk, né? Porque o sorteio todo de todas as unidades com o ganhador principal, os dois suplentes, demorou bastante, foram mais de 30 minutos de realização do sorteio ao vivo. Você acompanha lá então nos nossos canais da Kamisk. Forte abraço, Kamisk, uma cooperativa de verdade, uma cooperativa para todos.
1: Muito bem, boa viagem, né? Até perguntei ontem pro Bruno, né? Pro Túlio, para ver se é importante levar a comunicação, né? Eu e o João aí, né?
2: Para
1: registrar, né?
2: Claro.
1: A registrar esse tour aí.
2: Todos os passeios, né?
1: Navio
2: Exatamente.
1: Gigantesco, né? É
2: um cardápios.
1: É verdade, um navio daquele tem mais gente do que muitas pequenas cidades aqui do sudoeste do Paraná e oeste de Santa Catarina. Então, boa viagem aos nossos produtores, parabéns. Esse é o terceiro ano, se não me falha a memória.
2: Segundo ano.
1: É o segundo ano desta campanha Stoller Kamisk. Aí vamos ter novidades para o ano que vem, com toda certeza. Aguarde, parceria Stoller Kamisk, sempre entregando aos nossos produtores uma tecnologia de primeiro mundo no agronegócio e também um momento aí de descontração, de lazer para alguns, né? Que são aí os seres atos ganhadores do sorteio. Bacana, obrigado, vamos que vamos! É o programa da Kamisk, o programa do produtor campeão por aqui. Olha, nós vamos trazer para vocês, depois do intervalo, mais uma página musical aqui no programa. Hoje o programa está com um tempinho, né? Pra gente poder oferecer para você, produtor campeão, para você, produtora campeã, neste Dia Mundial do Cooperativismo, momento também musical aqui no programa, depois do intervalo.

Simbora! Dia Mundial do Cooperativismo. Parabéns, você produtor, você produtora. Parabéns à grande família Kaminski. Um abraço às nossas cooperativas, co-irmãs também aqui de todo o sudoeste do Paraná e oeste de Santa Catarina. Vamos trazer eles que estiveram conosco também na noite do produtor campeão já, né? O Mato Grosso e Matias. Que showzaço maravilhoso. Essa é para lembrar quem esteve lá. Canta aí, Mato Grosso e Matias.

Mato Grosso e Matias, eles estiveram com a gente, verdade, no nosso programa Produtor Campeão em dezembro, né? Que acontece todos os anos em dezembro, uma festa linda, maravilhosa. Esse ano a gente já tá aí preparando, né? Algumas surpresas aí pro nosso produtor, né, Jó? Uhum. Aguardem, né? Aguardem aí que vai vir uma dupla aí, uma ou duas duplas aí de peso, né? Hoje tem TV Total, Margarete Camargo, Rogério Ácio, o diretor do programa, já tá me falando aqui, Beto, olha aí aquele vinho tinto hoje, maravilhoso, não é? O bordozinho, vinho mariupolitano, vai estar na bancada do TV Total também com Margarete Camargo. Alô, Margarete, bom dia, com muitas informações, notícias e boa música também no TV Total, pela TV Serinalta. 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E a nossa querida Margarete Camargo, sempre lá, apresentando esse programa maravilhoso todos os sábados, vai ao ar às 11 horas. E a Margarete está convidada a destampar hoje o vinho mariupolitano e fazer um brinde lá com toda a equipe, viu, Margarete? Em homenagem ao Dia Mundial do Cooperativismo. Então, a Margarete, com certeza, ela sempre ouve o programa aqui, né? Está ouvindo ela e o Rubens Camargo. Alô, capitão, bom dia. Tudo bem, meu querido? Então, Margarete, faça um brinde hoje, se der um tempinho. Eu vou participar do programa hoje, né? Porque estou hoje lá na escala do TV Total e a gente vai estar por lá. Vamos fazer esse brinde lá hoje com vinho mariupolitano. Tá todo mundo convidado, brindando o cooperativismo no Dia Mundial do Cooperativismo. Depois do intervalo, vamos falar sobre integração lavoura-pecuária, um evento tecnológico que teve aqui em Pato Branco essa semana. Vamos lá.

0: Simbora! Dia Mundial do Cooperativismo. 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Essa semana eu estive lá num evento, né, que falou sobre essa integração lavoura-pecuária, João, que é muito importante, que a gente faz esse trabalho aí na Kamisky, aqui no Paraná, em Santa Catarina, né? Os dias de campo Kamisky, o circuito da soja, o circuito do trigo, circuito do milho, né? A gente mostra, né?
1: Circuito da silagem.
0: Da silagem, né? A gente realmente entrega muita tecnologia aos nossos produtores. O Haroldo aí, nosso engenheiro agrônomo que coordena essa área, né? E eu estive lá e conversei com o professor André Brugnar, ele é doutor, tem doutorado na área aí, é professor da Universidade Tecnológica Federal do Paraná, e esse encontro aí, né, que é a terceira edição, ele trouxe esse tema este ano, né? A integração lavoura-pecuária. Eu falei com o professor André, foi um dos palestrantes, para ele falar um pouquinho. Tem muito produtor Kamisky que utiliza já a integração lavoura-pecuária. Olha que bate-papo legal que eu trouxe aqui para o programa da Kamisky. Professor André Brugnara, um dos palestrantes aqui do terceiro INCIPA, Encontro Paranaense de Sistemas Integrados de Produção Agropecuária. Integração, que é hoje palavra, digamos assim, uma palavra-chave no agro paranaense. Por que não brasileiro?
2: Exatamente. O Paraná sempre foi um inovador, né, Beto? Assim, em termos de Brasil, né? E dentro do Paraná, nós aqui de Pato Branco também, né? O tema de integração agropecuária ou sistemas integrados de produção, desde 2002 vem sendo pesquisado e difundido aqui, né? Mas tu sabe que apesar desse espírito inovador do Paraná, ser vanguarda em muitos processos e muitas inovações, nós estamos ficando para trás no tema da integração lavoura-pecuária, sabe? O Mato Grosso do Sul, Rio Grande do Sul, Mato Grosso, já vem adotando esses sistemas integrados muito, de forma muito mais intensa que o Paraná. Mas a gente vê que, como o Paraná tem uma agricultura muito tecnificada, de alta produtividade, e uma pecuária também, a gente conseguiria, juntando isso no Paraná, ter um tipo de integração lavoura-pecuária que é de altíssima produtividade e resiliência. Né? Então o pastejo, e a minha fala especificamente aqui dentro do encontro é sobre manejo de pastagens dentro da integração lavoura-pecuária, né? Que o CIPA, o Sistemas Integrados de Produção, é uma área multifacetada, holística, né? Mas sem querer puxar brasa para o meu assado, o manejo de pastagens é a peça-chave nisso. Porque com um correto manejo de pastagens, a gente consegue produzir muito produto animal comercializável, leite, carne e seus derivados, e também a gente consegue, na pior das hipóteses, não prejudicar a produção de grãos, ou na melhor das hipóteses, até aumentar a produção de grãos, né? E sem falar de sistemas mais complexos, né, Beto, que entra em componente arbóreo, né? Mas então a gente vai tentar discutir hoje aqui essa parte de manejo de pastagens, né, na integração, para que a gente faça uma integração bem feita.
0: E a integração, ela vem muito na linha da sustentabilidade, né, do equilíbrio ambiental, socioambiental da propriedade.
2: É, sem dúvida, Beto. Assim, a FAO, que é uma congregação de 190 países, ela tem a integração lavoura-pecuária como único caminho, vou frisar isso, para a gente enfrentar esse dilema que a gente está hoje, que em 2050 teremos 9,7 bilhões de pessoas no planeta Terra. Essas pessoas vão precisar de comida, fibra e energia. E, ao mesmo tempo, nós temos que conservar água, biodiversidade, solo, ar, né? Então, como que a gente vai lidar com esse dilema? Aí entram os sistemas integrados de produção. É a nossa única chance, né? Então temos que não só fazer pesquisa, mas a transferência de tecnologia, né? Todas as empresas do agro, o produtor, as universidades, os institutos de extensão, todo mundo está junto nisso, né? Porque, de fato, isso aqui é necessário. Não só para nós atualmente, essas mudanças climáticas, essa semana, tu vê ontem, né? Chuva de pedra, é seca, é inundação. Então, essas são as oscilações climáticas que estão acontecendo, né? Independente se isso for causas naturais ou antrópicas, que nem vamos entrar nisso, Beto, mas querendo ou não, é muito melhor a gente desenhar sistemas mais resilientes, mais produtivos, e que suportem essas oscilações climáticas, né? E isso aí entra então a proposta da integração agropecuária.
1: Quando a gente fala em tecnologia, claro, a gente também fala em investimento financeiro. Mas dentre as tecnologias do agro hoje, a integração talvez esteja entre as de maior resolutividade e de mais fácil implantação na propriedade.
2: Exato, claro. É, se uma propriedade não tem nenhuma estrutura da pecuária, né, demanda, né, Beto, inicialmente, né, toda a construção de cercas, bom, pode ser uma parceria também, né, mas assim demanda um desembolso inicial de estrutura. Mas como tu disseste, é a coisa mais certa que haver o pagamento. Os dados que foram apresentados agora há pouco pela Rúbia, que trabalha no IDR e é a diretora da Aliança CIPA, mostram que no Rio Grande do Sul, especificamente, que as condições climáticas são piores para produzir do que no Paraná, em anos de alta, muita seca, quando tem integração, a produção não cai tanto. Então, isso entra um conceito de resiliência, né? Então, a integração lavoura-pecuária é muito, ela se paga muito fácil. Além de ser altamente lucrativa com a introdução do componente animal, ela também traz renda em anos de baixa produtividade por questões climáticas, né? Então traz muita segurança, digamos, ao produtor rural.
0: Uma aula, né? É, daí o professor André Brugnara, né? Que deu uma aula, como eu disse, ao final aí da entrevista, né? O professor André Brugnara é parceiraço sempre aqui, quando eu preciso, né, de uma informação da universidade, ele traz aí as informações. Ele faz uns experimentos sobre fruticultura ali no campus, né, da UTFPR. É doutor em agronomia, em produção de alimentos, né? E tivemos esse evento aí essa semana. Um abraço por Edson Silveira, que é o presidente da Associação dos Engenheiros Agrônomos aqui de Pato Branco, secretário municipal de agricultura também, que é a entidade que organiza aí esse evento. Muito legal, realmente, parabéns aí pelo evento que colocou Pato Branco também em evidência no campo da integração lavoura-pecuária. Há muitos anos atrás eu estive na fazenda Viganó, em Campo Herê. Alô, seu Roberto Viganó, um abraço, bom dia, obrigado pela audiência, viu? Estive lá, o seu Roberto Viganó, Juliano, né? Um abraço aí, Juliano. Eles foram pioneiros no sistema de integração lavoura-pecuária. E lá, olha, eu vou dizer uma coisa pra vocês, se não tem aí uns 15 anos, quase, para lá, talvez perto dos 20, a fazenda Viganó já utilizava integração lavoura-pecuária. Ia saindo a boiada e já ia as plantadeiras, né? Já semeando os campos, né, com esse sistema de integração lavoura-pecuária lá na fazenda Viganó. Um dos pioneiros aí em Santa Catarina no uso, né, do sistema de integração lavoura-pecuária. E hoje esse sistema está em evidência e sendo incentivado, inclusive, pela pesquisa, porque aumenta. Aqui na nossa região, o presidente Nelson de Borto sempre fala, né, João? Nós somos abençoados por Deus, né? Porque aqui a gente faz 3, se bobear, faz 4 safras no ano, né? A terra nunca fica descoberta por conta do nosso clima. Então, o sistema de integração lavoura-pecuária, ele ainda é mais evidente, mais forte, aumenta aí a produtividade de maneira sustentável, e aí todo mundo ri, meu amigo, é bacana mesmo da conta, viu? Mandar um abraço pro nosso veterinário Natan Conte. Bom dia, Natan. O Natan hoje não vem ao programa, porque ele tinha um compromisso, né? E hoje ele não pôde participar aqui do nosso programa. Natan, fica devendo a curiosidade da semana para a semana que vem, né? Então não vai participar do programa hoje. E como disse o Coutinho, mandar um abraço pro Vininho. Alô, Vininho, bom dia. Não chove hoje nem amanhã, né, João?
3: Não, não chove.
0: Tá de boa, né?
3: Tranquilo.
0: Aqui no oeste, ali no oeste de Santa Catarina e aqui no sudoeste do Paraná. Um abraço a todas as emissoras conveniadas. É o programa da Kaminsky, o programa do produtor campeão. 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Vamos que vamos, intervalozinho, já volto com você.

0: 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Vamos que vamos. Mandar um abraço lá para Campo Herê. Alô, Campo Herê, bom dia, obrigado pela audiência. Lá nos Campos de Palmas também, nós temos aí as nossas eólicas e por lá, Água Branca ali, toda aquela região, né? A maior, um dos os maiores campos de produção de semente por conta da altitude, né? Ali o clima ele é ideal para a produção de semente, tanto que as janelas de plantio por lá, elas são diferentes aqui da, vindo mais para cá, para a região de Mariópolis, Clevelândia, Pato Branco, Coronel Vivida, Honório Serpa, é um outro microclima ali, né? E ali os nossos campos de semente se desenvolvem barbaridade. Muito bem, vamos que vamos, né? 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
1: Mandar um abraço especial para o nosso pessoal aí de União da Vitória, principalmente agora que está tendo a mudança da loja, né? 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
0: Muito bem, vamos que vamos, né? Eu vou mandar aí o Cabernet de Anjo, o Marcos Paulo Brandeleiro aí, vamos colocar no ar aí, ele está com a gente aí no nosso WhatsApp. E a gente vai trazer então aí um bom dia, né? Porque tem festa da padroeira aí em Mariópolis, na comunidade de Nossa Senhora do Carmo. Marcos Paulo Brandeleiro com a gente, né? Tá aí, meu caro Marcos Paulo, tudo certinho aí? Só tocar, vamos lá. Bom dia, Marcos Paulo!
2: Bom dia, Beto. Bom dia aos ouvintes aí do programa Campeão da Kaminski, produtor Campeão da Kaminski. Marcos Paulo Brandeleiro, gostaria de fazer um convite então para nesse dia 19 do 7 aí, virem prestigiar a nossa festa do padroeiro aqui na Nossa Senhora do Carmo, Mariópolis, tá? Aquele churrasco padrão no jeito aí, carne de gado, carne de porco, tá? Dia 19 aí, o pessoal põe na agenda aí, pode entrar em contato comigo aí no 469-9104-3377 para fazer sua reserva aí e venha prestigiar essa festa com nós aqui na nossa comunidade aqui. Será uma honra receber todos aí. Vamos fortalecendo o convite aí ao longo dos dias aí.
0: Tá joia? Um abraço. Com certeza. Obrigado, Marcos Paulo. Abraço. Bom dia. Nossa Senhora do Carmo. No dia 19, portanto, tem o trido no dia 16, 17 e 18, sempre às 19h30, na igreja da comunidade, né? E no dia 10h30, Santa Missa, 12 horas, aquela churrascada, carne de gado e de porco, né? E o espeto padrão, 150 pila o espeto padrão de gado e 80 pila o espeto de porco, né? O 991043377 com o Macão, 991182759 com o Márcio e 991221251 com o tio Carlinhos, né, João?
1: Tio Carlinhos,
0: exatamente. Alô, tio Carlinhos.
1: Tá escutando
0: maior,
1: a gente.
0: A maior coleção de rádio aí, tudo sintonizado, lacradinho em 88.3. Vamos lá, né? Gente, chegamos ao final, né, de mais uma edição aqui do nosso programa, hoje no Dia Mundial do Cooperativismo. Um forte abraço a todas as mãos que produzem alimentos para o mundo, né? Através do cooperativismo, essa força que vem do campo, né? Inunda cidades, promove o desenvolvimento socioeconômico. Em nome de toda a nossa diretoria, né? O nosso presidente Nelson de Bortoli, nosso diretor secretário, seu Hélio, né? O seu Daltué, nosso vice-presidente, em nome de toda a nossa diretoria, de toda a grande família Kaminski, um abençoado Dia Mundial do Cooperativismo para todos nós. Hoje, eu e o João aqui na parceria, né, João?
1: Isso mesmo, Beto. Um abraço para todo mundo, principalmente para as pessoas que acompanham o programa. E viva o cooperativismo!
0: Viva o cooperativismo! Tchau, gente querida!
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11: 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Bom dia, estamos chegando com destaque esportivo. 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Jogos deste sábado, Campeonato Brasileiro da Série B, Criciúma Esporte, Londrina e CRB, Novo Horizontino e Atlético Goianiense e o Goiás encara o Ceará. Segue também a Liga Nacional de Futsal, hoje tem Atlântico e Magnus, 5:30, Praia Clube Carlos Barbosa, 6:30, o Moarama e Corinthians, às 7:30. Na Copa, sabadão de Copa, 14:00, Canadá e Marrocos, às 18:00, Paraguai e França. Eu lembro que o Pato joga amanhã, hein? Pato pega o Campo Mourão amanhã. Amanhã também tem Seleção Brasileira.
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Bom dia, Pato Branco. Bom dia, nossa região. Bom sábado. Estamos chegando por aqui. A partir de agora, o S é Boa. Para recordar as belas canções, mais uma edição do programa. Hoje, 4 de julho. Temperatura em 6 graus aqui no Parque Santa Clara. Tá frio aí? Aqui tá frio. Aqui no estúdio com ar-condicionado, mais ou menos, aí, vai embora. Um excelente sábado pra você que se liga aqui na Rádio Selinalta, Rádio Mãe, na companhia. Hoje é o Dia Internacional do Cooperativismo. Tiago Tessaro hoje aqui na apresentação. O Morangão tá naquele período ainda de férias. Mais uma semaninha, hein, Morangão? Contando nos dedos aqui, ó. Logo, logo termina, então aproveita. E a gente chega aqui com a missão para fazer a companhia na Rádio Selinalta no teu sabadão, para atualizar aí as belas canções, para recordar. O objetivo do programa é de recordar música internacional, tem música aí com MPB, uma clássica, para você poder acompanhar aqui na programação. Quer participar? Quer dar o seu bom dia? 99972-2564 é o nosso zap aí, tá liberado. 99722564. Pra quem tá no chimarrão, quem tá no café, tem gente já no trabalho, na peleia, neste sábado, tem uma certa nebulosidade, mas segundo o Coutinho, agora é frio e melhorando o tempo aí, tá bom? Vamos começar o programa trazendo músicas. Essas duas primeiras aqui foi a cargo do Cabelinho de Anjo. Selecionou, disse que cantou muito essas duas aqui. Então tá bom. 1979. Quem lembra do Ricardo Braga? É de 79. Inclusive, essa canção é do álbum, no nome do disco, do LP, leva o nome dessa música que a gente vai ouvir. Uma Estrela Vai Brilhar. E também, Secos e Molhados. É um pouquinho mais nova, é mais velha essa. É de 74, 5 anos antes. Flores Astrais com Secos e Molhados, começando... Com essa...

Secos e Molhados, Flores Astrais. Também você acompanhou aqui a primeirinha com Ricardo Braga. Uma estrela vai brilhar. Será que vai brilhar a seleção brasileira amanhã, não? Ontem, dos jogos da Copa, quem acompanhou aí, quem talvez não tenha pego aí os resultados da Copa do Mundo, a Colômbia classificou 1-0, magrinho. Mas passou a Colômbia. Olha a Colômbia chegando também, hein? 1-0. A Argentina na prorrogação, que foi aquele jogo. 3-2 para a Argentina na prorrogação. É, foi um jogo muito emocionante aí. 1-1 no tempo normal. Na prorrogação estava 1-1 até o gol contra aí de Cabo Verde. E 3-2 para a Argentina no final. Um sufoco danado, mas a Argentina passou. A Austrália 1-1 com o Egito nos pênaltis, deu o Egito, e a Suíça que tinha passado pela Argélia. Agora, tudo encaminhado aí na Copa. França e Paraguai, Canadá e Marrocos, Portugal e Espanha, Estados Unidos e Bélgica. Do outro lado, Brasil e Noruega, México e Inglaterra, Argentina e Egito, Suíça e Colômbia. O Brasil joga amanhã. Muito bem. Vamos, amanhã também tem o Pato, hein? A gente tá informando aí. Vamos atendendo mais pedidos, quem tá registrando aqui, quem tá amanhecendo, 6 graus, tá ligando o rádio aí, tá acompanhando a nossa programação. Então fiquem à vontade para mandar um alô aqui, alô 9972-2564. Thiago Tessaro, hoje é o segundo sábado, tô apresentando o programa aqui, porque o Monagão tá de férias, semana que vem ele retorna. Mas a gente vai atendendo os pedidos aqui, um abraço nosso amigo Darcy, aí da Vila Bonita, alô Darcy, valeu. Ele quer ouvir o Guilherme Arantes. 1985, essa música foi regravada por outros artistas, mas essa música lançada originalmente em 85 pelo Guilherme Arantes, composta por ele, 85, cheia de charme. E também a gente vai atender aqui, mandar um abraço aí pra Silvia, também pro Rafael acompanhando a programação. Querem ouvir a música do Skank? É de 94, Pacato Cidadão, te chamei a atenção. Mas primeiro é essa, ó. Guilherme Arantes, bom sábado, hoje é o Dia Internacional do Cooperativismo.

0: Tocou muito essa, hein, com o Skank, Pacato Cidadão, também cheia de charme com Guilherme Arantes, aqui na programação da Selinalta. Tem gente mandando registro aqui na audiência, depois do intervalo vão atender, tem pedidos, tem também aí o registro da nossa audiência aqui na Selinalta.
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0: 8h27. 8h27.
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0: Essa é boa por aqui. Levando a companhia pra você que se liga na Selinalta neste sábado, 4 de julho. Hoje é independência lá dos Estados Unidos, né? Feriado lá, mano. Feriado num sábado. Os que comemoraram ontem. Então, bem, vamos ver agora na sequência aí da Copa o que, que vai rolar, né? Tiago, estamos na escuta aqui em Clevelândia, o Luiz Martins. Alô, seu Luiz, um abraço aí, toda a família acompanhando sempre a programação. Luiz Ribeiro, Luiz Martins, a companhia aqui da Selinalta. Um abraço para Neuci, ela aí de Independência, ela escreveu para a gente o seguinte: Tiago, toca uma música aí pro meu filho que tá de aniversário hoje, João Paulo. Felicidades aí. Alô, João Paulo, mas tá de aniversário, rapaz. Então aqui, ó.

Parabéns, João Paulo. Saúde, felicidades. Então, será que vai ter alguma coisa? Acho que vai, né? Um abraço aí toda a família. Valeu, Nilce. Obrigado aí pela companhia na Selinalta. E um bloco especial lá pro João Paulo, tá de aniversário hoje. Aqui também, ó, Thiago, toca o Tim Maia. Dois pedidos do Tim Maia. Alô, meu amigo careca, tudo certo aí? Então ele tá pedindo Leva. Essa música do Tim Maia, Leva, é de 1984. Ela foi lançada pelo Michael Sullivan e o Paulo Massadas, mas em 84. E era um jingle de final de ano para a Rádio Bandeirantes, a Band FM. O Tim Maia ouviu a música e vou gravar. E aí gravou. Então, detalhe dessa música Leva. Também quem pediu aqui, ó, a música... Bom dia, Thiago. Peço a música Azul da Cor do Mar, com Tim Maia. Quem mandou pra gente aqui é o... Rapaz, blog do Valentim. É o Antônio Valentim, de Dois Vizinhos, seu Antônio. Então, um abraço aí. Tá registrando aqui pra gente. Então, vamos... E essa música aqui, Azul da Cor do Mar, com Tim Maia, 1968, ela foi composta, mas foi lançada em 70. Então... E a música aí com o Tim Maia. Dose dupla aqui na Serinalta, no Essa é Boa, com Tim Maia. Ao retorno. 8:30.

0: Azul da Cor do Mar. Atendendo aí, pedindo uma dose dupla do Tim Maia, também com a música do Leva. Tá apaixonado aí, careca? Um abraço. Obrigado pela audiência. Também um abraço pro Vanderlei Mondardo. É música aí que você tá pedindo, Vanderlei? Tá frio aí ou não? Um abraço. Aqui também tem ouvinte mandando um recadinho.
1: Bom dia, Thiago. Tudo bem? Tudo tranquilo? Aqui é Ivo Bonetti, aqui do Jardim Floresta.
0: Oba!
1: Eu gostaria que rodasse uma música do Roberto Carlos, 1 milhão de amigos. Se for atendido, desde já agradeço. Tudo de bom e um bom sábado pra ti, tá?
0: Valeu, valeu. Um abraço, 1 milhão de amigos. Valeu, seu Ivo. Essa música do Robertão é de 74, sabia? Ela foi conhecida principalmente pelo refrão. Eu quero ter 1 milhão de amigos. E é de 74. Ela foi escrita em parceria com Erasmo Carlos. Então vamos trazer. Depois teve outras regravações, mas é boa essa música. Com o Robertão, de 74. Também aqui, Thiago, toca sempre ligado aqui no Tiradentes. Tiradentes aí, o seu Orides Ferreira. Alô, seu Orides. Um abraço. Obrigado aí pela companhia. Tá sempre ligado na Serenata. Ele quer ouvir a música do Paulo, dessa aqui, o pessoal gosta bastante também, né? Volta e meia, tô pedindo. Quarto de Mansão, é de 77, com o Quarto de Mansão do Paulo de Paula. Vamos trazer então nesse bloco aqui, tem mais pedidos já já pra gente atender. Turma que vai registrando a audiência. Um abraço também, em especial aqui, ó, pra Dona Maria Úpalo aí do Rio Gavião. Alô, Dona Maria! Um abraço. As laranjas que a senhora entregou pra Andréia viraram um bolo. E me trouxeram um bolo aqui, mas pensa num bolo bom, hein? Tem que pegar mais um cafezinho pra tomar junto aqui, porque, meu Deus, que delícia. Então, virou bolo, Dona Maria, as laranjas. Se tiver mais, pode trazer, tá? Andréia disse que tá ficando bom essas laranjas aí que a senhora mandou. E ela sempre acompanha a Serenata aí de ponta a ponta. Fica quase 24 horas por dia. Aí no Rio Gavião. Um abraço, família Úpalo, na audiência da Selinalta. E a gente começa assim, ó. Robertão, eu quero ter 1 milhão de amigos.

0: Paulo de Paula, quarto de mansão. O cara conta a história, sonhou com a moça lá, alguma coisa, né? Também o Roberto Carlos, eu quero apenas. 8h47, até o Arinas de Lima tá na audiência aqui, dando a sugestão de uma música. Essa é boa aí, Ari, já vão tocar. Pessoal aí, o Mondardo também. Tem a turma aí mandando recado aqui na Selinalta. Depois do intervalo, tem mais pedidos por aqui.
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0: Estamos passeando para lá e para cá, 70, 80, um pouco mais, um pouco menos. Alô, seu Rui, já vamos trazer a música que ele tá pedindo aqui também, estamos tentando campear aqui. Ô, tá triste, seu Rui? Não, amanhã vamos encarar os da Noruega, vamos ver. Tem uma música, inclusive, que a Andréia tá cantando aqui nos corredores da rádio, que é para tocar, vamos ver se a gente toca. Não sei se a gente quer... Eu falei pra ela, será que... Não vamos contar antes, não vamos contar antes do tempo, calma. Que é pra segurar o Raland, amanhã tem uma música pro Raland. Então tá bom. É pra tocar ou não é pra tocar, Andréia? Calma, Andréia. Calma, Andréia, calma, calma. Segura, Andréia, segura. Já, vamos ver se dá. Ai, ai. Um abraço aqui pro seu Denísio, tá na audiência. O Arinas de Lima, alô Ari, vamos ganhar do Rala de Odão. Ele quer ouvir naquela mesa. Nelson Gonçalves, foi longe Ari, 1974. Ela foi lançada pelo Nelson Gonçalves, um clássico que foi gravado antes em 72 pela Elisete Cardoso. Mas em 74, aí estourou essa música também, naquela mesa, Nelson Gonçalves nesse bloco. Então, vamos lá. Também mandar aqui um abraço, nosso ouvinte que pediu, o Mondardo. Alô, Vanderlei Mondardo. Ele mandou aqui, né? Ele quer ouvir a música do Menudos. Os Menudos. Menudo, se tu não estás. Então é do grupo Menudo, lançada em 83. E no Brasil fez sucesso em 84, então, Menudo a gente vai trazer nesse bloco, mas abrindo, alô Ari, aumenta o volume do rádio aí, rapaz. Naquela mesa.

povo tá apaixonado hoje, né, menudo? Se tu não estás, e também naquela mesa com Nelson Gonçalves. Muito bem. 8h59, vamos trazendo mais músicas aqui, tá bacana, o pessoal tá interagindo. Tomara que eu consiga atender os pedidos aqui do pessoal que tá mandando um alô pra Selinalta. Thiago, gostaria de ouvir a música Casinha Branca, da Roberta Campos. Oferece pra todos que estão ouvindo, inclusive vocês aí da Selinalta. A música da Roberta, quem tá pedindo aqui, ó, é a dona Rosimari Tato. É, ela mandou aqui essa música com a na versão da Roberta aqui, ó, de 2015. Então é novinha nessa música, 10 anos. Na versão da moça aqui, da Roberta. Vamos ver como é que é a voz da Roberta Campos. É, porque a música original é do Gilson. Eu vou trazer com o original, né? Já que é o objetivo do programa de recordar as belas canções, mas a música da Roberta, vamos ver a voz dela aqui, ó. Vejo a...

É, boa, voz da Roberta Campos. Confesso que não conheço muito o trabalho dela aqui, mas pela voz, tonalidade é bem bonita. Mas a música original é do Gilson, 79, Casinha Branca, vamos trazer. Pois teve, Gia Giovanni regravou, teve outros artistas que regravaram, o caso da Roberta também foi uma. E também aqui nesse bloco, vamos trazer a música do Seu Rui que tá pedindo, Seu Rui Trauto. Alô, Seu Rui! Ele quer ouvir a música do Antônio Marcos. Do Antônio Marcos, essa aqui, o senhor também, Oração de um Jovem Triste. Tomara que não seja amanhã pra nós tocar isso aqui, né? Com da Noruega. Mas essa música é uma canção clássica aqui do foi composta pelo Alberto Luiz, mas gravada pelo Antônio Marcos. Fez um sucesso estrondoso em 1971. Vamos atender também. Começar com o Gilson.

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2: Antônio Marcos, Oração de um Jovem Triste. Teve também com o Gilson, A Casinha Branca. Tem mais gente registrando pedidos aqui. É, vamos em frente, até as 9h50. Depois tem o Célio Rubano aí na manhã da Selinato e vai seguir até o meio-dia. Atenção para o comunicado, nota de falecimento. A família Zortea comunica com pesar a parentes e amigos o falecimento de Cleonice de Oliveira Zortea, professora e diretora aposentada do Colégio Agostinho Pereira. Acredito que muita gente a conhecia. Professora Cleonice de Oliveira Zortea. O velório será realizado na Capela Prever, Sala 2, a partir das 15 horas de hoje. Amanhã, às 8h30, haverá a celebração de despedida e logo depois o sepultamento no cemitério municipal do Bortote, no Paroquial. Comunicamos com pesar o falecimento da professora e diretora aposentada do Colégio Agostinho Pereira, Cleonice de Oliveira Zortea. A família enlutada, as nossas condolências.
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2: Essa é boa por aqui. 9 graus a temperatura neste 4 de julho. Celinato vai fazendo a companhia. 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Registrando aqui a audiência, um abraço aqui para nosso ouvinte, a Jurema Maria Bim. Ela, inclusive, teve aí um incidente nessa semana, né? Vai ficar de molho uns dias, mas boa recuperação, hein? Logo passa aí, Jurema. Um abraço, ela tá sempre na companhia aqui da Celina. Disse que tá lá com o pé engessado, mas tá melhorando, graças a Deus. Ainda bem, não bateu a cabeça, foi só um pialo aí, como diz o gaúcho. Mas logo recupera, logo tá de volta. Ela disse que vai dar Brasil, mandou uma foto até com a camisa do Brasil aqui, e vai dar Pato amanhã. É, amanhã o Pato, ela tem a camisa do Pato também. O Pato joga amanhã 10h30 e o Brasil no final da tarde. Ela pediu a música com o Daniel, Meu Reino Encantado. Nesse estilo aqui, o Morangão tem colocado mais a música, assim, internacional, MPB, né? Depois aí das 10, o Célio chega aí com música gaúcha, música de banda, tem música de sertanejão. Então, depois das 10 aí. Mas agradeço e boa recuperação aí, Jurema, tá? Vai dar tudo certo. Ela tá sempre acompanhando nossa programação, acompanha de ponta a ponta aqui. Um abraço também à nossa ouvinte lá que mandou as laranjas. Andréia, se prepare que vai vir mais uma carga de laranja. Aí a dona Maria Úpolo falou que vai trazer, mas ela quer a receita do bolo. Já mandei pra lá, tá bom? É, então tá certo, apenas num bolo bom. Aqui também, Thiago, estamos na escuta do programa, o Jairo e a Fátima de Vitorino. Alô, Jairo! Parabéns pelo programa, bom final de semana pro Jairo e a dona Fátima em Vitorino, curtindo a Celinalta. Tem ouvinte aqui também, a Luciana Klein. Ela mandou, inclusive, a foto do LP aqui do Elton John. Querem ouvir a música, o Shine On Throw. Essa música aqui, do Elton John, é de 74, não, é de 78 essa música, Elton John. É de um álbum ali que ele tá todo de preto, com uma cartola, com uma bengalinha, uma bota, pelo tamanho da bota do Elton John aqui, que tá nesse LP lá de 78. Tudo bem, vou trazer nesse bloco aí. E também aqui, a música que a gente vai trazer... Ah, é coisa da Andréia, né? Ela falou que amanhã não tem portal do Raland. Diz que tem os barcos lá da Noruega, eles batem. É assim, Andréia? Andréia veio aqui e fazia, ela falava, bate aí na mesa. Eu vou fazer assim. E ela, não é dois, é um só. E vai indo. Será que vamos ganhar do Raland? 2 metros de altura? Meu Deus do céu. E a música, que música? Não, é a música que é pra dar classificação no Brasil. Eu falei, calma, deixa acontecer o jogo. Não, o Vini Júnior amanhã vai estar liso de bola. Diz que vai ter gol até do Hendrick. Se colocar pra jogar, né? Então, a música que olha, Andréia, não sei, é de 86, Paralamas do Sucesso. Do marinheiro?
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Tá aí com Elton John, mais uma que a gente acompanhou aqui na Selinalta. O nosso amigo aqui, o seu Rui, disse o seguinte: Andréia, vá devagar, André, não conte antes, o Brasil nunca ganhou da Noruega. Calma, André. A Andréia também tava cantando essa aqui, ó, né? Ela tava nos corredores cantando aí quando chegou o Célio.

Não, calma, calma. Tentar ganhar dos homens dos barcos lá não é fácil. Porque cada um tem uns 2 metros, né? Tem que cuidar com camisa 10 e com o Haaland. Do meio pra trás, eu acho que ali dá pra encarar. Mas os homens da frente aí tem que tomar cuidado. Vamos ver se o Brasil amanhã vai dar. André, já. Respira, André. Respira. Primeiro deixa acontecer. Olha a Argentina ontem. Não ia ser um 5 pra Argentina? Se ele virou ali, ó, no apertadinho pra passar. Então, vamos com calma. Vamos lá. Um abraço pra quem tá acompanhando o programa aqui, ó. A vó Antônia. Alô, vó Antônia. Diz que tá no último volume. Tomando um cafezito. Tá com frio aí, vó Antônia? 9 graus a temperatura agora. Vai fazer frio. Puxa as japonas aí, que tá frio. A vó Antônia tá lá acompanhando. Um abraço pra Cláudia, a vó Antônia. Ligadas aqui no SC Boa. Muito bem. Tiago, tem como tocar a música Solidão de Amigos com Gessé? Vamos enfrentando esse inverno frio e úmido. Seu Lóris está na audiência aqui da Selinalta. Essa música do Gessé, Solidão de Amigos, é de 82. Estão trazendo esse bloco. Também tem um ouvinte que pediu uma música aqui. Aqui, ó. Um abraço pra Dona Marinês Chiarani. Tiago, toca Sharif Jean, No More Troubles. Vamos trazer. Essa música é de 74. É um cantor franco-argelino, Sharif Jean, para abrir o bloco aqui no S é Boa. E mais pedidos que a gente atende agora.

amigos. É uma das tantas que o pessoal canta nos festivais com Jessé. E também teve o Sharif Jim, No More Troubles, para atender aqui os ouvintes que acompanham. Essa é boa. Tem gente acompanhando aqui, ó, Thiago. 3-2 amanhã no sofrimento, como sempre. Central Hendrick, porque ele vai fazer uns golzinhos. Tá dizendo alô, Haroldo! Haroldo Gomercinho, calma, Haroldo. 3-2? É, eu tô assim, também observando que não vai ser fácil. A Andréia aqui tá pulando pra lá e pra cá, remando. Ela tá fazendo. Como é que é o troço? Nem sei como é que é. Tudo... Deixa quieto. Tá bom, Haroldo? Um abraço. Vai tocar uma do Raul hoje? Vamos trazer uma, né? Pra não perder o costume, Haroldo. Um abraço. Eu vou trazer essa aqui, ó, de 1983. Quando começar a música, você já vai cantar junto. Um abraço também pro Graxa. Alô, da Graxa. Falando da Graxa, a turma aí da turma, né, da garagem do frango, ali na descida do Tição, aí na rua Itapuã, me mandaram uma foto aqui dos frangos. Meu Deus do céu. É top, né? Inclusive, lembrando aqui, eu lembrei dessa aqui, ó. Olha, ele deve estar, tô acompanhando lá com a família, né?

0: Garagem do Franco. Também vou trazer nesse bloco do Zé Ramalho, 1978, Chão de Giz. Mas começando com Raul. Raul Seixas.
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0: Chão de Giz, Zé Ramalho, teve também Raul Seixas, o carimbador maluco. Um abraço, seu Armando, pediu aqui, essa aqui, ó.
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0: Do Armandinho. Um abraço aí, seu Armando, tá na audiência aqui da Selinalta. Vamos ver se dá tempo ainda, já voltamos. 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
0: 9h43.
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0: Estão recordando bastante hoje, né? Reta final aqui, já tem o Célio Roteiro, o destaque esportivo daqui a pouquinho. Mas, ó, um abraço aqui, mandou recado, estão pedindo uma dos Mamonas. Vamos trazer aqui pra fechar também. Um abraço aqui pro seu Elton, o seu Armando lá na audiência, a Vó Antônia, teve a turma aí que tá registrando a audiência conosco. Nesse sabadão. No sábado que vem o Morangão tá de volta, tá? Acabou a série, tá acabando a série do Morangão. Eu vou tirar uns diazinhos também pra dar uma, né? Vamos ver se o Brasil... Aí quando eu voltar o Brasil vai ser hexa. Não sei não. Deixar aqui, ó. Quem pediu antes, tinham pedido a música dos Fevers. É, vamos trazer essa aqui de 1980. Essa é uma versão aí internacional. O pessoal transformou pra versão brasileira. Daqui a pouquinho você vai ouvir. E quem pediu a música dos Mamonas... Trazer essa de 95 para fechar todas aqui. Boa sorte pro Brasil amanhã. Será que vai ser dos nossos ou dos outros? Que seja dos nossos, né? Pra cima aí, Brasil, amanhã. Um abraço, bom final de semana. Amanhã tem o Pato, hein? 10h30 da manhã, Pato e Camorão. Até mais. Um abraço.

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5: 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Estamos de volta com destaque esportivo. 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Atualizando também os jogos do domingo. Domingão, Série B do Brasileirão, tem Náutico e Juventude. Amanhã, domingo, pela Liga Nacional, Santo André e Joinville, Jaraguá e Cascavel e o Pato. Pato já está em Campo Mourão. O Pato joga amanhã às 10h30 contra o Campo Mourão, Liga Nacional de Futsal. Amanhã também, às 11h, o São Lourenço pega o Juventude do Mato Grosso do Sul, pela Liga Silver. E amanhã, Copa do Mundo, México e Inglaterra jogam às 9h, mais cedo, 5h, o Brasil. É agora, hein? Agora vamos ver se o Brasil vai passar pela Noruega. Brasil contra o time do Haaland, amanhã, 5h, valendo vaga para as quartas de final da Copa do Mundo. Boa sorte ao Brasil!
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2: Já estamos chegando, gente da Selinalta, tudo bem? Bom dia! Chegou sábado novamente, já 4 de julho, mas como passa? 2026, tempo é bom nesse sabadão em Pato Branco, na região. Temos aí o sol, depois de muita chuva, uma semana aí de muita chuva, e a temperatura despencou. Agora está em 10 graus aqui nos estúdios. Imagine aí na madrugada, temperaturas bem baixas. Começando o finalzão de semana na Selinalta, muita companhia, melhor seleção musical para você. Fica aí, viu? Está trabalhando? Bom trabalho. Quem já está de folga aí curtindo o finalzão de semana, obrigado por audiência também e excelente final de semana. Célio Ruaro na apresentação, aqui fico com vocês até o meio-dia no programa É Sábado Dia, ajudando na parte musical a Elaine Uliana e na direção da emissora o Frei Mário. E toda a equipe deseja excelente sabadão pra você. A gente começa pouco papo aí no final de semana com muitas músicas da Selinalta. Monarcas, 10:02.
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3: 10 e 12, temos nota de falecimento. A família Zortea comunica com pesar a parentes e amigos o falecimento de Cleonice de Oliveira Zortea, professora e diretora aposentada do Colégio Agostinho Pereira. O velório será realizado na Capela Prever, Sala 2, hoje a partir das 15 horas. Amanhã, 8:30, haverá celebração de despedida e logo após sepultamento no cemitério municipal do bairro Bortotti. O paroquial. Comunicamos com pesar o falecimento da professora e diretora aposentada do Colégio Agostinho Pereira, Cleonice de Oliveira Zortea. A família lutada, as nossas sinceras condolências.
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3: 12, alô meus amigos da farmácia Guarani, família Busato, forte abraço, excelente final de semana, família ligada e com a gente trabalhando, lá o Hermes, meu amigo Hermes, o Jorge, que é o farmacêutico responsável, as colaboradoras também, não é? Todo mundo. 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Meus amigos da farmácia Guarani, desejando para você um excelente final de semana. 10 e 13. Falando em final de semana, forte abraço, meu amigo o Cristiano. Ali da Capela Santa Isabel, amanhã tem festa, então ele está avisando aí, grandiosa festa. Colabore, viu, se você puder, na Capela Santa Isabel. Então amanhã terá festa na comunidade, 10 horas a missa, churrasco ao meio-dia, à tarde grande bingo. E para você reservar o seu churrasco aí, é 999-72-2326, anote, 999-72-2326 ou 991-31-1986. 991-31-1986. É churrasco padrão, R$150, então, para você amanhã, ali na comunidade da Santa Isabel, da Capela Santa Isabel, bairro Santa Isabel. Grande festa, você está sendo convidado. Bacana, ajude lá a nossa comunidade. Forte abraço ao Cristiano, a diretoria, o pessoal que está trabalhando, organizando. E amanhã teremos tempo bom, coisa boa aí de participar da festa, um churrasco de festa é coisa boa, não é? Maravilhoso. 10 e 15, a gente continua aí musicando a sua manhã. Agora...

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2: Vamos em frente, 10h24, não perca a hora, 10h24, excelente final de semana para você, ouvinte, até o meio-dia. A gente fica por aqui, se Deus quiser, com muita música para quem está descansando, para quem já está de folga. E quem está no batente também, aí ouvindo a nossa programação, você no seu veículo, você no comércio, é lá do campo. A dona Dominga Peloso ligada com a gente, sempre ouvindo a programação. Excelente fim de semana para a senhora aí, dona Dominga Peloso, para toda a sua família. E vamos ouvir sim o grupo Cor...

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3: 10h34, vamos até o Super Visa. O que teremos aí no final de semana, o que você prepara aí pro povo? Trazendo aí as informações do Supervisa.
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0: Meu grande amigo Célio Corintiano Guaro.
1: Esse é mesmo o seu Davi.
0: Aquele
1: Davi.
0: Grande abraço pro amigo, ótimo final de semana. Meu amigo Célio, vamos recordar uma do saudoso Porcareia, orelhador de acordeona. Um grande abraço. Davi de Perim.
1: Um abraço, seu Davi de Perim. Excelente final de semana. Procurei aqui no sistema, mas não encontrei essa marca aí, viu, seu Davi de Perim? Não encontrei. Procurei, mas não encontrei. Fico devendo, então. Mas já que o senhor gosta bastante, quem não gosta do Porca Véia, escolhi a dedo essa aqui pro senhor, ó. Espero que goste.

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6: Não é fácil tomar banho com esse tempo aí, mas fazer o quê, né? É necessário. 10h47 agora, você saboreando mate, que maravilha, dona de casa aí nos afazeres, do almoço, é bom ficar aí na frente do fogão hoje, não é? Dona Linda aí ligada, excelente final de semana pra senhora, pra família, atendo agora a senhora então.

0: É sábado, dia.
1: Bom dia, seu Sérgio.
0: Bom dia.
1: Tudo bem? É o Sadio Sutile.
0: Opa.
1: Um abraço para ti, um bom sábado, um bom domingo. Eu queria com o Luiz Moraes, Rio Grande do Sul, querido.
0: Sim.
1: É, musiquinha muito bonita, né?
0: Boa.
1: Isso, valeu, Sérgio.
0: Valeu.
1: Paz e bem aí, tudo bem?
0: Também, abraço, meu amigo Sadio Sutile, ligado na Serenata, ouvindo a gente saboreando uma
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3: 10h57, subindo um pouquinho a temperatura, 12 graus, mas continua muito frio nesta manhã de sábado, 4 de julho. Amanhã tem festa aí na Capela Santa Isabel, viu? Se você quiser encomendar o seu churrasco, reservar, anote 99972-2326 ou 99131-1986. Participe, colabore aí, viu? Ajude a comunidade na Capela Santa Isabel. Pessoal participando, estará colaborando então com os amigos aí da comunidade. Missas 10 da manhã, depois churrascada, tem um grande bingo à tarde, passe lá, coma um pastel, pegue uma cuca, um churrasco amanhã para o meio-dia para a família. Você estará colaborando com os amigos aí da Capela Santa Isabel, bairro Santa Isabel, beleza? Boa festa aí pros amigos. Você não anotou aí o telefone? Pode pedir aqui no meu WhatsApp que eu passo para você, certo? Reserve lá o churrasco. O Simval lá de Beltrão, sempre ligado, seu Simval. Excelente final de semana aí pro senhor, pra família. Quero ouvir a Ivaneira de Negócios.

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4: Tem também a Copa do Mundo aí que está em andamento. Você deve estar acompanhando hoje, 14 horas. Anote aí, para você poder acompanhar Canadá e Marrocos. Canadá e Marrocos, e também às 18 tem Paraguai e França. Que jogaço, hein? Paraguai e França, hoje às 18. Amanhã, você sabe, 5 da tarde tem Brasil e Noruega. Vamos ter que passar aí pela, né? Os homens lá dos barcos? Então, com certeza. 11:05, nota de falecimento à família Zortea. Comunica com pesar o falecimento de Cleonice de Oliveira, Oliveira Zortea, professora e diretora aposentada do Colégio Agostinho Pereira. O velório será realizado na Capela Prever, Sala 2, hoje a partir das 15 horas. Amanhã, 8:30, haverá celebração de despedida e logo após sepultamento, então, no cemitério municipal do bairro Bortote. Comunicamos com pesar o falecimento da professora e diretora aposentada do Colégio Agostinho Pereira, Cleonice de Oliveira Zortea. A família enlutada, as nossas sinceras condolências.
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4: 11:05, vamos seguindo. É sábado dia, todos os sábados, das 10 até o meio-dia. Seu David Perim, vamos ouvir aquela que o senhor pediu então com a porca véia. Tempo que era garoto ainda, né? Orelhador de cordiona. Vai aí pro senhor, seu David Perim. Quase indo, né? O que que deu come aqui? Barbaridade. Não quer cantar, seu porca véia.

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3: 11:13, vamos até o Climaterra, São Joaquim, Santa Catarina, seu Ronaldo Coutinho do céu, que frio. E como segue aí o sabadão, fim de semana, domingo? Bom dia, Coutinho.
4: Bom dia. É, o tempo segue aí com frio, agora de manhã, depois esquenta e deve chegar aí provavelmente uns 15, 16, 14 graus. Um dia frio com nebulosidade e sol. No domingo também faz frio, entre 4 e 7 graus, mas pode passar um pouco dos 20. Fica um domingo assim um pouquinho melhor e com tempo bom. A chance de chuva é pequena, seja de manhã ou de tarde, podendo passar sem. É um quase um pré-frontal. Na segunda-feira entra a frente fria, trazendo chuva e queda na temperatura. Teremos tempo bom e frio na terça e volta a ter tempo bom, mas com frio mais acentuado e geada, temperaturas até negativas, ali no amanhecer de quarta, quinta-feira da semana que vem, talvez até ainda na sexta. Semana que vem, no geral, uma semana fria. É o nosso inverno, né? Que a gente falou lá em março que seria um inverno diferente de El Niño. O comportamento é de El Niño, menos o frio. O porquê disso vocês podem ver ali, por curiosidade, no canal do Tempo Ronaldo Coutinho no YouTube, onde a gente mostra no vídeo do El Niño, que já está atualizado, onde o pessoal vai ver o porquê que está esse frio. Da Climaterra, Ronaldo Coutinho.
3: Muito bem, dado a dica aí. Obrigado, seu Coutinho. Mas que tá frio, né? Meu Deus do céu, ninguém aguenta mais o frio.
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3: Aí sim! 11:15, acerte aí!
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3: Vamos seguindo, vamos em frente, porque passa rápido aí, já 11 horas e 16 minutos, 12 graus a temperatura, então, sabadão aí frio, segundo Coutinho, domingo também frio, amanhã esquenta um pouquinho mais à tarde. Alô, pessoal de São Lourenço, obrigado pela audiência, São Lourenço do Oeste, aí os conterrâneos lá de São Lourenço, amigo Valdeci. Excelente final de semana para você, para a família. Ele pediu aqui pra gente trazer, que ele quer ouvir os Três Chirus. Bem antiga também essa marca aqui, a Garota Ideal. Vamos ouvir.

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1: 11:19. Alô, professor Leocir, forte abraço, excelente final de semana. E o senhor pediu aqui uma música com Cleiton Borges. Muito bem, nada de brasileirão ainda, né, professor? Isso, agora é só a seleção brasileira. Mas aqui um dia se volta a ter aí o brasileirão. Vamos!

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6: 11h29, alô dona Bernadette Piscine, ligada com a gente, excelente final de semana. Ela quer ouvir o padre Ezequiel, chegou a sua vez então, tá? Minha amiga sempre ligada com a gente, ali no bairro Santa Terezinha. Vamos ouvir o padre Ezequiel então?

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0: 11h43, falamos de Pato Branco, viu? 88,3, a nossa querida Rádio Selinalta. E todos os sábados, para a gente iniciar bem aí o finalzão de semana, nós temos É Sábado, dia das 10 ao meio-dia. Forte abraço a dona Maria Bim, do centro aqui de Pato Branco, ligada com a gente, né? A Maria Jurema Bim, grande ouvinte da Selinalta. Ela que está na frente do fogãozinho a lenha. Opa, coisa boa, né, Jurema? Dona Jurema. Isso, dá uma aquecida aí, faz muito bem. É, use aí o seu fogão a lenha. E também, já que ela tem o fogão a lenha, quem tem fogão a lenha, ela quer ouvir o Chitão e o Chororó.

0: 11:47, reta final já do nosso encontro. Temos nota de falecimento. A família Zortea comunica com pesar ao falecimento de Cleonice de Oliveira Zortea, professora e diretora aposentada do Colégio Agostinho Pereira. O velório será realizado na Capela Prever, Sala 2, hoje a partir das 15 horas. Amanhã, 8:30, haverá celebração de despedida e logo após sepultamento no cemitério municipal do bairro Bortote. Comunicamos com pesar o falecimento da professora e diretora aposentada aí do Colégio Agostinho Pereira, a Cleonice de Oliveira Zortea. A família lutada, as nossas sinceras condolências.
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0: E tem festa amanhã na Capela Santa Isabel, viu? Reserve lá sua carne. Vou passar aqui o contato, 99972-2326 ou 99131-1986. Participe, colabore aí, ajude a comunidade da Capela Santa Isabel, aqui no bairro Santa Isabel. Amanhã, grande festa. Mas pode passar hoje lá por lá comer um pastel, né? Tem pastel, hoje também tem pastelzinho. Até deixa eu ver aqui o recadinho correto dos pastéis. Então, venda de pastel, pastel de carne e pastelzinho de queijo, aí R$7,00 hoje até às 19 horas. Maravilha, passe lá na capela Vila Isabel, hoje tem pastelzinho, amanhã também muita coisa boa. E a parte religiosa também, amanhã às 10, aí na comunidade, participe. Rapidinho, bem rapidinho por aqui, o Loreci Martins está ligado, excelente final de semana, seu Loreci, pro senhor, pra família. É, também aqui a prima Catarina Mussato, alô, prima, tudo certinho por aí, Santa Catarina. É, dona Catarina Mussato ouvindo a gente lá em Santa Catarina, prima, e ela quer aí música com o Barreirito, Cadeira Amigos. Últimos pedidos já estão chegando por aqui.

0: sábado dia, com Célio Ruaro. Até o próximo. 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

0: O anjo do Senhor anunciou a Maria,
1: e ela concebeu do Espírito Santo.
0: Ave Maria, cheia de graça, o Senhor é convosco. Bendita sois vós entre as mulheres, e bendito é o fruto do vosso ventre, Jesus.
1: Santa Maria, Mãe de Deus, rogai por nós, pecadores, agora e na hora de nossa morte. Amém.
0: Eis aqui a serva do Senhor.
1: Faça-se em mim segundo a vossa palavra.
0: Ave Maria, cheia de graça, o Senhor é convosco. Bendita sois vós entre as mulheres, e bendito é o fruto do vosso ventre, Jesus.
1: Santa Maria, Mãe de Deus, rogai por nós, pecadores, agora e na hora de nossa morte. Amém.
0: E o Verbo se fez carne
1: e habitou entre nós.
0: Ave Maria, cheia de graça, o Senhor é convosco. Bendita sois vós entre as mulheres, e bendito é o fruto do vosso ventre, Jesus.
1: Santa Maria, Mãe de Deus, rogai por nós, pecadores, agora e na hora de nossa morte. Amém.
0: Rogai por nós, Santa Mãe de Deus,
1: para que sejamos dignos das promessas de Cristo.
0: Derramai, ó Deus, a vossa graça em nossos corações, para que, conhecendo pela mensagem do anjo a encarnação do vosso Filho, cheguemos, por sua paixão e cruz, à glória da ressurreição. Por Cristo nosso Senhor.
1: Amém.
0: Glória ao Pai, ao Filho e ao Espírito Santo.
1: Como era no princípio, agora e sempre. Amém.
0: Glória ao Pai, ao Filho e ao Espírito Santo.
1: Como era no princípio, agora e sempre. Amém.
0: Glória ao Pai, ao Filho e ao Espírito Santo.
1: Como era no princípio, agora e sempre.

0: Você acompanhou conosco a oração do Ângelus. Que a bênção de Deus, pela intercessão da bem-aventurada Virgem Maria, permaneça sobre você, sua família e todas as suas intenções. Continue em nossa companhia e siga vivendo este dia com fé, esperança e paz.
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0: Queridas irmãs, queridos irmãos, paz e bem, bem-vindos ao programa Palavra Sacerdotal. Eu sou Frei Mário e nós vamos juntos neste momento ouvirmos a palavra de Jesus, o Evangelho de hoje. Fazermos nossa meditação, nossa oração e pedir a bênção de Deus. O Evangelho de hoje encontramos em Mateus capítulo 9, versículos de 14 a 17. Naquele tempo, os discípulos de João aproximaram-se de Jesus e perguntaram: por que razão nós e os fariseus praticamos jejuns, mas os teus discípulos não? Disse-lhes Jesus: por acaso os amigos do noivo podem estar de luto enquanto o noivo está com eles? Dias virão em que o noivo será tirado do meio deles. Então sim, eles jejuarão. Ninguém coloca remendo de pano novo em roupa velha, porque o remendo repuxa a roupa e o rasgão fica maior ainda. Também não se coloca vinho novo em odres velhos, senão os odres se arrebentam. O vinho se derrama e os odres se perdem. Mas vinho novo se coloca em odres novos, e assim os dois se conservam. Palavra da salvação. Glória a vós, Senhor. Queridas irmãs, queridos irmãos, jejuar é privar-se de algo para obter um bem maior: a compaixão pelos famintos, a resistência diante do sofrimento, o perdão dos próprios pecados. Os discípulos não têm por que jejuar, pois experimentam, por pura graça, o maior de todos os bens, a presença do profeta, entrevisto por Moisés, do Messias prometido, do esposo que a filha do povo esperava para a nova e eterna aliança. Por isso é festa, é alegria perfeita. O vinho melhor foi guardado para o fim. O jejum ainda será necessário, mas pode esperar. Queridas irmãs, queridos irmãos, o jejum é um dos três pilares do mundo. Não só. Ele espera de nós, não é só essa nossa privação do jejum material, mas também o nosso dom, dividir o pão com o faminto, acolher o desabrigado, vestir o nu, quebrar as cadeias que aprisionam os mutilados desta guerra, que é a história da humanidade, desfazer todo o jugo. Assim, encontrando hoje o irmão, não o homem, vamos encontrar depois o esposo, que se fez homem, que se fez o menor, o mais apagado, o último e o servo de todos. Queridas irmãs e irmãos, rezemos neste momento. Senhor Deus, é muito fácil jejuar nos dias e modos propostos pela Igreja. É muito mais difícil fazer jejum de mentiras, de fofocas, de sentimentos de vingança, de silêncios constrangedores. Dai-nos, Senhor, um olhar cheio de esperança, um coração habitado pela fé e atitudes ditadas pela caridade. O Senhor esteja convosco. O Senhor vos abençoe e vos guarde. O Senhor vos mostre a sua face e se compadeça de vós. O Senhor volva seu rosto para vós e vos dê a paz. O Senhor vos abençoe, em nome do Pai, e do Filho, e do Espírito Santo. Amém. Queridas irmãs e irmãos, tenham todos um abençoado final de semana. Fiquem em paz, até semana que vem. Paz e bem.
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2: Muito bem, meus amigos.

0: sabadão. Boa tarde pra você ligado aqui na Sirinalta. 88,3 MHz, 30 mil watts de potência. Até às 17 horas, estamos aqui com show de bandas. Moacir Antônio, desejando pra você uma excelente tarde de sábado.
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0: Sempre em minhas mãos. Exatamente 13 horas agora.
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0: 13 horas e nós vamos começando com ele que canta muito bem. Nosso amigo Jaime Simão.

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2: Me barbaridade, né? Barbaridade. É, a minha garganta não tá muito daquele jeito, não, viu? Não tá daquele jeito, não. Mas estamos tentando recuperar. 13 horas com 10 minutos, muito obrigado. A nossa amiga acompanhando o programa. É, estava manutenção aqui, deu uns minutos, né? Tá certo? É, deixa eu ver o nome da amiga Marinês. Marinês Lorenzi, isso, obrigado, menina.
3: Amigos, pra que se envergonhar?
2: A Neire do Planalto está ligada. Obrigado, Neire. Obrigadão. É show de bandas. É até às 17 horas. E agora são apenas 13:10. 13 horas e 10 minutos. Boa tarde.

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1: Nota de falecimento. A família Azorteia comunica com pesar o falecimento de Cleonice de Oliveira Azorteia, a professora e diretora aposentada do Colégio Agostinho Pereira. O velório será realizado na Capela Prever, Sala 2, hoje a partir das 15 horas. Amanhã, às 8h30, haverá a celebração de despedida no local. E logo após o sepultamento no cemitério do bairro Bortotti, cemitério paroquial. Comunicamos com pesar o falecimento da professora e diretora aposentada do Colégio Agostinho Pereira, a Cleonice de Oliveira Azorteia. A família enlutada, as nossas sinceras condolências.
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1: Muito bem, minha gente, vamos lá, agora são 13 horas e 22 minutos, 13:22. Bom sabadão pra você. Ligadaços aqui na Selinalta. Sabadão ensolarado, né? Uma semana foi meio chuvosa, mas agora tem esse friozinho e tá bem agradável esse sol agradável, porque esse friozinho tá na época do frio também, né? Agora aqui nos estúdios tá 16 graus, tá agradável, tá bom. Precisa te encontrar. Muito obrigado pela presença, né? Como falei, a Neire está vindo nós lá no bairro Planalto. Nós temos também tá tirando um sarinho da gente aqui também, né, Neiva? Obrigado. Vamos tomar café hoje ali no Gaúcho, né? O Beto, eu, o João, também estivemos lá, tava lotado. E eu, pra variar, não percebi que alguém estava me filmando. Ah, mas não tem graça? Não tem graça! Filmando a gente ali também. É esses raques que andam por aí, né? Esses raques que andam raqueando. Mas ali aquele abraço do nosso Ilê, o Gaúcho, né? Pessoal que estão acompanhando nós também, ali na pastelaria do Gaúcho. Tá fresquinho, tá? Vamos tomar um café, né? Comer um pastel ali, né? Então tá, boa tarde.
4: Mas homem do céu, o Beto te filmou, você tomando café, ela pensa, uma boa caveira que você fazia mordendo com pastel, cara, tá louco?
1: Não tire, Sara. Alô, Neguinho, aquele abraço pra ti, Neguinho, tudo bom? A dona Mari também, alô, boa tarde.
5: Oi, boa tarde, meu amigo Moacir Antônio, tudo bem? Prazo. É a Jurema Maria, bem do centro. Oi. Roda pra mim uma música com o JM, pra mim curtir e pra vocês aí da rádio.
1: Mande sim, dentro de um instante eu mando pra vocês.

Verdade, chega aí, nem eu não percebi isso, rapaz. Mas de novo essa não, né? Pelo amor de Deus. É 30 dias, é. Vamos levantar esse poeirão aí, gente. Ah, musical. Um tiro de 12. Conhece ninguém um tiro de 12?

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2: Vamos cantar com o JM. O último baile. 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
2: Muito bem, meus amigos. Moacir Antônio de pé na patrola aqui, como diz, né? É sabadão. Muito obrigado. Olha, eu quero convidar você para uma grandiosa festa, hein? Amanhã, uma grandiosa festa, bairro Vila Isabel. Às 10h30, Santa Missa, a Leila anima um violão lá, né? E o casal simpático, o casal abençoado por Deus, né? O Gaúcho, a Dona Sueli, estão lá vendendo as fichas. Então tem churrasco ainda, hein? Tem que fazer a reserva. Faça sua reserva pelo telefone 469-9110-2099. Repito, 469-9110-2099. Amanhã, grandiosa festa. Ali no Vila Isabel, povo unido, faz uma festa boa, sempre ali, né? Participe você também. Apoio da pastelaria do Gaúcho, ali, Dona Sueli também. Boa tarde, Moacir Antônio, abençoado sábado pra você. Estou na

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3: Oh, amigos.
4: Muito obrigado, Neire.
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4: Neire, a companhia do programa. 13 horas e 50 minutos agora. Sabadão. Tudo é por causa dela, né? Nada minha causa, nada foi por culpa minha. Tudo por culpa dela.
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4: E o frio judia, né?
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4: Logo, logo passa o frio, logo, logo passa.

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4: Muito bem, meus amigos, até às 17 horas é o show de bandas aqui na Selinalta. Daqui a pouco tem a previsão do tempo. Você vai mandando seu recado, nós vamos atendendo você aqui. Banda Universitária.
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5: Olha, meu gente, agora são 14 horas e 15 minutos e segue o jogo entre Canadá e Marrocos. Está 0-0 aos 14 minutos do primeiro tempo ainda. Lembrando que ontem à noite o Cabo Frio deu um suador na Argentina, né? E amanhã, talvez às 5, talvez às 6, né?

Denise Tolotti, né, ligada também Tolotti com as suas amigas, né? Denise Tolotti, família Tolotti, sempre ligados aqui. Obrigado, amiga. Muito obrigado, amigos ali das Candeias. Meu amigo Gotardo. O Gotardo falou: Moacir, vem buscar umas frutas aí, tá caindo. Tá coisa mais linda. Tem todo tipo de frutas lá no tempo de colher. É de graça, você não precisa pagar, eu vou buscar. Ó, família, grande abraço. Uma passadinha também lá no seu Leucir, ali em Mariópolis. Gente boa demais, tô por aí, né? Pelé, a banda não para. 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
3: Se é comigo, é comigo mesmo. Se é comigo, é comigo, como diz, né? Se é comigo, é comigo, comigo, comigo, comigo mesmo. É, agora são 14:28, 14:28. E nós estamos na linha. Alô, boa tarde.
4: Boa tarde, Moacir, tudo bom?
3: Boa tarde.
4: Você manda uma música pra, pro Rio Gavião, pro Sede Gavião, Sede Dom Carlos, Vila Bonita e o pessoal aqui de Pato Branco.
3: Com certeza.
4: Um abraço pra todo mundo, obrigado, Moacir, pela força.
3: Você é o cara, meu amigo Jaime Sima, aquele abração especial. Pessoal aí de Sede Gavião, né, que tá ouvindo nós, família Sigulini, Frison e tantos outros, pessoal na Lavoura Sigulini, Radião Ligado, toda aquela equipe toda ali, né? No Lavoura Sigulini e Sede Rio Gavião também, de muita gente ali é em Rio Gavião, a família toda do Jaime Simon, pessoal de Vila Bonita também na companhia do programa. Alô, toda a região ligados aqui na Selinalta.
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3: Vamos ouvir essa, que tal? Jaime Simon cantando Você Mentiu.

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2: Muito bem, diz aqui, boa tarde, Moacir. Vi você tomando café ali na lanchonete, mandou bem, obrigado. Na lanchonete gaúcho ali, né, dona Sueli, Décio de Souza. Ô, Décio, abração pra ti, rapaz. Tô achando gente lá hoje. Estivemos lá juntamente com o Beto e o João também, né? E tantos outros que estiveram lá hoje pela manhã. E o Gaúcho e também a dona Sueli convido você para a festa amanhã, no bairro Vila Isabel, grandiosa festa, 10h30, Santa Missa, meio-dia, churrascada, à tarde, diversões, participe você também na festa bairro Vila Isabel, bairro Vila Isabel, é amanhã.

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4: Olha, o jogo ainda continua, né, 0-0, Canadá e Marrocos, 0-0. Ninguém tá querendo fazer gol hoje.
5: O que vai

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3: Eu falei, Moacir Antônio, eu, Moacir Antônio, sou idiota, às vezes, né? Daqui a pouco tem a. Tem o espaço alemão. Agora são 15 horas. 5 minutos. Passa 5 minutos das 15. Volta,
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3: 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JM. Pessoal lá do Rio Grande. Alô, Fátima. Lá no Rio Grande. Lá em Car...

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2: Bem, daqui a pouco já tem, ó, Espaço Alemão. Vamos atendendo um grande amigo meu, é. Boa tarde.
3: Desculpa, amigo, agora que eu vi que hoje é show de bandas.
2: Ah, sim.
3: Põe uma mencionada pra nós aí do Terceira Dimensão ou Corpo e Arma.
2: É.
3: Só ficou com a arma, com o corpo já se
2: foi. Já se foi. Ô, nosso amigo Luiz Quadro. Ali do Lavacar do Negão, conhecido, né? É, na subida Cristo Rei. Ô, meu amigo, tá lavando carro, aí hoje tem solzinho, deixar seu carro limpo, perfumado, né? Hoje dá. Semana toda choveu, né, tchê? Grande abraço, amigo velho. Seu pedido atendido aqui.
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2: É, que tal essa? Nós vamos mandando pra ti, né? É, onde é que eu estou perdido aqui? Ele pediu Corpo e Alma! Corpo e Alma! Mas essa é legal, que vem? Essa aqui é pra ti, amigo velho.

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4: Muito bem, já 11 minutos do segundo tempo, Marrocos e Canadá, Marrocos 1-0 jogo. Vamos, agora são 15 horas e 20 minutos, chegou o momento alemão.
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5: É, depois do Espaço Alemão. Estamos aí, né? 30, quase 35 minutos do segundo tempo. Canadá 0 e Marrocos 1. Temos áudio chegando. Alô, boa tarde.
6: Boa tarde, Moacir Antônio.
5: Boa tarde.
6: Que é o Gentil do São Cristóvão.
5: Ô, Gentil.
6: Queremos escutar a música do Vanderlei Rodrigo, manda sua localização.
5: Ah, sim, eu já mando pra ti. Agora, quem mandou essa música não dá pra entender, viu? Alô, primeiro, mas não sai aqui, ó.
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0: Deixa eu, depois eu mando outra pra te mandar. Tu pediu aquela música, Chalé 3x4, tá? Eu mando pra ti, fique ligado, não desliga.
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0: Mas então, pedido, nós atendemos. Manda. Localizador.

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3: É mesmo, sou eu, Moacir Antônio sou eu. Melhorando aos poucos, a garganta melhorando, tá certo. Tô medicando aí, né? Vai ficar bom, amanhã tô bem melhor.
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3: Vamos ver como é que se comporta o tempo? Diz aí, Coutinho, boa tarde.
5: O tempo segue aí com frio e deve chegar aí provavelmente uns 15, 16, 14 graus. Um dia frio com nebulosidade e sol. No domingo também faz frio entre 4 e 7 graus, mas pode passar um pouco dos 20. Fica um domingo assim um pouquinho melhor e com tempo bom. A chance de chuva é pequena, seja de manhã ou de tarde, podendo passar sem. É quase um pré-frontal. Na segunda-feira entra a frente fria, trazendo chuva e queda na temperatura. Teremos tempo bom e frio na terça e volta a ter tempo bom, mas com frio mais acentuado e geada, temperaturas até negativas, ali no amanhecer de quarta, quinta-feira da semana que vem, e talvez até ainda na sexta. Semana que vem, no geral, uma semana fria. É o nosso inverno, né, que a gente falou lá em março, que seria um inverno diferente de El Niño. O comportamento é de El Niño, menos o frio. E o porquê disso, vocês podem ver ali, por curiosidade, no canal do Tempo Ronaldo Coutinho no YouTube, onde a gente mostra no vídeo do El Niño, que já está atualizado, onde o pessoal vai ver o porquê que está esse frio. Da Climaterra, Ronaldo Coutinho.
3: Obrigado, Coutinho, obrigado. Vamos chegar agora. Quem é que vem agora? É o musical São Francisco.

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1: Sou eu, de bem com a vida. Claro, estamos aí. Meu amigo Jaime Simão, vem chegando agora, Jaime. Três pedidos. É o Jaime Simão cantando. Perdoe, amor.

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1: Muito bem, gente, Moacir Antônio, agora são 16 horas com 17 minutos.

Cruzeirinho no Passo da Ilha, ligados aí na bodega do, como é, Miller? Ô, Miller! Aquele abraço, meu amigo Miller, e aquela galera que estão aí na bodega do Miller, em frente à igreja, no Passo da Ilha. Que está essa chegando, ó. Expresso Sul, Expressão Sul. Cartão postal.

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1: Isso aí, tudo bem com a vida? 16 horas, 27 minutos. Obrigado pela sua companhia. Você é da nossa região.
2: Sai com todo mundo comigo.
1: Alô, meus amigos de Mariópolis. O João tá por lá acompanhando nós também, né, seu João?

0: A Denise Tolotti me ensinou uma receita aí pra me ensarar bem da garganta, né, Denise? A família Tolotti, obrigado pela companhia. Uma beijoca no coraçãozinho da Denise e um chute no tornozelo do esposo dela, né? Ai, que tal? Um grande abraço, gente boa. Família Tolotti.
1: O vício, essa é rodada, mas que a verdade seja dita, ela é.
0: É o choque térmico, né? Não é gripe, não. É apenas um choque térmico.
1: Já ficou confuso.
0: Mas tá tudo certo, tudo certo. Eu vou fazer essa receita, meu pastor, viu, Denise?
1: Todo mundo.

0: 16h30, agora 16h30. Alô, boa tarde! Boa tarde.
1: E aí, cabelinho? Bom, tudo bem? Bom. Boa tarde, meu amigo. Não te liguei, mas eu sempre tô na escuta do teu programa.
0: Mas
1: aí.
0: A moto, velho.
1: Temos aqui na escuta, eu e o Luciano, meu gerro aí.
0: Ah, é?
1: E daqui a pouco estamos chegando no bicheiro pra jogar uma sinuquinha.
0: Verdade.
1: Manda uma música aí pra nós aí, meu amigão. Um com abraço, fique com Deus e alto. Esse programa é muito maravilhoso, viu?
0: Obrigado.
1: Valeu, cabelo.
0: Valeu. Grande Mota, mecânico Mota, é na companhia do nosso programa. Brigadão, brigadão, Mota. Ele vai dizer que daqui a pouco vai lá no bicheiro. Lá no bicheiro estão ligados também, né? A Valdecir, aquela galera, Dona Rose, pessoal ali no bar do bicheiro, no alto da Itaconomi.
1: Tô aqui com o bêbado, o Luciano.
0: O Luciano, bêbado, quem falou que o Luciano é bêbado? Pare, não. Não fique caluniando. Calúnia é pecado e é crime. Beleza, Mota? Abraço, galera toda. Musical Universo. Não foi por acaso.

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1: É, meus amigos, são 16:41 agora, 16:41. Boa tarde pra você. Show de Bandas não para até as 17, agora são 16:41, nós vamos até as 17, fica

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1: Muito bem, meus amigos, são 16h50. Vou deixando últimas rodando, prometendo, se Deus quiser, voltar no próximo sábado com mais uma edição do programa Show de Bandas. Tenho todos um bom sabadão, bom final de semana, bom domingo. E Deus no coração de cada um. Um abraço e até sábado que vem. Tchau, tchau, tchau.

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3: Meus nobres e prestigiados ouvintes, gauchada do Brasil, senhoras e senhores, sejam bem-vindos ao nosso programa. Sua companhia é um presente para mim, pois estou chegando aqui com o mesmo entusiasmo de sempre para buscar uma maior aproximação com todos que apreciam a cultura gaúcha, que apreciam um programa com múltiplas facetas como é o nosso. E também buscando aproximar-me mais ainda com vocês, que gostam dos serranos. Esta é uma emissora amiga, com a qual ostentamos uma construtiva parceria para chegar à importantíssima audiência de vocês. Muito obrigado por estarem ligados a nos prestigiar. Hoje vou falar de algo que certamente interessará a todas as pessoas que estiverem na escuta. Será sobre a importância da amizade em nossas vidas. Depois trarei versos do poeta Décio Luiz Basso, lá da boa terra de Pejuçara, Rio Grande do Sul, na poesia cujo título é Matungo de Campanha. Vou repassar nesta edição a receita de um bom prato. Será um prato muito consumido pelos tropeiros do sul do Brasil, nos tempos de antigamente, por óbvio. É a paçoca de charque. Valer-me-ei dos ensinamentos e da receita constante no livro do radialista Altair Ófimo de Souza, radialista lá de Lagoa Vermelha, cujo livro, sem cambalacho nem frescura, isso é o Rio Grande, tchê, muito tem me ajudado aqui na seleção de assuntos, mormente muito campeiros. Essas tiradas gaúchas, algumas receitas de boias campeiras, todas elas eu tenho buscado no livro desse grande amigo e grande radialista de Lagoa Vermelha, a quem eu mando um abraço mais uma vez. Meu amigo Ganso e eu iremos rodar boas músicas do nosso repertório a todos vocês que nos prestigiam. E como faixa especial, vou trazer a obra Minha Loucura de Amor, de Valéria Leão de Moraes, de Aparecida de Fátima Leão e de Stanislau Alex Torricelli, a música Minha Loucura de Amor. E no momento nobre estarei entrevistando o talentoso acordeonista, cujo nome artístico é Mosquito, o qual faz parte do grupo musical que atua no programa do Ratinho. 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
3: Agora, boa música do programa Quem Nos Acompanha. Primeiramente, rodaremos Lida de Costeiro e Gineteando um Chamamé em gravações ao vivo extraídas do nosso DVD Jeito de Galpão. E depois, a valsa Canarinho. Vai lá, Ganso!

0: Ouvimos Lida de Costeiro e Gineteando um Chamamê. E em seguida, de minha autoria e do João Alberto Preto, a valsa Canarinho. Um pequeno intervalo e logo estaremos com vocês, dando sequência a essa edição. Permaneçam conosco, é mesmo honroso tê-los em nossa audiência. Até já, meus ouvintes.
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2: 5:13.
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0: De volta à agradável companhia de todos vocês, queridos ouvintes, com o programa Encontro com os Serranos. 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
0: 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Aqui no Encontro com os Serranos, o texto A Importância da Amizade. Estudo publicado por uma universidade de Los Angeles, nos Estados Unidos, indica que a amizade é algo muito especial. Os amigos nos ajudam a preencher as lacunas emocionais e nos ajudam a lembrar que eles constituem um abrigo no meio do mundo real, cheio de tempestades e obstáculos. Após mais de 50 anos de pesquisa, concluiu-se que existem substâncias químicas produzidas pelo cérebro que ajudam a criar laços de amizade. Quando o hormônio da ocitocina é liberado como parte da reação do estresse, os amigos sentem a necessidade de se agrupar. E quando os amigos se reúnem, é produzida uma quantidade ainda maior de ocitocina, endorfinas, dopamina e fenilalanina, que reduzem o estresse mais agudo e, ao contrário, causam sensações prazerosas e divertidas. Ter amigos nos ajuda não apenas a viver mais, mas também a viver melhor. O estudo indica que quanto mais amigos tivermos, maior a probabilidade de envelhecermos sem problemas físicos e com boa saúde. Conclui que a amizade é uma excelente fonte de alegria, força, saúde e bem-estar. Viva os amigos! Agora, vamos trazer mais música e por oportuno rodaremos, meu amigo Ganso e eu, Amizade de Gaiteiro.

0: rodamos para vocês, de minha autoria, Edson Dutra e de João Pantaleão Leite, Amizade de Gaiteiro. E depois do Ailton Missioneiro, na interpretação dos Serranos, a vaneira Eu, a Cordiona e o Mate. Um pequeno intervalo e a sequência do programa para vocês em seguida.
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2: 5:24.
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2: Regressando com o nosso encontro, a agradabilíssima companhia dos nossos fãs e amigos, por essa que é a sua rádio favorita, sua rádio do coração. 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
2: Meus ouvintes, aqui no Encontro com os Serranos, agora a poesia Matungo de Campanha, escrita pelo poeta Décio Luiz Basso, de Pejuçara. O violão é de Marcelo Caminha, assíduo apoiador de nosso programa, grande violonista e grande artista do nosso Rio Grande do Sul. Maltratado, magro e sujo, não tem procedência nem raça. Mostrando força nas patas, é um matungo da campanha, um puxador de carroças, que pena desses cavalos, de coxo resto de milho, nem conhece a tal de alfafa. Muita luta no seu dia, de olhar até da pena. Desde potro traz as marcas das chilenas, sem ter tempo para reclamar. Seu lazer é carretear, passa a semana na rua, nas costelas muita pua. Como é triste seu andar. Papelão, mudança, sucata, o patrão vai carregando. Onde passa quase tudo e a carroça vai enchendo. O dono tranquilo assobiando e o matungo não se entrega. Seu banquete, quando em casa, é procurar pelas macegas. Nos domingos se perfilam, quanta paciência na hora da largada. É no grito da pionada que a indiada abre cancha. Os matungos se afirmam lá nas caixas, nos trilhos a campo afora, ainda passam as horas no chão batido das invernadas. Carreiradas com esses matungos são tradição na campanha, que o tempo jamais apaga no fundão de alguma estância. Qualquer canto da querência tem risadas e gritarias. As tardes são de alegrias. Quem perder não dá importância. Coitados destes cavalos, não nasceram para corredor, mas de inigualáveis valores. Na campanha são soldados, no lombo vão carregando essa sina de matungo, as ferraduras vão rangendo nas patas desses coitados. Nos finais das jornadas, ninguém agradece seu esforço. O patrão com dinheiro no bolso vai sentar em mesa farta, e os matungos entristecidos de cara, de rédeas soltas no chão, vão em busca do seu pão catando folhas de taquara. Matungo, tu, abandonado, nascido livre junto à natureza, vivendo nesse estado de pobreza, com o lombo riscado pelos laçaços, são lentos os seus passos, troteando entre serras e ladeiras, para comer nunca tem hora, só sente o cheiro dos pastos. E agora, eu chamo a atenção dos ouvintes para a última estrofe. Por que tu não deixas essa vida de puxador de carroça? Faça valer tua força, pateie, arrebenta essas maneias, saia dessa rotina, solte um relincho de liberdade, não volte mais para a cidade e a campo fora se bandeie. Quantos de nós vimos, presenciamos tantos animais serem exigidos até exaustão, puxando carroças carregadas pelas cidades, sendo muitas vezes maltratados por carroceiros sem escrúpulos, mas também vimos muitos animais servirem a bravos trabalhadores, pobres homens das periferias, que tinham na atividade de papeleiros e catadores de lixo, ou mesmo fazedores de carreto, com resíduos de construções e outras cargas. Ainda bem que aqui na nossa Porto Alegre, há tempos foram proibidas as circulações de carroças e os matungos ficaram livres. E quanto aos homens, devem ter buscado outras atividades, pois trabalho sempre tem para quem deseja trabalhar, se manter e prosperar. Pensemos nisso, meus queridos ouvintes. Vamos trazer agora mais músicas para vocês. Rodaremos o Chamamé Estampa do Rio Grande, composta por Paulo Garcia. E em seguida, a faixa especial Minha Loucura de Amor, interpretada por Fátima Leão, composição de Valéria Leão de Moraes, Aparecida de Fátima Leão e Stanislau Alex Torricelli. Vai lá, Ganso!

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1: De volta com o nosso encontro sob o prestígio da companhia de todos os nossos queridos ouvintes. 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
1: 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Meus ouvintes, trago-lhes agora a receita da paçoca de charque. Quem quiser anotar aí, que pegue uma caneta e um papel, ou então ligue o seu celular para gravar. A paçoca de charque foi, nos tempos de tropeadas, uma das principais refeições que os tropeiros preparavam antes de fazer suas viagens. Prato esse considerado pela maioria dos tropeiros como indispensável para ser saboreado junto a um café de chaleira. Até mesmo em virtude das dificuldades, às vezes encontradas pelos mesmos em preparar as refeições das suas tropeadas, é que alguns dos cardápios já eram levados prontos de casa, como a nossa paçoca de charque, que além de prática para conduzi-la, era de uma grande sustância, diz ele aqui. Como prepará-la? De preferência, escolhe esse charque de carne magra. Corta-se em fatias de 3 dedos de largura. Coloca-se a cozinhar de 20 a 30 minutos. Quando o mesmo estiver cozido, coloca-se em um lugar apropriado para escorrer a água até enxugar. Após, você coloca o charque em um pilão e com a mão de pilão soca-se até virar em forma de uma pasta. Na sequência, desfia-se bem fino, retirando as pelancas e os nervos. Após todo desfiado, coloca-se de volta na panela e coloca-se banha na razão de 300 gramas por quilo de charque. Tempero verde à vontade, mexendo para misturá-lo junto ao calor do fogo, até sumir a banha junto ao charque. Vou repetir isso aqui, ó. Após todo desfiado, coloca-se de volta na panela e coloca-se banha na razão de 300 gramas por quilo de carne. Tempero verde à vontade, mexendo para misturá-lo junto ao calor do fogo, até sumir a banha junto ao charque. Se mistura farinha de mandioca bem torrada, até mesmo para que o cardápio tenha mais durabilidade, para que o mesmo não perca o sabor e para que o tropeiro possa dispor desse alimento quando não tem muito tempo para preparar sua refeição. Quem nunca comeu, ao comer certamente vai gostar desse alimento, que fazia parte da boia do gaúcho nas tropiadas. Muitas vezes eu comi paçoca de charque na fazenda do meu avô materno, de saudosa memória, seu Leopoldo Becker, a minha querida avó Ida Titi Bobecker fazia paçoca de charque.

e nós comíamos à vontade. É mesmo uma comida de substância, como ele diz aí, como se fala lá na campanha. Agora, mais música a vocês que estão aí ligaditos conosco. É a vez de rodarmos o vaneirão Alegria do Roberto, um solo instrumental de minha autoria, Edson Dutra, música regravada recentemente em nosso segundo DVD instrumental chamado Os Serranos nos Galpões das Estâncias, tendo a atuação dos meus queridos colegas dos Serranos e também como convidados especiais, a grande acordeonista Marinê Siqueira e o violonista Celso Brás. E, encerrando este bloco, rodaremos Mais Andanças, obra de minha autoria, Edson Dutra. Vai lá, Ganso!

0: Rodamos para vocês Alegria do Roberto, solo instrumental de minha autoria. E também de minha autoria, Edson Dutra, Mais Andanças. Breve intervalo e logo a sequência do programa, já adentrando ao momento nobre. Estarei entrevistando o talentoso acordeonista, cujo nome artístico é Mosquito, o qual faz parte do grupo musical que atua no programa do Ratinho. Até já, meus ouvintes.
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1: Você acompanha a seguir a oração do Ângelus, um momento especial de fé, silêncio e encontro com Deus. Inspirados pelo Sim de Maria, renovemos nossa confiança no Senhor e entreguemos a Ele nossas intenções e nossa vida.

0: O anjo do Senhor anunciou a Maria,
1: e ela concebeu do Espírito Santo.
0: Ave Maria, cheia de graça, o Senhor é convosco. Bendita sois vós entre as mulheres, e bendito é o fruto do vosso ventre, Jesus.
1: Santa Maria, Mãe de Deus, rogai por nós, pecadores, agora e na hora de nossa morte. Amém.
0: Eis aqui a serva do Senhor.
1: Faça-se em mim segundo a vossa palavra.
0: Ave Maria, cheia de graça, o Senhor é convosco. Bendita sois vós entre as mulheres, e bendito é o fruto do vosso ventre, Jesus.
1: Santa Maria, Mãe de Deus, rogai por nós, pecadores, agora e na hora de nossa morte. Amém.
0: E o Verbo se fez carne
1: e habitou entre nós.
0: Ave Maria, cheia de graça, o Senhor é convosco. Bendita sois vós entre as mulheres, e bendito é o fruto do vosso ventre, Jesus.
1: Santa Maria, Mãe de Deus, rogai por nós, pecadores, agora e na hora de nossa morte. Amém.
0: Rogai por nós, Santa Mãe de Deus,
1: para que sejamos dignos das promessas de Cristo.
0: Derramai, ó Deus, a vossa graça em nossos corações, para que, conhecendo pela mensagem do anjo a encarnação do vosso Filho, cheguemos, por sua paixão e cruz, à glória da ressurreição. Por Cristo nosso Senhor.
1: Amém.
0: Glória ao Pai, ao Filho e ao Espírito Santo.
1: Como era no princípio, agora e sempre. Amém.
0: Glória ao Pai, ao Filho e ao Espírito Santo.
1: Como era no princípio, agora e sempre. Amém.
0: Glória ao Pai, ao Filho e ao Espírito Santo.
1: Como era no princípio, agora e sempre.

0: Você acompanhou conosco a oração do Ângelus. Que a bênção de Deus, pela intercessão da bem-aventurada Virgem Maria, permaneça sobre você, sua família e todas as suas intenções. Continue em nossa companhia e siga vivendo este dia com fé, esperança e paz.
1: O programa Encontro com Serranos volta à audiência de todos que nos prestigiam com essa amável sintonia. 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
1: De volta com o programa Encontro com os Serranos, aqui pela sua rádio favorita. E agora já trazendo as boas-vindas ao talentoso acordeonista Mosquito, conhecido nacionalmente, pois que além das suas atuações profissionais por tantos lugares, também realiza o seu trabalho como músico contratado pelo programa do Ratinho. Fala, Mosquito! Como disse, seja bem-vindo!
4: Fala, meu amigo Edson, obrigado pelo convite. Um alô muito especial a todos os ouvintes. Estou muito honrado de estar aqui no Encontro com os Serranos. Espero que seja um bate-papo maravilhoso. E é uma honra para mim estar com vocês, que são grandes mestres da música brasileira, viu?
1: Meu caro colega, uma alegria tê-lo aqui no programa. E já pergunto, qual a cidade e o estado em que nasceste?
4: Ô, meu amigo Edson, a honra é minha. Eu estou muito feliz de estar aqui com vocês. Eu sou natural de Minas Gerais, de uma cidade chamada Pedra do Indaiá. Fica ali no centro-oeste mineiro, do ladinho de Belo Horizonte, do ladinho de Divinópolis, Santo Antônio do Monte, enfim. Estou no centro-oeste mineiro.
1: Como foi a tua iniciação na música? Quem te influenciou para essa carreira?
4: Quem me influenciou foi meu pai, o seu Valdeci. É ele que tem a música como inspiração máxima da vida dele, amante da boa música brasileira, da boa música sertaneja, da boa música gaúcha. Ele que me incentivou ao máximo. E a tradição musical da minha família já vem de várias gerações. Vem do meu avô, do meu bisavô, enfim. Vem atravessando gerações e está atualmente parado em mim. Quero que continue, não vá acabar. Então a influência veio do meu pai e em torno da minha família ali, dos meus avós.
1: Mosquito, quantos CDs ou DVDs gravaste, seja individual ou mesmo assessorando musicalmente a algum artista?
4: Meu amigo, eu não consigo nem descrever quantos não, mas eu já foram muitos. Atualmente eu devo ter gravado aí a maioria dos artistas da música sertaneja, acompanhado também em shows ou DVDs. Então eu não sei te precisar o número não, mas graças a Deus tenho bastantes sucessos gravados aí, que eu gravei sanfona com diversos artistas, principalmente da linha sertaneja. E eu também tenho discos gravados comigo, sanfona do Mosquito, enfim. Então eu não sei te precisar o número, mas foram bastantes, viu?
1: Curiosidade, qual a marca da gaita que utilizas em tuas atuações lá no programa do Ratinho? Esse é o mesmo instrumento que utilizas em teus shows fora do programa?
4: Meu amigo, a gaita que eu uso, hoje atualmente eu uso lá no SBT, eu determinei uma das minhas gaitas que fica só lá, fica só para os programas, né? Para os programas de TV, que é a Presidente Ouro Guerrini. A Guerrini é uma marca maravilhosa que eu tenho um apreço muito grande. E eu tenho Super Sexta, eu tenho Piantanese, eu gosto muito de fazer shows com a Piantanese por conta do peso dela ser menor. Ela é mais leve e tem um som mais potente. Então, graças a Deus, eu sou muito abençoado porque eu tenho bons acordeons. O que eu uso realmente lá no SBT é a sanfona Guerrini, uma Presidente Ouro, série dos anos 1900 e, se eu não me engano, 70 ou 80.
1: Meu caro amigo e colega Mosquito, por favor, anuncies duas músicas que desejes homenagear aos nossos milhares de ouvintes. Por favor, menciones o nome dos respectivos autores também.
4: Ô, meu amigo, muito obrigado pelo espaço e eu vou trazer aqui para os ouvintes, os amigos ouvintes, ouvirem uma composição do meu último trabalho, uma composição do Mangabinha, o eterno Mangabinha, criador do trio Parada Dura. E essa releitura ficou muito legal, espero que vocês gostem, que é a música Furando o Couro. Isso mesmo, Furando o Couro, composição do Mangabinha. E a Gaivota Pantaneira com quilômetro 11, que é do Zé Correia e do Dino Rocha.

0: 6:12.
1: Santa Isabel, abençoe os filhos teus.
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3: Voltando à agradável companhia dos nossos fãs e amigos com o programa Encontro com os Serranos. 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
3: Regressando com o programa Agradável Companhia de Todos os Nossos Ouvintes, prossigo minha entrevista com o gaiteiro oficial da grande banda que atua no programa do Ratinho, a quem já pergunto: até agora venho te chamando pelo nome artístico Mosquito, mas meu colega, por favor, nos fale do teu nome civil e qual a razão desse curioso apelido que, a rigor, não tem nada a ver com gaita, né?
5: É verdade, meu amigo Edson, é verdade, não tem nada a ver com gaita, né? Geralmente os sanfoneiros usam o próprio nome com abreviação, ou apelidos, enfim. Mas o meu apelido é muito peculiar. O meu apelido veio do próprio apresentador Ratinho, que quando me conheceu a primeira vez, já bateu o olho e falou assim: não, parece um mosquito. E aí você já viu, né? O apresentador falou o apelido e ninguém mais me chamou pelo nome de Wesley, que é meu verdadeiro nome, meu nome de registro, né? Mas artisticamente eu fui batizado aquele dia ali, há 14 anos atrás, como Mosquito, Mosquito Sanfoneiro.
3: Meu caro colega gaiteiro, quais os planos que tens para esse ano, sejam pessoais ou mesmo com a banda em que tocas?
5: Meu grande amigo, os planos são diversos. Hoje nós temos uma grande empresa de comunicação, com um belo conglomerado de comunicação, de TV, rádio e streaming, e a gente vai se dedicar ao máximo a esse projeto e o projeto da TV Mosquito, que o Grupo Serranos também está presente, com a programação todas as quintas-feiras, às 18 horas, com o Grande Encontro com Serranos. E a gente vai dedicar muito a esse tipo de trabalho e, claro, eventualmente aos shows, né? Com a banda do Ratinho, com a minha banda, Mosquito Sanfoneiro, ou a banda da Massa, e a gente vai estar focando nessas duas linhas de projeto, o streaming e a TV, e os shows.
3: Colega Mosquito, nos fale sobre tuas outras atividades, sendo essas no rádio e na televisão, na condição de produtor e apresentador de programas. quando iniciaste, como são os programas e onde estão sendo exibidos.
5: Ô, meu amigo, até te agradeço pela oportunidade já de divulgar esses outros projetos. A gente está com diversas linhas de programação. Tem a TV Mosquito, que está em todos os streams. A TV Mosquito é uma revista online, onde você vai encontrar futebol, notícias, vai encontrar entrevistas, podcasts, programas de animação e, claro, o grupo Serranos também, né? Lógico, que não pode faltar. E então a TV Mosquito está vindo aí para trazer algo de diferente para o entretenimento brasileiro. E a gente tem programação em rádios também, com o programa do Mosquito. A gente tem diversas linhas, temos algumas empresas aí focadas ao lado de assessoria de imprensa e produção musical. A gente tá atirando para todos os lados, meu amigo Edson. Então, quer dizer, graças a Deus a nossa empresa está prestando um 360 aí para os nossos clientes, muito amplo, né? E se quiser encontrar a TV Mosquito, é muito simples. É só ir lá no Google, digitar TV Mosquito, que já vai cair em todos os nossos streams, né?
3: Por favor, meu entrevistado, anuncies mais duas músicas do teu repertório, não esquecendo de mencionar os autores das obras.
5: Meu caro irmão, vou trazer aqui para os nossos ouvintes, para os ouvintes que estão ouvindo aí em todo o Brasil, duas composições que, como eu falei, está vindo aí no nosso último trabalho, que é o CD Lembranças, se encontra em todas as plataformas digitais. Eu fiz uma releitura da música Madrugada e o Casório do Batista, que é da autoria do Albino Maniac. Espero que vocês gostem.

0: Meu nobre colega Mosquito, acordeonista, por favor, faça duas considerações finais e repasse o teu telefone e as redes sociais para que as pessoas possam acompanhar melhor o teu trabalho e, quiçá, interagir contigo.
1: Meu amigo, eu quero desde já agradecer a você, a esse programa que é sucesso de audiência, Encontro com os Serranos, que está em várias rádios pelo Brasil. Estou muito honrado de estar aqui com vocês. Para mim, que é fã número um da música gaúcha e ser amigo dos Serranos, para mim é um presente, foi o presente do ano, estar participando aqui com vocês. Quero deixar aqui meu contato aos queridos amigos ouvintes que tiverem interesse em conhecer mais um pouquinho do nosso trabalho, das nossas empresas. Eu vou deixar aqui o Instagram Mosquito Sanfoneiro e TV Mosquito em todas as plataformas digitais. E você que quer contratar shows, é no 11 97331 3598. Vou repetir, 11 97331 3598. Edson, muito obrigado, conte comigo sempre e nós estamos juntos.
0: Valeu, valeu, meu colega, irmão e amigo Mosquito. Meu sincero agradecimento pela concessão dessa entrevista. Desejo que possas ainda por muitos anos levar a bom termo tua vitoriosa carreira artística, com saúde, segurança nas estradas e com sucesso. Igualmente, agradeço às empresas que anunciam localmente e aquelas que, de modo direto, viabilizam o programa aqui conosco. São elas:
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0: Por fim, meus ouvintes, mais uma vez lhes agradeço pelo prestígio, agradeço ao técnico de áudio Ganso e ao grande arquiteto do universo, Jesus Cristo, que nos abençoa diariamente. Até a próxima semana, gauchada do Rio Grande, do Brasil e do mundo.
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6: Boa noite, amigos da Selinalta FM. Começa agora o programa Clássicos da Selinalta. Música boa para sua noite de sábado. Vamos juntos até às 20 horas. Fique com a gente. As primeiras já estão chegando.

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1: 6:37. 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

0: 6h48.
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1: 6h59.
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3: Bom sábado, bom domingo pra você. Obrigado por sua audiência. A música não para, só as melhores.

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1: 7h32.
2: Agora é hora de frutificar e partilhar. Depois de uma caminhada de fé, memória e gratidão, celebramos o encerramento do jubileu de 350 anos da província franciscana da Imaculada Conceição do Brasil. Um tempo que nos recorda que toda a história de Deus em nossa vida precisa dar frutos de esperança, fraternidade e serviço. 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Partilhar é fazer da fé um gesto concreto de amor. Que esse jubileu continue inspirando nossa missão, nosso anúncio e nossa presença no meio do povo. Agora é hora de frutificar e partilhar. 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
4: 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Desejo uma boa noite de sábado para você. Sim.

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1: 7h42.
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1: 7:51.
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0: 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Excelente noite, bom final de semana.
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2: Muito boa noite para você. Alô, ouvinte Serinalta. Um excelente final de semana, um ótimo sábado. Estamos com você na programação do Música Sem Limites, a partir de agora até às 10 horas da noite, com uma programação bem especial só de músicas internacionais aqui na Serinalta. Então vem com a gente, vem com a programação do Música Sem Limites, que está no ar a partir de agora para você até às 10 da noite, aqui na Rádio Mãe.

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1: 8:16.
2: Este é o Música Sem Limites, o seu programa do sábado à noite, sempre com muita música internacional. A gente vai buscar aquelas músicas que marcaram época, aquelas que estão fazendo sucesso nas paradas da atualidade. Um pouquinho de tudo a gente toca pra você, os sucessos internacionais, sempre aqui no sábado à noite, no seu Música Sem Limites.

0: 8h30.
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3: Para você que tá em Pato Branco, para você que tá em toda a região, para você que nos acompanha na cidade, para você que tá nos bairros, nas comunidades do interior, a programação do Música Sem Limites é o seu programa especial do sábado à noite, aqui na Rádio Selinalta, onde você também pode participar mandando mensagem pra gente no WhatsApp 999-722-2564, faça a sua indicação, que a gente vai colocando aqui na programação sempre dos programas do Música Sem Limites, o seu programa do final de semana, o seu programa do sabadão. Ótimo final de semana para você e tudo de bom.

0: 8h43.
1: Você que está em Pato Branco, você que está na região, você que está no centro, nos bairros, nas comunidades do interior, a gente te cumprimenta. Vamos juntos com Música Sem Limites.

0: 8h55.
1: Quem tá aí no carro, acompanhando a Selinalta, levando a gente de carona, que bom, um ótimo sábado à noite pra você. Pra quem tá em casa, curtindo a noite de sábado também, aquele abraço, tudo de bom. Pra você que tá na internet, aí os nossos amigos, os internautas, mundo afora, ouvindo aqui a 88,3. É sempre uma alegria contar com a sua audiência.